0: Fechando o Time Machine desta semana. Eita, Bee Gees, Stay Alive. Eu ativei só nostalgia hoje, hein? Teve Depeche Mode, Gang 90, Telefone, Ave. Sensacional. Turma, sou Rodrigo Campos, tô indo nessa. Semana que vem eu volto com mais Time Machine. Fechado? Beijo, juízo.
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0: 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Cadê minha tropa da balada? Vamos nessa, o upgrade tá chegando. É no clima, é no ritmo. E aí, turma, vamos nessa? Baladinha tá on, aqui é Rodrigo Campos dentro do seu radinho. Hoje eu vou tocar várias, hein? Vai ter Dua Lipa, Alok, David Guetta, óbvio, né? E pra começar, o Tranatê.

0: David Guetta, Hipton, Walked Away, já volto com Chris Lake, a Loki Medusa, Crazy e muito mais. Vai ter Sanduíche House Mafia, hein? Não, tô brincando, é Swedish House Mafia, né? Segura!
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0: Estamos de volta, Upgrade, no seu radinho. Bora, turma. Chris Lake chegando.

0: Loud Luxury Body, o esquenta da baladinha, né? Teve Mooney, Iman Beck e muito mais. Já volto com Ray. Where's my husband?
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0: Estamos de volta com o Upgrade, na meiuca do Upgrade. É o esquenta da baladinha. Agora tem Where Is My Husband.

0: Upgrade Calvin Harris e Dua Lipa One Kiss. Já já volto com a saideira. Vai ter Umph Zed, vai ter Cat Dealers, Fisher e muito mais.
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0: Felipe surpreendeu os seguidores ao aparecer completamente sem barba nas redes sociais. O cantor contou que tentava parar os pelos quando acabou errando e decidiu raspar tudo, levando a situação com bom humor. Zé mostrou o novo visual para os seus mais de 34 milhões de seguidores e brincou com o resultado.
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3: Vestir a camisa do seu time pode pesar no bolso. Um levantamento do site GE mostrou os maiores preços dos uniformes masculinos dos 20 clubes da Série A. No topo da lista está o Flamengo. A versão do jogador custa R$ 799,99. Logo depois, aparecem Atlético Mineiro, Corinthians e Vasco, com modelos de R$ 749,99. Na outra ponta do ranking, Remo Vitória tem os menores valores máximos, que é de R$ 329,29. Entre os 20 clubes, a média das camisas mais caras é de R$ 469,39. E o tipo do uniforme faz diferença. As versões de jogador costumam ser mais caras por utilizarem materiais e tecnologias próximos aos das peças usadas pelos atletas em campo. E aí, a camisa do seu time cabe no seu bolso como cabe no seu corpo?
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4: 10 horas e 23 minutos.

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2: A Agência Reguladora de Medicamentos dos Estados Unidos aprovou o Tavapadon, novo comprimido para o tratamento da doença de Parkinson em adultos. O medicamento é tomado uma vez ao dia e atua diferente de outros remédios já disponíveis, agindo em receptores do cérebro ligados ao controle dos movimentos. Em um estudo com 507 pacientes, o tratamento proporcionou, em média, mais de uma hora adicional por dia de boa mobilidade. O remédio alivia os sintomas, mas não impede o avanço da doença. As medidas começam em outubro nos Estados Unidos. No Brasil, ainda não há previsão de registro na Anvisa.
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6: 11 horas e 4 minutos.

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1: Uma hora e dois minutos.
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1: Duas horas e 3 minutos.

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1: Três horas e dois minutos.

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1: Quatro horas e um minuto.

0: Obrigado.
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2: 5 horas em ponto.
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0: Obrigado, Senhor, por mais um dia de vida. Obrigado, Senhor, pela saúde. Obrigado, Senhor, por mais um programa na 107. Hoje é domingão. Hoje é 20, é 4, que 20, que prima. Hoje é 4. Hoje é 4 de outubro de 2026. Bom dia, meus amigos, minhas amigas. Uma ótima e abençoada manhã de domingo. Que Deus leve paz, amor, saúde e alegria a toda a família. Louvemos ao Senhor porque Ele é bom. Louvemos ao Senhor porque é bom estar com vida. Se dirigir, não beba. Se beber, não dirija, por favor. Preserve a vida, porque a vida é um dom de Deus. E lembre-se, amigo, sempre atrás de uma bola, uma criança. Estamos chegando, iremos com vocês até às 8, nesta manhã de domingo, hoje dia de cumprir o dever cívico. Que Deus leve paz, amor, saúde e alegria a toda a família. No pique, no carinho, na alegria do programa do Zé da Boia, 5:03 em Pindamonhangaba. 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E todas as meninas do Barcão, bom dia, Padaria do Bosque e o programa do Zé da Boia. E hoje é domingo, é dia de comer um frangão assado. 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E nós vamos sortear daqui a pouquinho um frangão assado com batata nesta manhã de domingo, viu? Pra você, é só ligar, mandar o zapa, prima. 992-245-660. 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O Marco Antônio, o padeiro da Padaria do Bosque, já tá na moda, que não sai das modas. Bom dia, e a lindona. Lindona, tá tudo certinho com você aí? Bom dia, boas melhoras para você, gatona. Beijo grande para você, viu? Também tá ligadinho com a gente o Paulo Beraldo. Louvemos ao Senhor porque ele é bom. Louvemos ao Senhor porque é bom estar com vida. Paulo, tá tudo certo aí? Um abraço para a família toda aí. Hoje tem eleição, né, Paulo? Hoje é dia de cumprir o dever cívico. Tá ligadinho com a gente a Laura, o Lucas, a Sofia, também o A Paulano Tagranetti, lá na Pensilvânia. Aqui no Brasil está o Paulo Beraldo, a Lúcia, a Ana Lúcia, esposa, prima, não é Lúcia, Ana Lúcia. E também a Gisele e a Camila, a toda a família Beraldo. Um beijo grande, um abraço e uma abençoada manhã de domingo. A Jaqueline já está com a gente. Bom dia, Zé, excelente domingo. Está com o gatinho com a bandeira do Brasil lá. E vamos, Brasil! Eita, Brasil! Tem que tomar jeito, Brasil! Ô, prima, quem está com a gente, o seu Toninho e o seu Cesarino no lar Irmã Terezinha. Em Guaratinguetá, a irmã da Jaque, a nossa amiga Ana e o Sérgio, cunhado e a irmã em Guaratinguetá. Também está com a gente, prima, o seu... O que que é? Ah, o Chiquinho Esponzino, prima. Eu vou falar do lar, calma aí, mulher. Ô, gente. O Chiquinho Esponzino está ligadinho com a gente lá no lar São Vicente de Paula. Está o Davi. Também o nosso amigo Oliveirinha, tá lá o Bicentenário, o seu Vicente Jaguaribe. Um abraço aí para todos. Obrigado pelo carinho, pela audiência. E o Sebastião Carlos Diniz. Bom dia, Zé da Boa. Deus está contigo sempre. Abraço. Diniz! Eita, Diniz, São Paulino. Tamo aí. Olha, São Paulo, falar em São Paulino, né? O Tricolor quebrou todos os recordes ontem, né? Mais de 50 mil pessoas no Morumbi, né? Pagante deu 49 mil e pouquinho, mas tem um sapo que entra aí, mais de 50 mil, quebrou o recorde, acho que sul-americano aí, de público feminino. Que bacana, hein, prima? A mulherada aí tá aí no pau a pau com os homens já no, em termos de público, né? 50 mil pessoas aí, olha, é muito público. Parabéns aí ao time do São Paulo, que foi campeão ontem, desbancou o Corinthians, que nunca perdeu em casa, apanhou em casa e ontem foi um empate 1-1 e o São Paulo foi campeão brasileiro feminino. Pelo menos as mulheres estão vingando os homens, né, porque só está levando porrada. Bom dia, gostaria de passar o sorteio. Alexandre Daniela Ramos Celestino, Vila São Paulo, está participando? Bom dia, Dona Alzira, uma ótima e abençoada manhã de domingo. Que Deus proteja a família, com saúde, paz, muito amor. A gatona lindona, bonitona, Val dos Correios, o Matheus, a Lenizete, o Donizete, também está a Milena, a Maria Cecília e a Maria Clara. Maria Alice, primo, não é Maria Clara, é Maria Alice. É Maria Alice e Maria Cecília. Um beijo aí para vocês. Abençoado domingo. Amém, amigão. É o Paulo agradecendo aqui. A Cristina e o Maurício já estão no pique, no carinho, na alegria do programa da Boia. Bom dia, Zé. Cristina e Maurício do Araritama. Um bom domingo abençoado para você. Hoje é dia de votar. É dia de votar. Cumprir com o dever cívico. Prima, 5 horas 10 minutos em Pindamonhangá. Eu falo sempre, viu, Diniz, pro pessoal. Tem um amigo nosso aí, ele não ganhou, né? Ele joga na Loto Fácil e só faz um jogo. Eu falei, meu compadre, faz os dois. Faz os dois. Porque a Loto Mania. A Loto Mania é um jogo dobrado. Vocês que joguem Loto Mania, não façam um jogo só. Tem que ser dois. Tem que jogar o espelho. Eu vi aqui, um caboclo ganhou 140 e poucos mil reais. Ele não fez nenhum ponto. O que que significa? Que ele fez todos os pontos. Sabe quanto que ele perdeu? 8 milhões de real. Se ele joga mais um joguinho, faz a aposta espelho, ele ganhava 8 milhões de reais mais os 140 e pouco que deu no zero ponto. Você vê como que o pessoal, a turma tem que saber jogar, mas não é possível um negócio desse. Ele fez zero ponto, ganhou 140 mil reais. Se ele faz aposta espelho, ele ganhava 8 milhões a mais. Ele deixou de ganhar o prêmio principal porque fez um jogo. A Lotomania, vocês que jogam Lotomania, tem que fazer aposta espelho. Você joga 50 números e joga os outros 50. São duas apostas em uma. Se não fizer, você corre o risco que esse caboclo fez aí. Se ele souber, ele deve estar com uma dor de corno que está doendo até a arma da voz dele. Porque ganhou 140 mil, mas perdeu 8 milhões de reais. Ô, prima, 5 e 12, azar é dele, que ele mandou ser besta. Por que que não fez o jogo certo também, né, prima? Porque eu não ganhei nada, só tomei ferro.
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0: 5:15.
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0: 5:18.
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4: Prima, calma, vai devagar, Emanuel. 5:19, é cedo pra dedéu. Não tenha pressa, prima. Vamos falar agora com os nossos amigos Alice do Feital. Tá lá, bom dia, Zé da Boia. Que Deus abençoe sempre você. Ótimo domingo e semana também. Alice do Feital, nosso amigo Percival, uma ótima manhã pra vocês aí. Bom dia, meu amigo Dito Gordo, minha amiga Terezinha, uma ótima e abençoada manhã de domingo. Que Deus proteja a família nesse domingo. Hoje é dia, viu, Dito? É dia de fazer o dever cívico nesta pátria tão amada como é o nosso Brasil. Então, bom dia, Dito Gordo e Terezinha, um ótimo dia, uma ótima votação para vocês aí. São 5:20 em Pindamonhangaba, 5:20, e o Fu, a Sandra tá lá no Bosque da Princesa. Bom dia, obrigado pelo carinho, pela audiência no programa do Zé da Boia. Manda o seu zap, que daqui a pouco nós vamos sortear o frangão assado com batata, uma delícia do Comercial Vale Carne. 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Ô prima, será que a dona Arlete e a dona Grace já levantaram? A dona Glauce também, viu? É as irmãs lá de Aquidauana. Já estão de pé? Um beijo grande pra vocês aí. Nosso amigo Bertini, o pai da Adaise, aquela moezona da boca moiada. Ei, Adaise, essa não é fraca não, viu, prima? Um beijo grande pra toda a família aí. Um ótimo e abençoado domingo pra vocês. Manda a moda deles lá, prima. Prima, vou mandar lá pro Dito Gordo e pra Terezinha também que tá com a gente. Bom dia, Zé da Boia. Manda uma boa aí pro Juarez da Guarda Municipal, por favor. Jaira Santa aí mandando uma moda pro Juarez da Guarda Civil Metropolitana.

0: 5h25.
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0: 5:29.
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4: 5 horas e 34 minutos.
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0: 5:37.
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0: 5 horas e 40 minutos.
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Carina, alegria do programa do Zé da Boia. Olha a hora, 5 horas 40 minutos em Pindamonhangaba, 5 e 40. Bom dia, meus amigos, minhas amigas. Obrigado pelo carinho, pela audiência. Manda o seu zapa. 992-245-660. 992-245-660. 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Dirceu, já levantou, homem? Levanta, Dirceu. Hoje é dia de votar, homem. Levanta pra votar, Dirceu. É o Dirceu do presídio, prima. A dona Arlete, a Gleice Mara são clientes lá da Padaria do Bosque. Bom dia! Olha a hora, 5h42, no pique, no carinho, na alegria do programa Zé da Boia, pros nossos amigos da fábrica de Bloco Socorro. 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No pique, no carinho, na alegria do programa do Zé da Boia. Prima, vai vir mais moda aí, prima? Qual moda que vem, prima? Ah, manda vir aí qualquer uma que tá bom demais. É moda bacana demais da conta no seu rádio. Nesta manhã gostosa aqui entrou. Eu ia procurar uma moda aqui na internet, mas entrou aqui, prima, no aquele negocinho, faz login, faz não sei o que lá. Eu não tô fazendo nada, tô fazendo o programa do Zé da Boia, no pique, no carinho, na alegria do aqui, amigo, na 107 FM, programa do Zé da Boia, no pique, no carinho, na alegria do programa do Zé da Boia. 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No pique, no carinho, na alegria do programa do Zé da Boia. Ô, prima, que moda que é essa daqui? Vamos ver que moda que é, prima. Deixa eu tocar.

Prima, essa moda é bonita, mas aqui tá a inteligência artificial, muda tudo aí. Tira esse negócio daí, prima. Não gosto de tocar música com inteligência artificial, não. Vamos tocar com os cantores verdadeiros. No pique, no carinho, na alegria do programa do Zé da Boia, já são 5h45. Obrigado você que tá chegando aí. Nesse momento, uma ótima manhã para você. Você que já tá levantando, já tá se preparando. Hoje é dia de votar, não deixe de votar. Bom dia, Zé. Hoje é dia da nossa rainha. Aniversário da minha mãe, Maria Francisca dos Santos, 92 anos. Manda os parabéns para ela. Obrigado, Deus abençoe. Amém. É a nossa amiga Kita, prima. Hoje a mamãe fazendo aí 92 anos, prima. Que coisa! Coisa bacana, bom demais da conta, né, prima? A dona Maria Francisca dos Santos. Parabéns, felicidade, que Deus lhe proteja com saúde, paz e muito amor aí. A oração especialmente hoje para dona Maria Francisca dos Santos. 92 anos, prima, olha que coisa bacana, que Deus dê mais 92 anos de vida. Que seja feliz a família aqui, tá? O Zizo, a Vilma, o Daniel, a Josana, a Lívia, o Luca, a Giovana, desejando aí a dona Maria Francisca muita saúde, paz e amor. É aí o dia de aniversário, então, da dona Maria Francisca dos Santos. 92 anos, que Deus proteja. Ô, prima, agora nós dá uma pausa com a moda sertaneja, para que possamos receber aí as bênçãos de Deus Todo-Poderoso nesta manhã gostosa de domingão. Hoje, dia de eleição, vá lá, faça seu dever cívico. Vote, não vote em branco, não anule o seu voto, porque você que é isentão não pode cobrar depois, viu? Vai viver num país danado aí, o problema é seu, você não votou, você foi lá e anulou o seu voto. Então vote corretamente, escolha um e manda brasa. Prima, que Deus Todo-Poderoso entre no seu lar, amigo, amiga, levando a paz, o amor, a saúde e a alegria. Louvemos ao Senhor porque Ele é bom. Louvemos ao Senhor porque é bom estar com vida. Se dirigir, não beba. Se beber, não dirija. Preserve a vida, porque a vida é um dom de Deus. E lembre-se, amigo, sempre atrás de uma bola há uma criança. Hoje é a nossa oração, a dona Maria Francisca, mãe da Kita e da Vilma, fazendo aniversário hoje. Então, para ela, a nossa oração da manhã. Também para o José Carlos, que está recuperando aí de AVC, nosso amigo Zé Carlos Cabeleireiro, irmão do Humberto Cabeleireiro. Um abraço, bom dia, que Deus proteja toda a família. Com a gente na oração, o Wagner da Conceição na Mombaça, Fortunata Dona Neuza no Maricá, Maria Elza Carlos Felipe e família, Luiz Demeto e família, a Maria Dona Diva Casacarel, Gustavo Mosquito, Rogerinha, Dona Marina, Luiz Demetri e família, Matheus Santiago e família na Alcoa, seu Cido Alex Januário e o João Miguel no Bom Sucesso, Isabela e família no Crispim, o Birajara e a Maria Portuguesa, Fátima e Luciano no Mariaura, Beto Cutuque e família, Dona Maria Tereza de Freitas e família, Adrianinha Mãe Maria no Xangri-Lá, Gina Gonçalves e família, Alissa Percival Brai no Feital, a Lúcia e o Zé Luiz no Jardim Resende, a Márcio Carlinho na Mombaça, o Laura e a Dona Augusta no centro, a Dona Isabel e família, Rosângela e família, Roseli e família, Dona Idalina e família no Bom Sucesso, Renato Boy e família, Carlos Couto e família na Colmeia, Roselaine e família, Didi Pezão e família lá no alto do Piracuama, Dito Gordo e Terezinha no centro, Genelice e Rosângela no Vista Alegre, Eunice no Goiabal, Luiz Antônio e família no Parque São Domingo, a Valéria e o Geraldo Bocaiúva em Ribeirão Preto, Maria Helena Chinac e família, também Irineu Palomas e a Dona Conceição na Boa Vista, o Pedro no Armazém do Pedro, o Zezinho, a Fran, o Davi, o Manuel, o seu Zequinha, a Dona Isabel, a Cláudia, o Cleito, a Maria Eduarda e o Benjamin na fábrica de Bloco Socorro, Matias e Simone em Campo do Jordão, Cabral e família na Fazenda São José, Alto do Piracuama, Mário Garcia e a Dona Maria Garcia. O Mário Garcia já nos deixou, prima, a Dona Maria Garcia está ouvindo, bom dia. O Luiz Adriano, o Rogério e a Maria Fernanda no Xangri-Lá. A Dona Madalena, a Dona Tereza, a Dona Zezé no Jardim Imperial. Luiz Maciel, Rei da Sucata na Cidade Nova. Lúcia Vieira e família no Bem Viver. Dona Dolores no Assentamento em Tremembé. Luiz Goró e Dona Catarina. Janaína Salum e família. Dona Conceição, a Dama de Vermelho do Castolira. Marcelinho Chupadedo, esposa Ana Ruth. Zé Galinha, esposa Maria. Capixaba e família. A Dona Alzira, mãe da Gatona, Lindona, Bonitona, Val dos Correia e família. Balu e família. Carlão na Vila São Paulo e família. Almir Sambinha e família. Ademir Sambinha e família. A Val, Lindona dos Correia e família. Neguinho do Espetinho e a mãe Tereza. Narciso também já nos deixou, prima. Eu não apaguei os nomes aqui, fica aqui. Às vezes a gente fala, não tem problema nenhum também. A Dona Maria Custódio, o Toio Santo, tá ligado com a gente.
Valéria Beraldo e família, Lucimara Bentonorato e família, Luiz Carlos Godoy, a dona Cidinha, a Natasha, Nora Leitama. Também está ligadinho com a gente no Pique no Canino. E o João Batista Barbosa. É o João Barbosa Batista. É o João Barbosa, prima. João Barbosa Siqueira e família lá no Jardim Princesa. João de Souza e a neta Gabriela na padaria Semear. André Guizão, Vaninha, Davi na Vila São Benedito. Henrique Sebastião no IP2. Sidão e Célia na Alcoa. O Daíro Alvarenga em Tremembé. A Cristiane Eugênio e o Adarilson na Araritama, Regina e família na Alcoa, Berto e família na Alcoa, a Bruna e o Arthur na Alcoa, Rita Solange e família no Feital, a Carmen Lúcia e o Ariel no Mombaça, Benedito e família na Vila São Benedito, o Sérgio Garcia, dona Ângela Garcia no Lessa, Tadeu e Elza lá no Beta, no aonde, prima? Tadeu e Elza no Andrade, prima, que coisa! Também o Cícero Santos no Xangri-Lá, o Bento e família no Maricá, Luiz Carlos e Dona Esmerinda no Vila Rica, o Marcelo, a Karine e a Tia Inês no Alto do Cardoso, Dito Correria e família na Boa Vista, a Lúcia de Fátima e a Maria Wanda no Santana, Marco Antônio Torquato e família. Também Dona Elaide e família lá em Ponta Porã, no Mato Grosso, Polaco, Polaquim, Farroupilha, o Paulo, a Lúcia, a Dânia, a Simone e o Gil no Xangri-Lá, S. Porfírio em Palmital, Blas e Votuporanga, Rubem Val e família em Porto Alegre, Anitta lá em Nova Herte, no Rio Grande do Sul, Sônia Aguiar e família, Joaquim e Sandra na Boa Vista, Tonha, Laura, Vanessa e André da Caeira, Janaína e família, também o Lúcio, Flávio e família, Diogo, Lucas e Cristina no Bosque, Elisângela e família, a Elisângela Ângelo tá cuidando da saúde aí, viu, prima? Baiano e família no Feital, o seu Luiz, o pai do Paulinho, Francisco Pousino, Vicente Jaguaribe, Daniel Oliveira, no Lar São Vicente de Paula, Eugênia no Ouro Verde, o Trigo e Dona Ivone no Centro, Cabo Oliveira e Rosângela lá no Campo Alegre, Coronel Gilberto de Carvalho e a esposa Isis, também a Nilceia, o Irineuzinho, Ana Cecília, o Pedro, o Zé da Varja, a Carolina, a Cristiane e o Vítia, no Pesca e Truta, Ribeirão Grande. Maria Aparecida e família no Andrade, Dr. Rafael Banola, Arleta e a filhinha, Joel e família lá no Goiabal. Também está aqui com a gente, prima, os nossos amigos sempre, o Sávio, a Merlene, o Gabriel, a Manu no São Benedito, o Gilson, a Mara, o Gilcinho, o Gugu no São Benedito, o Fernando e a Meire Lúcia no São Benedito, Vicente Robão e família, a Jaira Santa e família, Cosme e Roseli no Bosque da Princesa, Zé Carlos Cabeleireiro recuperando a saúde aí, prima, também Humberto Cabeleireiro e o Zé Maria Purguento tá ligado com a gente lá na Mombaça, a Mauri Godói e família, a Dona Celi e família, a André Beraldo e família, Rosângela Miré e família no Santana, Eliane Martins em Pouso Alegre, Filipinho César, Vanessa, Felipe Neto, Bisneto, Chicão César, o pai da Maria Grande Santista, Maria Eduarda César, Meire César, Zé Maria e família no Jardim Heroína, Miri e família no Parque das Nações, Toninho Bode e a Carla no Santana, Joaquim Rosa, gerentão do Supermercado Excelso e família, Flávia Cristina no Andrade, Luiz Carlos Café e família na Boa Vista, Fátima Jonas e Carol no Bosque da Princesa, Flavinha e Mãe Maria em Santo Antônio do Pinhal, o Zizo, a Kita, a Vilma, o Daniel, a Josana, a Ana Lívia, o Luca, a Giovana, o João Traninha, a Márcia, o Dino, todo o povo da Ponte Alta, Jaime e toda a família, a Ana Lívia que está com o vô Jaime, né, prima? O Nê e família, o Matias Cunha e família, também está com a gente aqui, a Áurea Mãe, filha e o Silvinho, Mané Gregório, Luiz Gregório, Zezão Gregório e Dona Isabel, Neuza Gregório e família, Dirceu do Presídio e família, Felipe Atleta e família, Samuel Pintor e família, João Grandão e família, lá no Santana, João Barbudo, Anúbia, minha parte, na João Mari Piscina, Benedita Godói e família, Rosana Monteiro e família, Jair Rodrigues e família no assentamento, Jairzão e família no Otto Cardoso, família Tórquio, a Sueli, o Lio e o Zé Fernando, Vó Rosa e família, Paulinho Quim e família, José Maria e família no Azeredo. Também está com a gente a Bernarda Moraes e família e o José Carlos no Bom Sucesso. A Denil e família no Nova Esperança. Ana Sérgio em Guaratinguetá, no Pique. No Pique no Carinho, na alegria do programa do Zé da Boia.
A Eliane Família Cidade Jardim. A dona Matilde Jadel no São Benedito. Jesus e Família no Mombaça. Seu Benedito, pai do Jesus, recuperando a saúde. Também Jordelino e Heroína no bairro das Campinas. Huck e Família Moreira César. Cabeça e Família em Taubaté. A dona Marisa e Família na Quadra Coberta. Morel Júnior e Família no Parque São Domingo. A dona Edna Palmeirense em Tremembé. Também Cobertor e Família no Maria Áurea. Maurinho e Família na Fazenda Canegais em Tremembé. Bruno, Cirino e Alice Monteiro no Maricá. Tadeu e Margarete lá no Maria Áurea. Seu Ditinho Congueiro e Família. Tobias e Família no Xangri-Lá. A Ana e o Carlão em Tremembé. João Pedro e Família. Patrícia Custódio e Família no Vista Alegre. O Sidney, o pai da Raíssa e da Yasmin no Maricá e toda a família. A Luciana, prima também, esposa. O Paulo Beraldo e Família. Ângela Maria e Família no Parque das Nações. Alexandra Daniela e Família na Vila São Paulo. Também está aqui com a gente. Benedito Godoy,

0: A Sabesp Família, João Arruda e a Maria Heloína no centro. André do Bar, lá no São Benedito, nosso amigo André. A Cida e família no Cidade Jardim. Também a dona Cida e família na Cidade Nova. O Carlos e família na Fazenda dos Búfalos, na Sapucaia. A Arlete Lousada e família. A dona Geralda e família. Maria Aparecida Ferreira no Cidade Jardim e família. Mané Ponte. A dona Zuleika. A Nadine. Lá no Azeredo. Ivan Araújo e família. Tandão e família. Davi do João do Pulo e família. Casumbá e família. A dona Leila, a Paula Iris, o Diego, Paulo, o Brian no Vila Rica. Mário e esposa Roberta no Vila Rica. Seu Joaquim e dona Maria no Vila Rica. A dona Rosário e João Batista no Vila Rica. Maria Aparecida Arante em Caçapaba. Heraldo e família na Cruz Grande. Idalina, Alisson, Ayala e Camille. João Ferraz e família. Família Maradona, Major Batateiro e a Soraya também tá ligadinho com a gente, viu, prima? Os nossos amigos, o seu Elias e Dona Ildete no assentamento em Tremembé. O Fred da prefeitura e a filha Júlia lá no Goiabal. Isabelle, Maria e família. A Isabela, a Cristina e o Dé no Campo Alegre. Também Joaquim, Terezinha, a Maria Eduarda e a Maria Vitória no Araritama. E o nosso amigo Cabinho também está com a família ligado no programa do Zé da Boia. Está mandando aqui também o neguinho do Espetinho, está com a gente. Eles colocou uma bíblia aqui para me ler, prima, mas não é possível um negócio desse. Também está com a gente o Mário, já falamos aqui na oração, né, primo? Todo o povo aí do Mário aí, está na nossa oração da manhã. A Jaqueline, seu Antônio, Gasparinho, Juarez da Guarda, a dona Rosário, João Batista, a irmã Maria, o seu Joaquim e a dona Maria. É o Mário do Vila Rica. Também aqui já mandou para nós. Bom dia, Zé. É o Aranha, grande Aranha, secretário aí do nosso amigo Filipinho César. Nosso amigo Aranha fazendo um trabalho maravilhoso aí. Dando... É o braço, prima. Então é o braço direito do Filipinho aí, nosso amigo Aranha. Um abraço aí, obrigado pelo carinho. Pela audiência, está na nossa oração também, nosso amigo Aranha. Marca o nome do homem aí, primo. Aranha e família também está na nossa oração da manhã. Agora vai entrar a oração, vai vir a propaganda primeiro, depois a oração da manhã, viu, prima? Que todos tenhamos um dia maravilhoso. Que Deus leve paz, amor, saúde e alegria a toda a família. O Dirceu do Presídio já pulou da cama aqui, omitiu a barulho aqui, ele acordou, prima, acordou o homem. Então tá bom, daqui a pouco nós fala mais, Dirceu, bom dia.
1: 6 horas em ponto.
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0: Vamos formar agora a grande corrente de fé, elevando o pensamento ao Supremo Criador, para que interceda com sua divina bondade em favor de todos que necessitam de alívio para os seus problemas através da oração. E agora, com o pensamento em Deus Todo-Poderoso, para que Ele receba nossas orações, oremos. Em nome dos anjos, dos santos e das almas, saudemos a Sagrada Família. Em nome do Pai, do Filho e do Espírito Santo.
1: Amém.
0: E neste momento, em que todos se ajoelham e saúdam Maria Santíssima. Ave Maria, cheia de graça, o Senhor é convosco. Bendita sois vós entre as mulheres, e bendito é o fruto do vosso ventre, Jesus.
2: Santa Maria, Mãe de Deus, rogai por nós, pecadores, agora e na hora da nossa morte. Amém.
0: Fazemos todos os dias, louvamos a Maria.

0: agora a todos aqueles que necessitam de uma graça. Rezamos neste momento a oração de São Francisco. Senhor, faça de mim um instrumento de sua paz. Onde existe o ódio,
1: que eu leve o amor.
0: Onde existe a discórdia,
1: que eu leve a união.
0: Onde existe o erro,
1: que eu leve a verdade.
0: Onde existe a dúvida,
1: que eu leve a fé.
0: Onde existe o desespero,
1: que eu leve a esperança.
0: Onde existe trevas,
1: que eu leve a luz.
0: E onde existe tristeza,
1: que eu leve a alegria.
0: Ó Virgem Maria,
1: guarda-nos puros do pecado.
0: Ó Mãe de Deus,
1: abra os nossos corações quando nossos irmãos precisarem de nós.
0: Ó Mãe da Igreja,
1: faça que vivamos unidos e assim sejamos um dos exemplos para que os outros também amem a seu filho Jesus.
0: Ó Esposa de José,
1: conserve a paz e a união em nossas famílias.
0: Glória ao Pai, ao Filho e ao Espírito Santo.

Oh, Senhora Aparecida, eu renovo neste momento a minha consagração. Eu vos consagro os meus trabalhos, sofrimentos e alegrias, o meu corpo, a minha alma e toda a minha vida. Eu vos consagro a minha família. Oh, Senhora Aparecida, livrai-nos de todo o mal, das doenças e do pecado. Abençoai as nossas famílias, nossos doentes, nossos velhinhos e as crianças. Abençoai a Santa Igreja. Abençoai a nossa paróquia e o nosso vigário. Oh, Senhora Aparecida, lembrai-vos que sois a padroeira poderosa de nossa pátria. Oh, Senhora Aparecida, bendito e sagrado coração, abençoai a nossa nação e pedimos de novo, olhai o nosso povo.

bênção da água. Deus eterno e todo-poderoso, que tendo escolhido a água, fonte de vida e pureza, para nos dar a graça batismal, fizestes também aparecer no rio Paraíba a imagem da Virgem Imaculada. Abençoai esta água e fazei que ela nos recorde nosso batismo, para que, purificados de nossas faltas, vivamos como cristãos, membros da vossa igreja, e cheguemos um dia à vida eterna. Por Cristo nosso Senhor.

Maria Santíssima, que em vossa imagem milagrosa de Aparecida espalhais inúmeros benefícios sobre o Brasil. Eu, embora indigno de pertencer ao número dos vossos servos, mas desejando participar dos benefícios da vossa misericórdia, prostrado a vossos pés, consagro-vos o entendimento, para que sempre pense no amor que mereceis. Consagro-vos a língua, para que sempre vos louve e propague a vossa devoção. Consagro-vos o coração, para que depois de Deus vos ame sobre todas as coisas. Recebei-nos, ó Rainha incomparável, no ditoso número dos vossos servos. Acolhei-nos debaixo da vossa proteção. Socorrei-nos em nossas necessidades espirituais e temporais, e sobretudo na hora da nossa morte. Abençoai-nos, ó Mãe Celestial, e com vossa poderosa intercessão, fortalecei-nos em nossa fraqueza, a fim de que, servindo-vos fielmente nesta vida, possamos louvar-vos, amar-vos e render-vos graças no céu. Por toda a eternidade, assim seja.

pela intercessão de Nossa Senhora Aparecida, Rainha e Padroeira do Brasil, a bênção de Deus Onipotente, Pai, Filho e Espírito Santo, desça sobre vós e permaneça sempre. Amém.

0: aí.
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2: No pique, no carinho e na alegria do programa do Zé da Boia. Estamos abençoados. Ouvimos aí a linda melodia para abençoar toda a família. A oração da família com o Padre Zezinho. Olha a hora, 6:19. Até as 8 estarei com vocês, com muita moda bonita, nesta manhã de domingão. Quem está com a gente aqui, prima? Abra o zap aí. O Mário Sérgio, ouvinte, está ligadinho com a gente. O Joaquim, previsão do tempo para domingo, mínima de 13, máxima. Não pode, viu, o Joaquim? Não pode. Também ligadinho com a gente, os nossos amigos Joaquim, gerentão do Supermercado Excelsior. Bom dia, Zé. Põe moda aqui para nós no Crispim. Boa tarde, Zé da Boia. Boa tarde, não, é bom dia, Zé da Boia. É o Aranha, o nosso amigo Aranha, primo. É o braço direito lá do vereador Filipinho César, nosso amigo Aranha, aí acompanhando todo o trabalho do Filipinho aí na região rural de Pindamonhangaba, com um trabalho maravilhoso aí. Parabéns, Aranha. Uma ótima manhã para você. Bom dia, Zé da Boia. Meu amigo Zé da Boia. Tá tudo certo aí? Nossa amiga Angélica, prima. Não pode fazer comentário, viu, Angélica? Um abraço para você aí. Obrigado pelo carinho, pela audiência. 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Bom dia. Zé, se der, põe nós em oração. Já colocamos aí o Fábio, tá ligado? Prima, bom dia. É o Mário lá e a Roberta no Vila Rica. Um abraço aí pro nosso amigo Fábio, tá ligadinho com a gente. Bom dia. Ele é manobrista lá do Zé Roberto. Bom dia, Zé da Boia. Quem fala é o Dirceu do Presídio. Hoje um pouco atrasado, mas estamos juntos. Toca aí para nós uma música da dupla Bel e Caim. Mãe Amorosa, oferece para todas as mães do Brasil. Hoje e só. Fique com Deus. Obrigado, Dirceu do Presídio. Dona Arlete, Grace Mara, bom dia, bom dia. Bom dia, feliz domingo. Coloca meu nome no sorteio. José Denilson de Almeida, na Ponte Alta. Desejamos feliz aniversário, Dona Francisca. Muitos anos de vida aí. O José e Denilson, primo, mandando aí os parabéns para Dona Maria Francisca, mãe da Quita. Que Deus proteja. Bom dia, meu amigo Zé da Boia. Tudo certinho? Aí, com a graça de Deus. Ô Zé, este candidato que nunca aparece aqui em nossa cidade, agora, na época da eleição, vem aqui pedir voto. E depois desaparece. Você acha certo isso, meu amigo? Ou devemos votar em quem é da nossa cidade? Um abraço, meu amigo. Um ótimo dia. Fique com Deus. Amém. O Neguinho dos Petinhos. Prima, ô Neguinho, o negócio é o seguinte. É eleição, meu compadre. É o estado de São Paulo todo aí. Os deputados, senadores, federal, estadual, eles fazem a campanha. Aí vota quem quer. Né? Pode votar na cidade? Pode. Pode votar fora da cidade? Também pode. É democrático. Ô prima, bom dia. Quem tá ligadinho com a gente? O José Roberto do estacionamento. Bom dia, Zé. Tudo certinho aí? Zé Roberto, Coxinho, Renan, a Jaqueline, também o Fábio Manobrista no domingo e a Juliana que tá com Deus. Um beijo. E Coronel Gilberto de Carvalho tá ligadinho com a gente. Uma ótima, abençoada manhã de domingo. Professora Isis. O Davi Ribeiro Xuxa também tá no sorteio. O Ricardo lá no Santa Cecília. Bom dia, bom dia. Bom dia, meu amigo Zé da Boia, abençoado domingo a todos nós. Coloca meu nome no sorteio, Matheus Santiago, lá da Alcoa, prima. Também, bom dia, meu amigo Zé da Boia. Tenha um ótimo abençoado domingo para você. Deus abençoe sempre, bom trabalho. Tadeu e Elza lá no Andrade. Bom dia, feliz e abençoado domingo. Amém. Participando do sorteio aí, prima. Bom dia, Zé. Ótimo domingo, abençoado para você. Zé, posso votar no pai ou não, chovendo aí na cidade? Tá chovendo, vota em quem você quiser. O Hulk lá em Moreira César, primo. Não vem pra cidade não, vota aí em Moreira mesmo, vai. Tem, se não tiver a escola que você vota aí, vota em qualquer lugar aí. Entra na padaria e vota lá, vai. Tê logo, Hulk, vai pedir a macaco. Bom dia, bom dia. Ô lindona, bonitona. Tá tudo certinho com você, meu amor? Bom dia. Feliz domingo, Zé da Boia. É o Jorge Augusto de Taubaté, tá ligado no programa Zé da Boia. Obrigado pelo carinho, pela audiência. 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Bom dia, Zé da Boia. Tô ligado no Zé da Boia. Põe eu no sorteio. É o Birajara Miguel de Melo. Já está no sorteio. Bom dia. Olindona, bom dia, bom dia. Vamos lá, prima. Tião Carreiro e Pardinho, falsa ilusão. Ei, Berto! O Berto tá ligado, ele gosta, prima. Ele gosta dessas modas aí do Tião Carreiro, nosso amigo Berto, lá na Alcoa.

0: Tá aí, moda bacana, prima. Moda bacana demais da conta com o Tião Carreiro, lá pro Berto. O Berto gosta. Rosana Leite Monteiro participando do sorteio. 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Vamos falar com o Ageu aqui, prima. Cadê o zap do Ageu? Ageu, manda o zap, homem. Mas que coisa! Não é possível negócio desse. Nosso amigo Ageu tá ligadinho com a gente, viu, prima? Um abraço aí pro Ageu, pra dona Dalva, Ageu pai, Ageu filho, né, prima? E a Raquel, um abraço aí, obrigado pelo carinho, pela audiência. 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Quem tá com a gente aqui, prima? Vamos abrir a bagaça aí, prima. Vamos abrir a bagaça aí nesta manhã gostosa de domingo, né? Domingo, daqui a pouco nós abrimos o zap, 6h30, vai entrar a propaganda da emissora e eu volto já já. Canarinho Cantador com o Teixeirinha, prima.
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0: 6:34.
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Tá aí, prima, nossa homenagem à dona Maria Francisca, a mãe da Quita, prima, sogra do Zizo, completando aniversário hoje, mãe da Vilma, avó da Ana Lívia, da Giovana, do Lucas, também, prima, a avó, né, prima, também da Giovana, da Josana e do Daniel. Então tá aí a avó da Josana e do Daniel, e bisavó do Luca, da Ana Lívia e da Giovana. Que Deus proteja, saúde e paz a toda a família aí. Muita paz para dona Maria Francisca, hoje 92 anos. Ô prima, 6h37, quem tá com a gente aqui? Fernando Liberato, Marcondes do CDHU de Moreira César, tá participando do sorteio. E vai, São Paulo, tá feia coisa pra nós. A mulherada tá honrando os homens. Bom dia, Zé da Boia, ótimo domingo pra todos nós. Mariel Sacarudo, Felipe do Vila Riga. Manda o seu zapa, porque daqui a pouco nós vamos sortear o frangão assado. Frangão assado do Comercial Vale Carne. Ageu, manda o zapa aí, homem. Manda o zapa aí, Ageu, pai, Ageu, filho, dona Dalva Raquel. Bom dia. Ah, prima, eu não quero nem saber quem morreu, eu quero é chorar. 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Vai lá, Dirceu do Presídio. Ele vai, primo. Ele foi onde lá? Dirceu do Presídio, a dona Arlete, a Grace Mara. 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Tá lá o Gilberto Motoboy, a Kelly Loirinha do Zóio Azul, a Ana Lindona Gatona, bonitona Ana, a Clélia, a Neia, o João e a Mara. Tão ligadinho. E o padeiro Marcão, que gosta das modas, que não sai da moda. Bom dia, meus amigos, minhas amigas da padaria do Bosque. 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Ô prima, um abraço pra Maria Elza Cardoso. Felipe tá ligado com a gente. Também a Alice de Jesus no Maricá e o Bruno Cirino. Bom dia, Zé da Boia, daqui a pouco estou em Pinda, bom domingo pra você, que Deus abençoe, amém, amém. É o Edson Cassiano, prima, é o Delícia da BR-116, Angélica, em Guaratinguetá, vindo pra Pinda pra votar, né, prima? Um abraço pra vocês aí, obrigado pelo carinho, pela audiência no nosso programa, nesta gostosa manhã de domingo. O prima, olha a hora, 6h41, tá com pressa, gordona? O último apressado tá na pedra fria lá, viu? Só tá esperando o buraco abrir. No pique, no carinho, na alegria do programa de Zamboia. Vai devagar, gordona. O gorda, antes de você morrer, por favor, faça um regime, viu, gorda? Porque, olha, coitado de quem carregar o caixão dessa gorda aí, viu? No mínimo
220 quilos. Ah, no mínimo. Só olhando a peça aí já dá para dar uma olhada no peso. Ah, pesa mais que uma tonelada essa gordona aí. 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Passa lá você também, nos nossos amigos do Ribeirão Grande Laticínio, porque vem aí o beijo. Tinha um carreiro de pardinho. Ei, barô!

Prima, calma aí, depois nós vem com o Tião Carreiro. Moda bacana, um beijo, né, primo? Tião Carreiro, ô marvada moda bonita. Vamos mostrar com consciência. No pique, no carinho e na alegria do programa do Zé da Boia, quem mandou aqui é o Adenil. Adenil, um abraço aí, obrigado pelo carinho, pela audiência. Obrigado pelo carinho aí, meus amigos, minhas amigas. No pique, no carinho e na alegria do programa do Zé da Boia, não podemos fazer comentário, viu, prima? Hoje, dia da eleição, não pode fazer comentário político. Ô, prima, um abraço aí. 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No pique, no carinho, na alegria do programa do Zé da Boia. Ô, prima, vamos pôr aí a casa com Tião Carreiro.

No pique, no carinho, na alegria do programa Zé da Boia. Tá aí, cabelo preto, quem quiser ouvir que manda o zap, que nós manda brasa. Nós manda brasa, prima. Ô, prima, olha a hora. Já são 6:58 em Pindamonhangaba. Ageu, manda um zap aí, homem. Mas não é possível um negócio desse, seu Ageu. Ageu, levanta, homem. Lá no Rio Grande do Norte tem um programa que chama Levanta Veiaco. E você tá dormindo. Mas que coisa. 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Também quem quer aqui é a Maria Elsa Cardoso Felipe e o Nelson Felipe do Vila Rica. O Paulo Almeida, a Lúcia, a Dânia, a Simone e o Gil. Vamos votar, tá na hora de votar, viu? O Paulo, um abraço. Tudo certo aí? Um abraço para toda a família aí. A Eunice Goiabal, bom dia, bom domingo. Amém, feliz domingo para todos nós. Bom dia, Zé. Adriana, coloca meu nome no sorteio, por favor, se possível. Toca Sérgio Reis. Já toquei Sérgio Reis agora há pouco aí. Tá dormindo aí? Não escutou o programa? Ô, Adriana, tá tudo certo aí? Ei, Adriana, essa não é fraca não, prima. Isso. Tá ligadinho com a gente aí no Bosque da Princesa. 6:59? Ô, prima, quem mais tá aqui, prima? Baldir Santista. Tá ligado. O Adriano também tá ligado lá no Jardim Regina. Adriano Rodrigues de Almeida, tá ligado? No programa do Zé da Boia, 7 horas em Pindamonhangaba. Eu não quero saber quem morreu, quero é chorar. Olha a hora, 7 horas. Ô, prima, em vários lugares do mundo já acabou a eleição, né? É, na Ásia todinha, Japão, a Coreia do Norte, Coreia do Sul, China, aquele pessoal tudo da Austrália, né, prima? Já tem eleição encerrada. A Márcia e o Carlinho na Mombaça. Bom dia, Zé da Boia. Estamos ligadinhos no programa. Toca a música Cabelo Preto. O Carlinho quer ouvir. Mas não é possível. A Márcia tem o cabelo loiro. O homem quer ouvir Cabelo Preto, prima. Mas que coisa! Não é possível um negócio desse. Márcia, dá uma sova nele de gato morto até o gato miar, viu? Olha a hora, 7 horas, vai entrar a propaganda da emissora. E eu não quero nem saber quem morreu. Eu quero é chorar. Ô, Adriana, eu não quero saber quem é o pai da criança, viu? Eu quero é chacoalhar o berço, ó. Dona, o que que é, prima? Calma aí, deixa eu falar da dona Tereza Cazu. Você também é gozada, hein, prima? A dona Tereza Cazu tá lá ouvindo a gente. Ela não perde um programa do Zé da Boia. Ai, que coisa bacana, prima. É a dona Tereza Cazu, o Paulo Cazu, o Henrique Cazu, toda a família do saudoso Chicão Cazu, que foi morar com Deus. Mas por aqui, a vida continua, companheiro. No pique, no carinho, na alegria do programa do Zé da Boia. Ô, prima, vamos mandar moda pra eles lá, viu? Isso, tá ligadinho. Então, bom dia. Prima Carma aí, mulher. Essa moda o Berto, ele adora essa moda. Meu amigo Berto, tá com frio? Dorme com o Berto. Coitado do Berto, hoje ele ficou quase 4 horas dentro do mercado. Não saiu pra fora. A chuva. Ele coloca uma tinta na cabeça lá, parece bosta de gato, mas preto igual um carvão. Aí o homem não sai na chuva, porque senão derrete tudo no pescoço, coitado do Berto. Ficou mais de 3 horas até parar a chuva dentro do mercado, depois ele foi embora. Berto, um abraço. Matheus Santiago, Regina, Marco Antônio Santiago, a nossa amiga Maria Eduarda, o Cauã, o Felipe e o Alexandre em Londres. Bom dia.

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1: Gordona, vai devagar, calma aí, mulher. Você tá com pressa por quê, gordona? Calma aí, daqui a pouco você vai votar. Eu vou liberar você pra votar hoje, viu, prima? Isso. Ela não sabe ler e escrever, mas vota do mesmo jeito. Vai votar errado mesmo, não tem problema. Vai lá e vota, viu, gordona? Não esquenta a cabeça, não. No pique, no carinho, na alegria do programa do Zé da Boia. Ô, prima, que horas são agora? Agora já são 7 horas 11 minutos em Pindamonhangaba, 7:11. 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Ô, prima, eu não quero saber. 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O Dene Furtado tá com a gente também. Bom dia, obrigado pelo carinho, pela audiência. O Dene Furtado. O Marcelo Monteiro também, lá do Santa Cecília, tá no sorteio. Um abraço aí, tá mandando um abraço, ok? Manda uma do Sérgio aí pro pai, que hoje completa mais um ano de vida, graças a Deus. Então, aí o Marcelo Monteiro, o pai, fazendo aniversário. Já tocamos duas do Sérgio Reis aí. Um abraço aí pra vocês, viu? Obrigado pelo carinho, pela audiência. Quem mais tá aqui? Bom dia, Zé da Boia. Um ótimo abençoado domingo pra você. Obrigado, nosso amigo João Ribeiro do Santana. E o Agil mandou aqui. Cuidado, hein? 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No pique, no carinho, na alegria do programa Zé da Boia. Bom dia. Gostaria de participar do sorteio. Marco Antônio Santiago, lá da Alcoa. Domingo abençoado para todos nós. Põe o nome da Regina Aparecida de Mato Santiago e José Roberto dos Santos. Estão participando aí, prima. Quem mais está aqui? Bom dia, Zé. Que Deus abençoe teu domingo. A dona Lourdes Aparecida Correardes do Santa Cecília. E também a Andréia e o Jorge no Araritama. O Alex Januário e o seu Cido. Vamos temperar a gente. Tá caro, né? Relaxa, faz um L e chora, companheiro. No pique, no carinho, na alegria do programa Zé da Boia. Seu Cido! Bom dia! Bom dia, Alex Januário. Tá ligado com a gente? Bom dia, Zé. Benedito Brás Roque. Tá aí. Manda o zap. Daqui a pouco tem o frangão assado na brasa com batata do Comercial Vale Carne. Olha a hora, 7:15. No pique, no carinho, na alegria do programa do Zé da Boia. Vem aí, Galo Índio, Abel e Caim.

0: 7:18.
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0: 7:23.
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0: 7:27.
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3: No pique, no carinho, na alegria do programa. Zé da Boia, abre essa bagaça aí, prima. Tá cheio de zapa aí. O povo tá mandando zapa. Vamos lá, prima. Bom dia, Zé. Por favor, quero participar do sorteio do frango. Elizabeth Efângelo. Também tá ligadinho. Meu amigo Zé da Boia, bom dia, bom dia. É, os nossos amigos estão ligados aí. O Marco Rogério Pereira, Bela Vista. Hoje não dá mais tempo de atender, porque tem que pegar na internet, viu? Amanhã nós toca a folha seca aí. Também tá ligado aí o Marco Rogério lá, né, primo do Bela Vista, bom dia. O Wilson Rodrigues Pinto do Caçolina também participando. Quem mais tá aqui, prima? Quero participar do sorteio. Vanderlei Rangel. Também vamos ver aqui José Roberto dos Santos e também Regina Aparecida de Matos Santiago. Bom dia, Zé. Um feliz domingo. Coloca meu nome no balaio aí. Fagner Fernando da Silva, Janaína e Bruninho no Delta tão ligado com a gente. Bom dia. Lucimara Bento Honorato também está ligado com a gente. Bom dia, obrigado pelo carinho, pela audiência. A Mauri Godoy Campo Alegre também está participando. O Tubarão também está mandando aqui agora. Bom dia, obrigado pelo carinho, pela audiência. Uma ótima manhã para vocês aí. Então aí depois tomar uma lá, lá. Depois vai no mercado. Vai votar e vai no mercado, Tubarão. Prima, também aqui, bom dia, coloca meu nome no sorteio. Roseli da Silva Santos, do Feital. Bom dia, Zé da Boia. Quero participar do sorteio. Letícia Lacerda de Almeida, Parque São Domingo, 7:29, no Pique no Carinho, na alegria do programa Zé da Boia. 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A toda a família Socorro, um abraço aí. Obrigado pelo carinho, pela audiência no programa do Zé da Boia. Ô prima, a Márcia e o Carlinho quer ouvir Cabelo Preto, então manda lá

0: aí.
1: Prima
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1: Calma aí, mulher, vai devagar, calma aí, gorda. No pique, no carinho, na alegria do programa Zé da Boia, 7:34. Obrigado você que tá chegando agora. Obrigado pelo carinho, pela audiência. Nossa amiga Ana e o Sérgio em Guaratinguetá, irmã e cunhada da Jaque, prima. Quero participar do sorteio. Gilberto Francisco da Silva, Araritama. Ô, prima, vamos com uma moda aí, então? Qual é a moda que vem aí, gordona? Calma aí, mulher. Estamos procurando a moda aqui. Você já está apavorando aí. Calma aí. Isso, vai devagar. Não tenha pressa não, viu? Hoje é domingão. Pé de cachimbo. Canoeiro tira daí que já foi também, viu, prima? Agora qual que é que vem aí? Zique Zeca, saudade. Ô, marvada moda bonita. Um abraço lá pra dona Gracinha, o seu Dito e Lagoinha, os pais do Fagner, viu, prima? E os pais da Janaína, é o João Batista e a dona Lídia, também em Lagoinha, ligado com a gente. Quem mais mandou aqui, prima? Paula Ferreira. Paula Cristiane da Cruz Ferreira, Jardim Resende. A mãe Leida tá ligadinha, um abraço, um beijo grande para vocês. Um maravilhoso domingo cheio de paz, amor, muita saúde. Bom dia, amigo Zé da Boia. Abençoado dia, meu amigo. Estamos aqui ouvindo o senhor nesse domingo lindo. Manda um abraço para minha mãe Neida. Coloca meu nome no sorteio. Paula Cristine, da Cruz Ferreira, Jardim Resende. Está colocado aí, participando do sorteio. Também quem está aqui com a gente é a Lucimara Bento Norato de Moreira César. Quem mais que está aqui, prima? Manda mais zap aí. É 992-245-660. Então vamos lá, prima, com a moda. Saudades, Zique Zeca.

0: 7:39.
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0: 7:42.
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0: 7:47.
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Prima, olha a hora, 7h49, vamos ver o Zapa aqui, que já, nós já vamos embora daqui a pouco. Prima, quem tá mandando é o Ademir Guilherme Espindol do Araritama. Também, bom dia, Zé da Boia, você faz parte de nossa casa. Obrigado. Quero participar do sorteio. Luciano Donizete Leite do Feital. Toca aí, Mulher Chorona, manda pra minha esposa Roseli. Também quem tá aqui, prima, eu, Benedito Humberto de Lima, bairro Cidade Nova. Só desliga na hora que acabar o programa. Tá bom, Tubarão, vai pentear macaco você também. Bom dia, Zé, tudo bem? Aqui é a Cristiane Eugênio, essas modas animam nossos dias. Não perca o seu programa, gostaria de participar do sorteio. Obrigado, abençoado domingo, amém. Beijo grande, Cris, obrigado pelo carinho, pela audiência. Darilson, tá tudo certo aí? Bom dia, Zé da Boy, Vaguinho do Mombaça, tô na sintonia. Que o nosso domingo, quero participar do sorteio. Que Deus abençoe o nosso domingo, né? Isso, um abraço. E o pessoal lá da Refrigeração da Confab também tá ligado com a gente, viu, prima? A Eliana, bom dia, Zé da Boy, tudo bem? Quero participar do sorteio. Eliana Maria de Souza Castolira. João Pedro, coloca meu nome no sorteio. Tá colocado João Pedro aí, mandando pra Dona Bete, pro Ricardo, pro Carlinho, pra Rita, Toninho Bode, a Manavera, seu Didi Congueiro e toda família. Chora, sanfona. Ei, João Pedro, bom dia. Zé da Boia, Maria Aparecida Rodrigues de Almeida, lá do Jardim Regina, tá ligadinho com a gente. O Ivair Chinac do Caçoreira, põe meu nome no sorteio, tá colocado no Ping do Carinho, alegria aqui. Prima, oi, primo, bom dia, prima, é a Luciana Barbosa do Araritama, tá no sorteio, 7h51, no Pique do Carinho, alegria do programa Zé da Boia. 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No Comercial Vale Carne, já já nós vamos sortear o frangão assado na brasa com batata. Também tá ligadinho com a gente, prima. 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Ô, prima, bom dia, Zé. Ô, Dair, não pode falar, ô, Dair. Tá tudo certo aí, obrigado pelo carinho, pela audiência. Ô, Dair, da sorveteria Gel, prima. Ô, prima, vamos sortear a bagaça aí, prima. Roda aí, é um frango assado lá do Comercial Vale Carne. Cuidado, tem frango na pista, tem um frango assado do Comercial Vale Carne. Rodando, rodando, rodando, rodando, roda bastante aí, prima. Parou, parou. José Roberto dos Santos. Atenção, José Roberto dos Santos, lá da Alcoa. Atenção, José Roberto dos Santos, ganhou o frango assado do Comercial Vale Carne. Tem um minuto para mandar a resposta aí. Se não mandar, pimba! Já vai pro saco, prima. São 7 horas e 54 minutos em Pindamonhangaba.
Vamos esperar aí, tá dando um minuto aí, se passar um minuto aí já vai pro saco, hein? Cuidado, José Roberto dos Santos, você manda o zapa ou não vai comer frango, vai ficar só no cheirinho, no pique, no carinho, na alegria do programa do Zé da Boia. São 7:54 em Pindamonhangaba. Opa, vou buscar, já mandou aqui, primou o homem, calma aí, vai, quase pulou aqui dentro da rádio, calma, você quebra o vidro pra entrar aqui dentro, calma, ele vai quebrar o vidro do computador, calma aí, Berto, vai devagar, José Roberto do Santo, que ganhou aí o frangão assado. Pode passar lá no Comercial Vale Carne e retirar o frango. Achou? Já anotou o nome do homem aí? É José Roberto dos Santos, tá anotado, garotinho. Então, frango assado delicioso com batata hoje, até às 13 horas. Bom dia, nosso amigo aí, o Ageu Pai, Ageu Filha, Dona Dalva, Raquel, uma ótima e abençoada manhã de domingo. 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Uma ótima manhã pra vocês aí. Falou, Ageu. Um abraço, meu irmão. Amanhã, se Deus permitir, 5 horas estamos aqui. O prima, quem mandou aqui é o Caio. Caio mandou aqui. Meu compadre, nós não trabalhamos com ouvinte no ar. Então manda um texto por escrito, por favor. Tá acabando o programa, tá acabando o programa. São 7:55. O Astério. O homem já tá chegando, batendo na porta. Vai abrir a porta pro homem lá, gorda. Mas não é possível um negócio desse. Ai, gorda danada. Esta gorda não toma jeito. Ô, gorda, fala nisso. Você já arrumou o nosso cavalo? O nosso cavalo, é? O nosso jato? Porque nós vamos sair daqui, vamos lá pra padaria do Bosque tomar um café gostoso. Se aquela mulher lá, a do Tigrinho, ela pode ir de jato lá em Goiás, fazer lá a sua caminhada, fazer a sua caminhada não, faz caminhada na esteira lá, faz a ginástica lá, lá em Goiás, por que que eu e você não podemos ir lá na padaria do Bosque tomar um café com o nosso jato, hein, prima? Não quero nem saber quem morreu, quero é chorar. No pique, no carinho, na alegria do programa do Zé da Boia, viu? Nesta manhã gostosa de domingo, nós pega, arruma o jato direitinho aí, prima, porque nós vamos lá tomar um café na padaria do Bosque, viu? Um abraço aí pros amigos da padaria do Bosque, estamos chegando aí, o Ageu tá chegando, eu tô indo embora, amanhã eu volto às 5 da manhã, eu vou terminar o tempero, aí depois vou almoçar, pegar uma comida gostosa na churrascaria restaurante Minuano, vou dormir até lá pras 4 horas, aí 4 horas eu vou votar. Todos tenham uma ótima e abençoada manhã de domingo. Deus leve paz, amor, saúde e alegria. Louvemos ao Senhor porque Ele é bom. Louvemos ao Senhor porque é bom estar com vida. Se dirigir, não beba. Se beber, não dirija. Preserve a vida, porque a vida é um dom de Deus. E lembre-se, amigo, sempre atrás de uma bola há uma criança. Bom dia, Pinda. Bom dia, Vale. Prima, vambora, vamos para a padaria do Bosque lá. Pega o jato aí. Já ligou o motor do bicho aí? Já? Então tá bom.

0: sobre a praia.
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11: Oito horas e três minutos. Você que curtiu aí o meu amigo Zé da Boia no pique do carinho da alegria. Agora são 3 horas só de músicas do rei Roberto Carlos. Muito obrigado a você, né, que está em sintonia aí com a 107.1. Hoje um dia muito especial, né? Nós vamos decidir o que vai acontecer com o nosso país hoje através do voto. Voto consciente, vote você também. Pesquise, viu? Pesquise aí o seu candidato, dá uma olhadinha.

Tem internet nessa arma poderosa, né? Não vai votando em qualquer um, que tudo é política, tudo passa pela política, o nosso destino é através da política, tá ok? Então vote certo, vote consciente, não vá votando em qualquer um, tá ok? 8 horas e 4 minutos!

8:04 em Pindamonhangaba. E você pode participar, viu? Participe do programa aqui, mandando aí a sua mensagem, pedindo aí a música do rei que você tanto gosta, através aqui do 992-24-5660. 992-24-5660. Quer voltar no tempo junto comigo, 1968? Eu te amo, te amo, te amo! 8:05, bom dia!

os grandes sucessos do rei Roberto Carlos. E a música faz a gente voltar no tempo realmente, né? Você que está aí com o radinho ligado, não interessa onde, né? Está aí na fazenda, na roça, no sítio. Você que está na cidade, dentro do carro. Você que está com aquele rádio portátil. Você que está no celular aí através do aplicativo nosso aqui, 992245660. Esse é o nosso o WhatsApp aqui da rádio, tá ok? Quer voltar no tempo de novo? Essa vai fazer você voltar no tempo? Escreva uma carta, meu amor.

8:12, você está na melhor, você está na 107.1, curtindo aí as melhores do Rei Roberto Carlos. Músicas inesquecíveis do Rei. Essa é de 1968. Eu daria minha vida.

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São 8:18, você está curtindo aí as melhores do Rei Roberto Carlos há 20 anos aqui na 107.1. Aqui também você participa, né? Manda o seu recado, pede a música, se alguém está fazendo aniversário, manda o recado aqui através do 992-24-5660, 992-24-5660. 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Junto conosco o mundo das embalagens do meu amigo Rudy Rolim, da Luana Rolim, muito obrigado aí pela participação sempre conosco. 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

Olha o Marcelo Monteiro, né? Querendo mandar uma música aí pro seu pai, José Maria, aí do Santa Cecília. Alô, Marcelo Monteiro. Alô, José Maria. Vou mandar uma música pro meu pai. Vou mandar uma música bonita pro seu pai, então. Essa aqui é muito linda, muito bonita. Roberto gravou em 1971. A palavra Deus.

São 8 horas e 25 minutos. 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Então, ô Tati, um abraço pra você e bom domingo! Alô, alô, Luiz Augusto! Vai, Corinthians!

Olha, mais um grande sucesso aqui. Quem pediu foi a Márcia, mandando pro Carlinhos aí do Mombaça. Essa música me faz voltar no tempo. Cama e mesa. 8h28. Bom dia.

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0: São 8 horas e 35 minutos, hein? 8 e 35 em Pindamonhangaba, né? Tem ligação para tudo quanto é jeito aqui, né? É, e também é, o pessoal interagindo pelo WhatsApp, né? Então tá uma loucura aqui hoje, tá uma loucura. Olha, eu fico tão contente, né? Fico tão feliz. É, Dia das Crianças tá chegando e a gente vem falando aqui constantemente, né? 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Olha, a Associação de Amigos Unidos de Pinda, a AAUP, né? É uma ONG muito importante para a cidade de Pindamonhangaba. E precisava, né? 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Esse é Bala. Além de cuidar da ONG lá, que tem várias pessoas, né? Estive lá esses dias lá tomando um café com meu amigo Dito. 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Em breve, o podcast dele. Que estúdio maravilhoso, hein, ô Dito? Que estúdio maravilhoso o estúdio do Dito Bala, tá? E tem também, ele trabalha com o jornal Vale Cidade Digital, trabalha com o jornal Bala Impresso, dois jornais, um digital e um impresso, né? Bonito, imponente, coisa mais linda do mundo, viu? A cidade precisa, né? Precisa de jornal, precisa de informação, precisa da ONG. Ah, mas não sei onde fica. 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
1: Já protocolemos tudo.
0: Deixa eu mandar um abraço pra sogra do Dito Bala, que é a dona Hilda, né? Toda vez que fala Hilda, eu lembro da novela lá, Pedra Sobre Pedra, lembra da novela? Tinha lá o Lima Duarte e a Eva Vilma, ele chamava a Eva Vilma, Hilda, minha filha. Ô Hilda, um abraço pra você, obrigado, viu? A esposa do Dito também, a Thelma, o João Felipe, a netinha linda Emanuele. Um abraço pra vocês aí. 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

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Vamos de música aqui, vamos de música. Olha só que música, coisa mais linda. A Ângela Maria da Vila Prado pediu. A Ângela Maria do Vila Prado pediu, vai ouvir agora. Roberto, tem tanta música, mais de 600 músicas, né? Mas tem música que as pessoas, tem gente que nunca ouviu, né? Essa ele gravou em 1987, que se chama O Careta. 8h43. Bom dia.

Olha, 8 horas e 48 minutos, todos os domingos, nós estamos aqui juntinhos, né? Há mais 20 anos, 21 agora, vai completar 21 anos e a gente com o maior prazer, né? Eu me sinto muito orgulhoso de poder entrar aí na sua casa abençoada e levar essas músicas lindas do Rei até você. 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Alô, Ita! Ô, Ita, você tá sumido, hein, Ita? Meu grande amigo Ita. Daqui a pouco eu falo do empório da nossa família e de móveis rústicos mineiros.

Olha, mais um grande sucesso do Rei Roberto. Vou mandar pra minha amiga, minha grande amiga, a Márcia Ávila, rainha da pipoca, junto com o Luiz. Rapaz, que pipoca gostosa, viu? Você começa a comer, não para mais, hein? Tem paçoca também, né, ô Márcia? Márcia Ávila. Falou, manda uma música bonita pra mim e pro Luiz. Alô, Luiz! Eu guardo essa música aqui. Ela falou, manda uma do Rei aí. Essa é de 78. Coisa mais linda essa música. Música Suave, o nome dela. 8h54. Bom dia.

Olha, 8 horas e 57 minutos, gente, a cidade inteira ouvindo aí o programa do Rei Roberto Carlos, todos os bairros aqui participando, hein? Obrigado, viu? Alô, Alice! Alice, daqui a pouco vou mandar uma música aí pro menino, tá? O filho seu, Lions. Olha o nome bonito, hein? Lions. Qual é o seu nome? Meu nome é Lions. Lions aí do bairro das Campinas, né? Daqui a pouco vou mandar uma música aí, pedido da Alice do Feital. Obrigado, Márcio Luz Rezende. Alô, Elza Maria. Um abraço pra você, Elza Maria. O Wilson, ouvinte aí, o Wilson. Alô, Valério, ex-vereador Valério. Não perde um programa aí, meu amigo Valério. Mora na Vila São Benedito. A Vaninho Guizão também ligadas aí, hein? Vocês estão ligados aí? Vou mandar daqui a pouquinho. 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

0: 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Olha, 9 horas em ponto agora.
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5: Produzir bem é só a metade do caminho. Depois, é preciso fazer o produto chegar ao comprador. E essa viagem está ficando mais cara. Em algumas rotas entre China e Brasil, o frete marítimo chegou a cerca de 10 mil dólares, contra valores entre 2 mil e 3 mil dólares em condições consideradas normais. Conflitos internacionais, alterações nas rotas e problemas climáticos ajudam a explicar essa pressão. Para o agronegócio, que movimenta grandes volumes pelo planeta, logística cara significa perda de competitividade. Não basta produzir com eficiência dentro da porteira, se levar essa produção até o cliente, fica caro demais.
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0: São 9:03. Alô, Salles. Esse sabe arrumar a geladeira, é? Um abraço, meu amigo Salles. Alô, Gerasson. É, isso que dá, ele faz carro de som aí pelas ruas de Pindamonhangaba. Gerasson. 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

0: 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Essa música é linda demais e eu sempre, de manhã, eu lembro dessa música. Por que será? Por causa dessa letra aqui, ó. 1978. Café da manhã, bicho. Vai pro meu amigo João Vandir.
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Olha, 9:10. Alô, Gustavo Mosquito. Um abraço aí, Gustavo Mosquito, aí nas taipas. 9:10. Alô, Guizão, alô, Vaninha. A Vaninha e o Guizão na sintonia. Vamos mandar uma música bonita pra eles? Lá na Vila São Benedito. Grande sucesso do Rei Roberto Carlos. Força Estranha. 9:10. Bom dia.

São 9h14, você curtindo aí as melhores do Rei Roberto Carlos. Músicas que marcaram época, né? Ficou no seu subconsciente, ficou na sua memória. E você já sabe, hein? 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Alô, Laerte! Bom dia, Laerte! Pessoal da Associação de Amigos Unidos de Pinda aí, um abraço, a AUP, né? Essa ONG tão importante para a cidade de Pindamonhangaba. Também o jornal Vale Cidade Digital, comandado aí, tanto a ONG quanto o Vale Cidade Digital, né? O jornal Vale Cidade Digital, coordenado aí pelo Dito Bala. Também o jornal Bala Impresso. Ô, jornal bonito esse, hein? Esse impresso aí é a coisa mais linda, hein? Parabéns, o Dito Bala. Em breve também, né? 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Olha o Márcio Luiz Rezende, nome de juiz de futebol, né não? Márcio Luiz Rezende. Falou, manda uma do rei aí, nós estamos aqui ligadinhos acompanhando o programa do Roberto Carlos. Aliás, todo domingo, viu gente? Muito obrigado aí pela grande audiência, né? É muita gente acompanhando. E o Márcio Luiz Rezende falou assim, ó, manda um abraço pro Marinho Mecânico. 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Márcio Luiz Rezende pediu, vai ouvir agora, uma de 1970, viu, Márcio? Eu gosto dessa música também. Ana...

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Olha, mais um grande sucesso do rei Roberto Carlos, a Márcia, mandando para o Carlinhos, aí do Mombaça. Quero ver você de perto. Bom dia.

Olha, são 9 horas e 28 minutos, a hora passando rapidinho, né? Hoje uma data muito, mas muito importante para você votar hoje, gente. Vote consciente, né? Ah, não sei em quem que eu voto. Ou procure pesquisar, né? Você já tem o nome já? Já tem a colinha? É? Já tá tudo certinho? Põe a colinha já no jeito. Pode sim levar a colinha, tá? Pesquise o candidato antes, né? Se for um candidato que não fez nada pra ninguém, não ajudou a população em nada, não tem por que votar num sujeito desse. Se ele fez alguma coisa aí pra população, deixou um legado aí de coisas boas, então vale a pena, né? Você votar nesse candidato, tá? Vote consciente, o futuro do Brasil está em suas mãos. Tudo gira em torno de política. Tem gente falando, não vou votar coisa nenhuma. Tudo, absolutamente tudo é em torno de política. A política gira em torno de todos nós, tá? Então, se você não vota, deixa de votar, os oportunistas acabam chegando lá, né? Então, pesquise o seu candidato. Veja se ele fez alguma coisa. Se ele não fez nada, não vote num sujeito desse. Se ele ajudou, fez alguma coisa para a população, vote nele. 9 horas e 3. Tem a internet, né? A internet hoje em dia é uma arma poderosa, né? Cê, na hora você fica sabendo ali se o candidato é bom ou se não é. 9 horas e 30 minutos. Alô, dona Alzira, um abraço aí pra dona Alzira. Alô, Marielza Cardoso do Vila Rica. Alô, Maria Vaneide, alô, Mônica Oliveira. Alô, Alice do Feital e o Lions, nome bonito, hein? Mora lá no bairro das Campinas, falou, manda uma música aí pro Lions. Vamos mandar? Eu e ela, 1984. 9h31. Bom dia.

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9h37, você curtindo aí as melhores do Rei Roberto Carlos. Você está na melhor, hein? Você está na 107.1. Alô, Ailton Alves Ponte, já foi votar, Ailton? Já foi votar, Ailton Alves Pontes, aí no, em Parnamirim, no Rio Grande do Norte. Um abraço pra você e toda a sua família aí, viu? Alô, Eliete, Josefa Eliete da Silva. Penso que eu não sei que você tá com o aplicativo ligado aí. Josefa Eliete da Silva, também já foi votar? Alô, Tião. Tião é um tio meu que tem muita estima, né? É, que mora lá em Ribeirão das Neves. Ele fica lá com o radinho dele, o aplicativo dele, acompanhando, né? Ele e a namorada. Um abraço, viu, tio? Mandamos meu tio tá, ele escuta o Roberto Carlos, começa a chorar, tá? Ele volta no tempo, o meu tio, é Tião Ferreira, Sebastião Ferreira, né? Então vou mandar essa aqui pra ele, vai chorar largado lá, viu? Se você disser que não me ama, 1988, viu, tio? Manda aí pro minerado aí que tá do lado também, tá bom? Esse comedor de queijo aí. 9h39. Alô, Clarinda! Vai pra você também, Clarinda.

9 horas 44 minutos, você aí curtindo, né? Tá no carro? Tá no carro? Tá aí na sua casa? Tá no sítio? Tá na roça? Bom dia pra você! 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Falar só da Palma aqui, daqui a pouco vamos tocar mais uma música bonita. 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Olha a Cris, a minha querida amiga Cris, que mora no Araritama e trabalha na Erk Magazine, né? Ela falou, manda uma música pra mim aí. Vou mandar essa bonita aqui pra ela, pra toda a família dela lá, pro maridão, pra todos aí, ó. É linda essa música, hein? Essa música é bonita. Eu Preciso de Você, 1979. Olha a inspiração do rei, olha que letra. 9 horas, 48 minutos.

0: Olha, 9 horas e 52 minutos.
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0: Um abraço aí pro Zé da Boia, meu amigo Zé da Boia, um grande abraço. 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

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O Laerte é outro que chora também, porque ele é um apaixonado também pelas músicas do rei Roberto Carlos. E se tocar essa aqui, ele vai chorar na loja. Chora, ele chora na loja. Eu sei que chora. Vou mandar pra ele essa aqui pra ele chorar largado lá, ó. Roberto Carlos, não se afaste de mim. Bom dia, Laerte. 9h57.

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Olha, a Lúcia Pereira do Crispim falou: a Zé, manda aquela lindona do rei, agora eu sei. 10 e 3.

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1: Olha, são 10 horas e 7 minutos e a hora passando com uma rapidez incrível, né, gente? Olha, hoje é um dia importantíssimo para todos nós. Os rumos aí do nosso país dependem de você, depende de mim, de você, você que está ouvindo agora. Esse negócio, não vou votar, tem que votar, tudo gira em torno da política, entendendo? Tudo que acontece na vida de todos nós é por conta da política, os aumentos, uma série de coisas, né? Envolve a política, tudo tem política no meio, não adianta fugir. Então, vote naquele que você acha que pode, pelo menos, amenizar a nossa situação, né? Tem que ter votação, tem que ter os políticos, tá bom? Então, vote consciente, vai na internet, pesquise, né? Não vai votando assim qualquer um, não. Pega lá na internet, pesquisa e veja ali se o candidato foi realmente bom, se ele fez alguma coisa para a população, se ele ajudou alguma entidade, se ele ajudou algum hospital, se ele ajudou a fazer obras. Gente, pelo amor de Deus, tem que votar em alguém. É necessário, política é necessário na vida de todos nós. Tira essa ideia, tudo não vale nada. Não é assim que funciona, tá? A gente tem que escolher um, tá? E hoje é importante, hein? O destino do Brasil está nas nossas mãos.

Olha, volto a falar aqui da Associação de Amigos Unidos de Pinda, né? Essa ONG, gente, vocês não têm ideia como é importante essa ONG na cidade de Pindamonhangaba, né? Muita coisa boa tá para vir aí para a população de Pindamonhangaba, né? Essa ONG tem a pretensão de ajudar a população e vai ajudar, eu tenho certeza, tá? Várias pessoas trabalhando nessa ONG, né? Alô, doutor Fábio, alô, André, o Alex, tanta gente, o Daniel, um abraço para todos vocês aí, tem mais gente, eu não sei o nome, vou pegar o nome de todo mundo lá, tá? Tudo isso, gente, é encabeçado aí pelo meu amigo Dito Bala, viu? O cara tem visão, ele tem o jornal Vale Cidade Digital, tá? É um jornal de verdade, viu, gente? Um jornal que conta realmente o que acontece na cidade, não fica fazendo firula, não. Ele conta mesmo o que está acontecendo na cidade. E tem o jornal do Bala impresso. Eu vi o primeiro jornal impresso dele, fiquei bobo de ver a qualidade do jornal, tá? É um investimento muito grande e em prol da população. Então a população vai ficar sabendo o que está acontecendo na cidade de Pindamonhangaba através do jornal do Bala impresso, tá? Eu recomendo aí. E em breve, fui lá ver, o Dito Bala falou, vem aqui dar uma olhada aqui no nosso podcast. Vem cá. Entrei lá, você precisa de ver que sala espetacular, tudo de primeira geração, né? Equipamentos de última geração, lá no, que vai funcionar o podcast, vai inaugurar, eu vou falar para vocês, e ele vai vir aqui na rádio também, entrevista aqui com o Marcelo Santos, vai falar da associação, vai falar do jornal Vale Cidade Digital, vai falar do jornal do Bala Impresso e vai falar do podcast que muitas pessoas importantes vão passar por lá. Parabéns, viu, Dito? Parabéns. Esse é Pedra 90, só enfrenta quem aguenta. Vou dar um abraço pra sogra dele, dona Hilda. Hilda! A esposa dele, a Thelma, né? O João Felipe, a linda Emanuele. Eles curtem também, o Robertão curte. Vou mandar um... Ah, para entrar em contato lá com a ONG, ó. Professora Ilka, nome da rua. Professora Ilka dos Santos Granato, 112, Vila Nair. 992-187115, hein? 992-187115. Vamos mandar um musicão pra eles? Essa música é linda demais da conta. Olha o Dito Bala mandando pra esposa. Ele fala da esposa dele, o olho dele até brilha. O grande amor da minha vida. 10:12. Essa marca o Dito Bala mandando pra esposa, bicho.

Olha, são 10 horas e 17 minutos. 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

0: 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Olha, essa aqui vai especialmente pra Lilian da Ávila Porcelanas e Presente e pro Ita, tá? Vai pros dois. Como é grande o meu amor por você. Vai pra Lilian e vai pro Ita. Com muitas emoções.
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10:33, só musicão do rei. 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

Olha, um grande abraço aí pros meus amigos do Shangri-La. A Regina aí do Shangri-La, um abraço pra você. Alô, Maria Aparecida Rodrigues, aí do Jardim Regina. Alô, Mário Sérgio, um abraço pra você. Alô, Nice. Anice, um abraço pra você, obrigado sempre pelo carinho. Alana e Maju, na sintonia. Olha, essa música aqui vai pra vocês, ó. Música linda, linda, linda do Rei. Evidências. Bom dia.

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10 horas 42 minutos. Abração aí pra Lourdes, pro Jairo. O meu amigo Marinho Mecânico. Bom dia, Marinho. Alô, Deia. Deia tá na sintonia também. Alô, Tubarão. Alô, Jaira. Já voltou, Jaira? Ô, Jaira.

0: Olha, obrigado a todos vocês aí sintonizados na 107.1. Obrigado de coração. E não esqueça de votar, hein, gente? Vai votar, voto consciente. Pesquise o seu candidato. Dá uma olhadinha hoje com essa arma poderosa que é a internet, né? Você quer votar, tá em dúvida? Vai lá na internet, pesquisa o nome do candidato. Na hora você vai ter ali a resolução, tá bom? Tem que votar, gente. Precisa, tudo gira em torno de política. Querendo ou não, tudo gira em torno da política. Ó, para todos vocês que foram citados aqui agora, né, Lourdes? Um abraço para Lourdes. Para todos vocês aqui, quem pediu essa música, na verdade? Deixa eu ver quem pediu aqui. Quem pediu foi a Deia, né? Por hora, bicho.
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10 horas 49 minutos daqui a pouquinho, Marisa Bueno, a voz de veludo do rádio, vai estar aqui com vocês até às 14 horas, tá ok? 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

0: Olha, essa aqui é para todos vocês que estão em casa, para você que está no carro, né, com sozinho aí, ouvindo as músicas do Rei Roberto Carlos. 1998, a regravação. Ao vivo. 10:51.
1: Você foi.

É, 9:55. Foi lindo, lindo, lindo, lindo, mas eu estou indo. 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Alô, João Vandir! Bom, todo mundo votou? Tá votando? O pessoal tá lá votando. E eu vou votar também. Vote certo, gente. Vote consciente. O futuro do Brasil está em nossas mãos. E se Deus quiser, vai dar tudo certo. Nós vamos ter uma notícia espetacular mais tarde, lá pelas 5, 6 horas, tá? Nós vamos comemorar muito. 10:57. Foi lindo, mas eu estou indo. Daqui a pouquinho, ela, Marisa Bueno. Tchau, gente. Amanhã eu volto no programa Perfil com o jornalista Marcelo Santos. Vou dando as notas policiais aqui a partir das 11 horas. Obrigado, obrigado, obrigado. Bye.

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Domingo, gente, muito bom dia. Domingão diferente por aqui, né? Domingão de eleição, mas também é domingo de samba e pagode aqui na queridinha da cidade, na sua 107 FM. A gente vai ficar coladinho, coladinho até as 2 da tarde, com muita música boa, alegria. Claro, tem muitos prêmios para você, muita informação também. Ó, se você ainda não votou, fique ligadinho aqui, porque durante o programa eu vou trazer aí para você muita informação importante para você ir votar, né, e exercer aí o seu direito aí com tranquilidade. Eu já fui, já votei. Primeira coisa que eu fiz hoje para ficar tranquila, né, vim para a rádio, agora estou de boa. Já cumpri com o meu direito aí, né, com muita calma, tranquilidade. Botei ali no Pujol e dei aí o meu voto, né, para quem eu acho que realmente merece. E depois de votar, você volta para cá. Você volta pra cá porque o samba tá comendo solto já. Opa! Hoje tem R$100 pra você consumir nos trabalhos maravilhosos da nossa querida cabeleireira, campeã do projeto Os Melhores de Pinda, a Karina Marcondes, tá bom? Então vai deixando seu nome completinho, 992-245-660. Mulherada aí quer dar um trato no visual, deixar o cabelão lindão. É, boa sorte, viu? E tem também convites para o cinema e tem convites para o cinema e combo do Mac, tá bom? E você, conta aí para mim, você já votou ou tá naquela? Ah, daqui a pouco eu vou. Olha, não deixe para a última hora não, hein? Separe aí seu documento, prepare a sua colinha, tá? Com os números dos candidatos, vá votar aí com tranquilidade. A votação vai até 5 da tarde pelo horário aqui do Brasília, né? Claro. E depois você volta aqui para a rádio para a gente continuar com muito samba e pagode. Tá certo? Hoje a gente vai escolher aí representantes que vão tomar decisões importantes nos próximos anos, né? Então, não vote naquele candidato que só porque alguém mandou, né? Ah, vota aí, gente boa. Não vote por pressão, muito menos troque seu voto por qualquer vantagem, qualquer presentinho, não, tá bom? O voto é seu, é secreto, a escolha também é sua. Então, dá uma pesquisada aí, pense, vote com consciência. Democracia também se faz assim, cada cidadão fazendo livremente a sua escolha. Conta pra mim, você já foi votar, hein? Ou tá naquela? Daqui a pouco eu vou. Bora começar, gente, com Alexandre Pires, Pagodeando Sertanejo. Coração tá em pedaços, vem cuidar de mim, preciso ser amado. Bora! Só vem, Alexandre! Vem te procurar.

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0: Alexandre Pires abrindo o Samba e Pagode de hoje com essa maravilha, gente. É, sertanejo virando pagode, pagodeando o sertanejo aí com Alexandre Pires, que a gente rolou pra você demais, né? Bom, bom, bom. Olha só, 11 horas e 19 minutos. Deixa eu mandar beijinhos e abraços para essa galera maravilhinda que já tá chegando, já tá deixando sua participação no 992-24-5660. Bom dia, Luquinha do Cidade Jardim. Quer ouvir Arte Popular Bom Bocado? É, e também quer concorrer ao sorteio. Beijo para você também, querido. Ele disse que hoje passou perrengue lá para votar. Ficou 1h30 na fila. O meu foi rapidinho, gente. Eu votei ali no Pujol e a sessão tava tranquilinha, graças a Deus. 15 minutinhos já era. E onde que você votou, Luquinha? Conta aqui para mim, eu quero saber. Quero saber. Oi, Beatriz Macedo. Bom dia para você, bem-vinda sempre. Oi também pro Geval Teberga, quer ouvir Só Pra Contrariar, quer mandar pra Gilceia, Mariane, pra amiga Marlene Moassabi. Ok, abraço para você também, Gerval. Oi, Marlene, a Marlene chega logo na sequência, quer ouvir Raça Negra, Estou Mal, desde já agradeço. Marlene, um beijo grande para você. Já votou, querida? Que bom! Graças a Deus, né? Aí a gente fica tranquilinho, né, gente? Não fica aí, ah, depois eu vou, daí dá aquela preguicinha. Aí eu já acordei, já fiz aí, né, cumpri com o meu dever de cidadã, prontinho. Agora 11 horas e 20 minutos, Vaneide, não tem link, é pela transmissão da rádio mesmo, tá? Cláudio Machado, bom dia pra você aí na Vila Prado, muito obrigada sempre pelo carinho, Cláudio. Quer ouvir Reinventar do Belo? Bom domingo para você também, Cláudio. Grande abraço, querido. Quem mais? A Rosângela chegando. É, diz que quer cuidar do cabelo. Ela já votou. Opa, bacana, parabéns. Ela disse que quer o nome no sorteio, quer cuidar dos cabelos, quer ouvir a música do Raça Negra. Deus abençoe você também sempre. Gratidão também. Um abraço, Tubarão. Como é que você vai? Tudo bem, Tubarão?
1: Tudo bem, Astério Galvão. Tudo de bom. E uma boa semana abençoada por Deus.
0: Opa, o Astério já se foi. Ele foi descansar um pouquinho, porque amanhã ele volta, né? Com Marcelo Santos por aqui. O nosso querido Antônio Carlos. Bom dia, Antônio Carlos. Tudo bem por aí? Bom dia, bom dia. Chega mais, Antônio Carlos.
2: Oi, Marisa tá? Bueno. Tudo bem com você, bonitona?
0: Tô bem, bonitão. E ô, você?
2: Bonitona.
0: Ah, diga.
2: Manda pra mim aí, se eu largar o freio.
0: Ah.
2: Entende? Já fui votar, não tinha ninguém. Votei nele mesmo.
0: É.
2: Ele tá aí, vocês têm que me engolir, ele falou. Mais 4 anos, sabe quem que é, né?
0: É, mas não
2: é
0: pode falar.
2: Dedo.
0: É, não falou, pode falar, Marisa. Não pode falar, não pode falar,
2: isso
0: gente.
2: É tudo, Marisa.
0: Um abraço, viu?
2: Falou, Marisa.
0: Esse é o Antônio Carlos, figuraça. É, a Marlene tá dizendo, Marlene, Marisa, manda um abraço pro Geval. Geval, a Marlene tá mandando um abraço pra você, tá bom? Olha só, vamos aqui, o que que vamos de... Opa, vinhetinha.
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0: Claro que é, e com o Arte Popular chegando bom bocado. Luquinha, bom dia.

0: Arte popular, bom bocado, a música indicada pelo Luquinha do Cidade Jardim. Bom dia, bom domingo, Luquinha. Agora a gente vai de indicação aqui do Antônio Carlos, né? Bom dia.
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0: Pericles, seu Largar o Freio, a música indicada aqui pelo Antônio Carlos, né? Lá do Cidade Nova. Um grande abraço, Antônio Carlos. Obrigada sempre aí pela sua audiência. 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Agora são 11h30, bom dia!
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0: Opa! Domingo, domingo daquele jeitinho, daquele jeitinho, daquele jeitinho que a gente adora, não é não? Ó, tá delícia, tá gostoso. Sua participação, 992-24-5660, tá valendo. Você vai deixando aqui o nome completinho também, porque hoje é domingo. Hoje é dia da gente ficar torcendo pra faturar esse presentaço que eu trago aqui todo domingão no Samba e Pagode da minha querida cabeleireira, a Karina Marcondes. Essa linda, essa divina, maravilhosa, que é realmente... Meu Deus, uma profissional que eu digo para você, eu já conheci muitas, mas muitas cabeleireiras em Pindamonhangaba, muitas profissionais de beleza que realmente eu dava nota 10, eu ficava hiper satisfeita com o resultado, mas eu vou dizer uma coisa, a Karina é uma das poucas que eu digo assim para você, essa merece meu respeito, essa merece nota 1000, parabéns aí pelos resultados que você vai deixando aí por Pindamonhangaba e região. Não é só Pinda, viu, gente? A Karina tem clientes aí em todo o Vale do Paraíba. Vem, a mulherada vem aí de São José dos Campos, de Campos de Jordão. Vem de tudo quanto é lado para o Estúdio Iluminar, para ser atendida pela Karina Marcondes. Agora, então, que ela está com uma responsabilidade maior ainda, porque ela está levando o título, né, de campeã no segmento cabeleireira. Por quê? Porque o povo votou, né? As clientes dela votaram nela e ela foi a que teve maior número de votos esse ano no projeto Os Melhores de Pinda. Então, parabéns, parabéns, parabéns, merecidíssimo esse título. E a Karina, então, está liberando para a gente todo domingo para as minhas queridas ouvintes lindonas ficarem ainda muito mais lindonas, muito mais maravilhosas. Eu tô vendo aqui essa raiz gritando. Pode não, gente, pode não. Então, você vai deixar o nome completinho, você vai seguir a Karina Marcondes no Instagram primeiro, tá bom? É só pra mulherada que tá indo no Instagram, tá seguindo a Karina Marcondes e depois tá me apresentando o print aqui no WhatsApp da rádio. É, tem que provar, tem que provar. Só falar tô seguindo fica muito vago. Tá bom? Então vai lá. Vai lá, mulherada. Boa sorte aí. São R$100 em procedimentos que você tá concorrendo, tá bom? Além disso, eu tenho convites pro cinema e tem combo do McDonald's também, do Shopping Pátio Pinda. Agora são 11h35. Bom dia, Mauri. Como é que você tá?
1: Ah, meu Deus, tchau, que susto. Aqui é a Mauri Godoy.
0: Ele assusta,
1: Campo
0: gente.
1: Alegre.
0: Ah, meu Deus.
1: Marisa, põe
0: bom
1: meu
0: dia.
1: Nome no sorteio.
0: Ponho.
1: Gostaria de ouvir a música com Molejão.
0: Molejão.
1: Vou barrendo.
0: Vai varrendo, vai varrendo.
1: Muito
0: vai
1: obrigado.
0: Varrendo.
1: Vai ao trabalho.
0: E vai Corinthians. Vai São Paulo. Vai Corinthians. Vai Santos. Vai Palmeiras. Vai todo mundo. Ó, dança da vassoura do Molejão. Daqui a pouquinho eu vou mandar pra você, Amauri. Ó, quem mais chegou aqui foi a Ana Ramos do Jardim Mariana. Ela disse que foi votar, mas ela disse que foi muito rápido, graças a Deus. Ela vota no Senai, escreveu aqui que é Zeca Pagodinho. Deus abençoe seu domingo. Grande abraço pra você também, lindona. Edson, como é que você tá? Ele quer ouvir Porta Aberta do Luiz Airão, né? Edson Leme, isso. Edson Leme do bairro do Socorro. Grande abraço pra você. E aí, Tubarão, como é que tá? Tá tudo bem aí no Cidade Nova? Tubarão, fique quietinho aí no Cidade Nova. Como diz o Marcelo Santos, não vai pro litoral não, Tubarão. Fica quieto aí, tá? Gente, segura o Tubarão aí, senão ele vai lá pro litoral, vai morder o povo. Não pode, né, gente? Não pode, não pode.
2: O Santa Boia falou assim, vamos temperar, gente. Tava lá no externato.
0: Temperar? Tá, então tempera direitinho aí também, tá bom? Ó, samba rock do Molejão, vou mandar já já pra Alessandra do Mombaça também. Domingo abençoado pra você. Rosa Maria, bom dia, Rosa. Chega mais,
3: bom
0: Rosa
3: dia.
0: Maria.
3: Hoje não deu pra você tocar a minha, né? Mas hoje eu creio que dá.
0: Isso.
3: Tudo bem?
0: Tudo bem, Rosa.
3: Dia feliz pra você, viu?
0: Pra nós
3: então,
0: todos.
3: Marisa, eu queria que você tocasse dela, perfume pra mim.
0: Ah, sim, tá bom.
3: Ok?
0: Tá ok.
3: Deus abençoe seu dia.
0: A nós todos.
3: Todos, Marcelo Santa, toda a minha família, pro meu marido e para você, sua família.
0: Tá bom.
3: Todos os ouvintes. Deus okay. Te abençoe.
0: Amém para nós, viu? Já já eu mando para você o belo perfume, Rosa. Ó, o Luquinha falou que foi votar. lá no Cidade Jardim, disse que demorou 1h30 para votar, gente. Meu Deus! Eu votei aqui no Pujol, estava tranquilinho na minha sessão. Tinha outras sessões ali que estava conturbado, tinha fila grande. Mas, graças a Deus, eu demorei uns 15 minutinhos para votar só. Né? E você, já votou? Tá tranquilo? Onde que você está votando? Quero saber. Conta aqui, conta aqui. Oi, Alice. Tudo bem, Alice? A Alice do Feital, quer ouvir Raça Negra Cheia de Mania. Bom dia para você também. Quer mandar música para o filho Lions Henrique, do bairro das Campinas, fazendo aniversário hoje. Parabéns, Lions. Que nome diferente. Lions com L-A mesmo. L-A-I-O-N-S. Nunca ouvi o nome desse. Você já ouviu esse nome? Eu nunca ouvi. Lions. Meu Deus, que nome. É bonito, mas é diferente, né? Então, parabéns, viu, Lions? Agora eu fiquei curiosa. Alice, conta pra mim. Por que, que você colocou esse nome no seu filho? Conta. Curiosidades aí de nome, né? Oi, Wilson. Tudo bem, Wilson? Hoje não tem frango assado da Camila. A Camila falou que quebrou a máquina dela. Oh, meu Deus do céu. Ô, Wilson, tudo bem aí no Castolira? Quer ouvir Cara Metade, Morango do Nordeste? Daqui a pouquinho eu mando pra você. Quem chegou por aqui também foi a Alexandra Daniela, da Vila São Paulo. Grande abraço pra você, querida. 11h39, bora de Zeca Pagodinho.

0: Grupo Revelação, Sina. Agora 8 minutos faltando pro meio-dia. Como é que tá essa manhãzinha? Final de manhã de domingo, dia importantíssimo para a nação brasileira. Olha só, e você, já votou, hein? Tava tranquilo lá no local de votação? Conta aqui, quero saber. 8 minutos faltando para o meio-dia, estamos aí com a Escola Infantil Giz de Cera. 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Bom dia, Valéria. Tudo bem, querida? Bom dia, bom dia, bom dia. Chega mais.
1: Bom dia, Marisa. Bom dia, Marisa Bueno. Aqui é Valéria, do Parque São Domingos. Já tô ligadinha aqui, Marisa.
0: Maravilha.
1: Acabou o Astério. Tava ouvindo o Astério. Agora eu tô ligada em você, Marisa.
0: Oh, muito obrigada.
1: Boa eleição para nós todos aí, né?
0: Isso.
1: Eu voto no Pujol também, Marisa. Só que eu não fui ainda, não. Vou deixar para ir mais um pouquinho à tarde.
0: Ah.
1: Que eu acho que tá mais tranquilinha, né? Daí chega lá, já vota e já vem embora, né, Marisa?
0: É, mas cuidado porque tá... Ó,
1: Marisa,
0: tá,
1: um beijão
0: para você
1: aí, para todos da rádio. Ah. E... coloca o meu nome aí no sorteio, Valéria Cristina dos Santos, Parque São Domingos.
0: Tá.
1: Valeu,
0: certo.
1: Marisa. Obrigado. Beijo.
0: Um beijo, sua querida. Ó, só que tem o seguinte, gente, eu tava dando uma olhadinha no céu lá fora, né? E o céu tá carregado aí de algumas nuvens pesadinhas, escurinhas, então tem previsão de chuva mais pro final da tarde. Se eu fosse você, eu não ficava adiando muito, não, pra não pegar chuva, tá bom? Ó, quem mais que tá aqui? A Cleide Mendes, que é o Raça Negra. Muito obrigada, Cleide, sempre pela sua participação. Beijo grande, sua querida. Oi, oi, oi, Alice do Feital. Ah, entendi. Eu perguntei aqui pra Alice, hoje é aniversário do filho dela, do Lions, né? Então eu fiquei curiosa pra saber de onde que ela tirou esse nome. Eu nunca ouvi esse nome. Você já ouviu esse nome? Lions. É L-A-I-O-N-S, tá? Lions. Lions Felipe... Lions, como é que é? Lions Henrique, né? Que faz aniversário hoje, aliás. lá no bairro das Campinas. Um abraço para você, parabéns de novo. E a Alice está contando aqui para mim, a mãe dele, que ela se inspirou aí, ela pegou esse nome na novela Mandala. Era o ator Felipe Camargo, ele se chamava Lions, ela achou bonito. Dela colocou, ah, muito obrigada aí por ter respondido a minha perguntinha, né? E ter aí matado minha curiosidade. Legal, bacana, gostei. Bonito, diferente o nome. Marinho Mecânico tá coladinho na gente também. Obrigada, Marinho. Oi, Miriam. Tudo bem, Miriam Amaral do Araretama? Quer concorrer ao sorteio do McDonald's, do cinema também. Ela quer que toque a música mais nova do Belo. Acabou de chegar da votação, estava tranquilo no externato. Maravilha, então, Miriam, obrigada. Eu acho bacana que o pessoal que já foi votar, onde foi, para dizer, né, tá tranquilo, tá de boa, ou não, tá meio conturbado, porque o pessoal que vai votar aí no mesmo local que você já vai preparado, né, sabendo o que, que vai enfrentar, né? 2 minutos faltando pro meio-dia, eu vou rolar agora quem, deixa eu ver. Ah, o Geval pediu uma do Sol pra contrariar. Eu escolhi essa aqui pra você, Geval, que eu adoro. Só pra contrariar, que se chama Amor. Foi o primeiro grande sucesso dessa rapaziada maravilhosa.
2: Primeiro sucesso, 1993.
0: E anos 90.
2: Hamilton Faria, saxofone.
0: 1 minuto pro meio-dia. Samba e pagode naquele dia da cidade. Que saudade!

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2: Bora de Raça Negra agora, estou mal. Marlene de Taubaté, grande abraço, bom dia, boa tarde, já, né, Neide? Três. Domingo foi aqui daquele jeitinho que a gente adora.

0: Agora meio-dia e 9, Belo Perfume foi indicação aqui da Rosa Maria. Muito boa tarde, Rosa. Ó, um lembrete rapidão aí pra você que tá saindo agora pra votar, hein? Celular não pode entrar na cabine de votação nem desligado, tá bom? Ó, na hora indicada aí pelos mesários, deixe o seu celular no local aí determinado, né, pelos mesários e vai até a urna. Nada de tentar fotografar o voto, gente. Não pode. Nada aí, né, de tentar ficar tirando fotinha do voto, não. Ó, o sigilo do voto precisa ser preservado. E hoje pode levar colinha, tá bom? É, pode levar aquela colinha de papel, você vai anotar aí, são 6 votos, né? Deputado estadual, deputado federal, tem também para senador, governador e presidente. Senador são 2 votos, 2, tá bom? E essa colinha aí você pode fazer, né? Escrever aí no papelzinho o nome e também o número. E ela é muito útil, né? São 6 escolhas aí que você vai ter na urna. Só não pode levar o número no celular, viu? Para consultar aí dentro da cabine. Porque o aparelho não pode entrar até a urna. Papel e caneta pode, tá bom? Vai um recadinho também que vale ouro. Você tem o seu candidato, seu vizinho tem outro candidato, o seu amigo pode pensar diferente. E tá tudo bem, gente. Tá tudo certo, né? Então, para não ter aquela briguinha, né, que sempre rola, até na família, a gente tem que respeitar a escolha do outro e também tem que exigir respeito pela sua escolha. Amanhã é outro dia, tá bom? Amanhã, segundo, a gente vai continuar sendo amigo, vai continuar sendo vizinho, vai ser colega de trabalho, continuar sendo família. A eleição, gente, ela passa. Mas o respeito precisa ficar. Então, olha a empatia, olha o respeito, né? Então, por favor aí, respeita a escolha do outro. E tudo bem, vida que segue, tá bom? Oi, Lilian, Mariano do Liberdade, como é que você tá, sua querida? Excelente domingo para você também e uma boa votação para todo mundo, que vença o melhor. Toca aí para nós, Coral de Anjos. Já que eu toco para você, viu, Lilian? Diz que tá vai votar? Ainda vou votar, tô fazendo almoço para a família. Ah, então tá bom, eu só tô dizendo aqui que, segundo a meteorologia, no final da tarde vai cair uma chuva e ninguém quer tomar chuva, né? Então, aproveita que ainda não tá chovendo, boa votação lá para você, viu? Elaine Mulato, sua querida, boa tarde, chega mais, Elaine.
1: Bom dia, Marisa, querida. Já fui votar, já fui dar a minha colaboração para o futuro do país.
0: Muito bem.
1: Voto na escola Alzira Franco, apesar de não morar mais daquele lado, né? Morei lá quando era solteira e não transferi meu título, né?
0: Sei.
1: Tinha uma fila e a minha sessão resolveu hoje todo mundo no mesmo horário, né?
0: Eita.
1: Mas graças a Deus já fui, a nuvem estava em cima, fui caminhando até lá. Voltei à nuvem, continua no mesmo local, tá?
0: Que bom!
1: Agora eu gostaria de participar. Adorei. Do sorteio da Karina Marcondes. Estou precisando dar um trato aqui no cabelo.
0: Tá
1: um
0: certo.
1: Um beijo, bom domingo e que vença o melhor.
0: É sério isso, né, gente? Que vença o melhor. E tá na mão de Deus, né? Ele sabe de todas as coisas, não sabemos de nada. Ele que sabe quem que é o melhor aqui pro nosso Brasil, né, Elaine? Um beijo, sua querida. Boa sorte. Eu só quero saber se você tá seguindo a Karina Marcondes lá no Instagram para concorrer aos R$100 em procedimentos da cabeleireira maravilhosa, campeã Karina Marcondes. Você tem que segui-la lá no Instagram. Karina com K. Tá? Karina, _ Marcondes. Você vai achar, vai printar, vai mandar para mim e eu vou ver se tá tudo certinho para colocar você aqui para concorrer, tá bom, gente? Alice, a nossa ouvinte Alice lá do Feital, ela disse que votou no Pujol de manhã, tava tranquilinho. Eu também votei lá, tava tranquilinho. Deu o quê? 10, 15 minutinhos, né? E já depositei meu voto lá. Meus votos, tá bom? Beijo, Alice. Obrigada pela sua participação. Oi, Rosana Leite.
2: Bom dia, Marisa.
0: Boa tarde.
2: Rosana Leite, Monteiro da Silva de Pindamonhangaba.
0: Muito bem.
2: Toca pra mim mesmo, Zé Mais, e coloca meu nome no sorteio. Obrigado, tá lindo, Deus abençoe seu dia.
0: Amém, Rosana. A Rosana já mostrou aqui pra mim, ela tá seguindo a Karina Marcondes, tá certinho. Quem mais que ela está seguindo aqui? Os Melhores de Pinda, Rádio 107 FM, Forneria Afonso. Muito bem, muito bem, muito bem. Oi, Dirceu, tudo bem com você, Dirceu? Boa tarde. A Fatinha, lindona, boa tarde, Fatinha.
3: Bom dia, minha amiga Marisa Bueno. Tudo bem com você?
0: Bem, graças Espero a Deus.
3: Que sim. Agora é para geral. Quem não votou ainda, que vai votar, vote com consciência. Não vote por favoritismo, não vote por amizade, por trocas, não vote. Vote por um país melhor,
0: isso.
3: Vote com consciência.
0: Uhum.
3: Eu quero o meu país nos socorrendo, eu quero que as pessoas tenham uma vida melhor. Então, faça um levantamento daquele candidato.
0: Exatamente.
3: Procure saber a história dele antes de votar. Não vote por trocas.
0: Verdade.
3: De jeito nenhum. Tá?
0: Isso aí.
3: E vamos esperar que o nosso país melhore daqui para frente.
0: É o que queremos.
3: Desejo a todos um domingo abençoado e iluminado. E eu quero ouvir Mumuzinho. Não quero despedida. Tá? Desejo um ótimo e abençoado domingo e uma boa eleição a todos. Beijo de luz no coração de todos. Fátima Soares, do Centro de Pindamonhangaba.
0: Ah, sua querida, um grande abraço para você. Beijinho, beijinho. Fatinha sempre, né, trazendo aí a sua opinião, né? Trazendo palavras aí bacanas, recheadas aí de muita inteligência, muita sabedoria. Muito obrigada, viu, querida? A Mara, nossa querida Claudiomara, do Mombaça, tá dizendo: Marisa, ótimo domingo para você. Coloca meu nome aí, sou a Claudiomara Leite do Mombaça. Então, boa sorte e um domingo maravilhoso, abençoado para você, Mara. Oi, Divina Rosa, tudo bem do Mombaça? Excelente domingo para você também, sua querida. Beijo, beijo, beijo. A Eliana, do bairro do Castolira. Tô bem, querida. E você? Ela tá dizendo: quero participar do sorteio. Deus abençoe sempre. Amém a todos nós, viu? Maurício, esposa Miriam também. Ô, Miriam, você tá sabendo que ontem você foi sorteada? Você não retornou aqui para mim? Você foi sorteada aqui com R$90 lá da Forneria Afonso, viu, Miriam? Tá marcando toca aí, é. Tá comendo barriga, Miriam. Fala comigo aqui. Miriam e Maurício, seus queridos aí no Feital, quer ouvir Mumuzinho, né? O Maurício pediu aqui. Já, já eu vou mandar. Maria Elza, do Vila Rica, tá tudo bem por aí? Ela falou, ela disse que já foi votar, agora é só esperar. Vamos torcer então, né? Elaine Mulato. Muito bem, Elaine. Certinha, certinha, já tá seguindo. Muito bem. Ó, estão me dizendo aqui, e a pessoa não quer se identificar, que tem uma gatinha lá no Mombaça, na avenida, que vai pro túnel. Tem uma casinha de telha na beira do mato. Pede para a moça ir lá buscar. Bom, não estou entendendo bem o que você escreveu aqui. Parece que tem uma gatinha lá, né? Tá bom, então. Alô, Amauri!
4: Nossa, está dizendo. Marisa, ótimo domingo.
0: Eita, ele gravou minha voz. Ah, meu Deus. Oi, Silene do Vila Rica, tudo bem? Boa tarde, Marisa, maravilhosa, tudo bem? Por favor, quero ouvir qualquer música do fundo de quintal, quero participar do sorteio. É a Silene Justino do Vila Rica. Deus abençoe nosso domingo, amém. Silene, beijo pra você. Poliana, tudo bem, Poliana? Um grande beijo pra você, querida. Boa sorte. Antônio Carlos. Oi, Antônio Carlos.
5: Oi, Marisa Bueno, minha amigona. Ô, Marisa, você assiste televisão? Eu assisto todo dia.
0: É.
5: Ontem todo mundo tá apavorado. O Trump atacou o Brasil, a Austrália. Aí o que, que o Brasil fez? Encheu São Paulo, todo quanto é lugar, de avião andando. Aí você viu armamento pesado. Ficou tudo em prontidão na rua. De medo, alguma coisa que o Trump podia fazer pra cá. Por quê? Tem alguém do Brasil Brasil aí, que tá morando nos Estados Unidos, né? Pode complicar.
0: Antônio Carlos, Antônio Carlos. Esse é o risco que a gente corre de não ouvir o áudio antes, né? Então eu não quero entrar nesse assunto aí, porque senão vai dar ruim. Ó, Ailton, tudo bem? Ailton do Piracuama, tudo bem? Beijo, beijo, beijo pra você também, seu querido. Obrigada sempre pela audiência. Agora são 12 horas e 19 minutos. Bom dia pra você. Boa tarde. Tem mais uma do Belo que me pediram aqui também, né? Essa aqui, ó. Reinventar. Samba e pagode na 107. Muito boa tarde pra você.

0: Para você que pediu por aqui no 992-24-5660, Molejão, samba rock do Molejão. Bora, gente, continuando, domingão aí, à tarde, samba e pagode, 107 FM, prêmios, participações, eleições 2026. E olha, para quem tá perguntando aqui, Maria, será que eu posso ir com a camiseta tal, mostrando aí meu candidato? Você pode. Pode, né, demonstrar aí individualmente e de forma silenciosa a sua preferência política. Pode usar camiseta, adesivo, broche. O que não pode é ficar pedindo voto, né? Ficar abordando as pessoas aí, ficar distribuindo material eleitoral, né? Ou então ficar promovendo aí aglomeração, manifestação coletiva com propaganda. Então vamos fazer tudo certinho, tudo bonitinho, respeitando as regras aí da eleição, viu? Você que está saindo para votar ainda não encontrou o título de eleitor, meu Deus! Você não vai votar só porque você não encontrou seu título? Não, calma aí. O título em papel não é obrigatório para votar. Você pode levar aí seu RG, seu CPF, seu documento com foto, você vota do mesmo jeito, tá? E quem usa também o e-título pode votar, pode utilizar, né? Para identificação quando o aplicativo apresentar a sua foto. O importante é conferir também o seu local de votação antes de sair de casa. Vai sair de casa tudo doidinho aí, não, né? E depois não sabe pra onde vai, fica aí rodando que nem peru de ceia de Natal. Agora meio-dia 29, gente. Eleições 2026. Conta pra mim, você já foi votar? Onde que você foi votar? Tava tranquilo? Tava tudo certinho? Ou tava aglomerado? Tava dificuldade com dificuldade? Conta aí o que tá acontecendo, você que tá pela cidade, que é importante a gente também passar essa informação pro nosso ouvinte aqui, tá bom? 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Agora meio-dia e 31, tem um intervalozinho, é rapidinho, a gente volta.
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0: E assim, ao som dos pandeiros, dos tamborins, do reco-reco, ao som da cuíca, ao som dos tantãs, a gente vai levando para você mais uma edição do Samba e Pagode nesse domingão, 4 de outubro de 2026. Agora são 12 horas e 33 minutos. Para você que está aí do outro ladinho conferindo a nossa programação, feliz demais por ter você aí na nossa companhia, tá bom? Já foi votar? Hein? Conta aqui pra mim, quero saber. Galera tá dizendo, Maria, já foi. Maravilha, foi tudo bem, tudo em paz. Oi, Ailton, do Piracuama. Beijo, querido. Ângela Maria, quer ouvir Poxa, do Gilson. A Ângela Maria, da Vila Prado. Grande abraço, sua linda. A Vera Cristina, do Carangola, quer concorrer ao sorteio. Quer também ouvir Zeca Pagodinho, Deixa a Vida Me Levar. Daqui a pouquinho vou rolar pra você, Verinha. Ó, ela já tá seguindo aqui, ó, no Instagram. 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A Karina Marconte, você tá seguindo, Verinha? Pra você concorrer a R$100 lá em procedimentos da Karina Marconte, lá da cabeleireira maravilhosa. Hã? Oi, Marcelo, tudo bem, Marcelo? Marcelo tá mostrando aqui. Ô, meu Deus, ó, eu fico aqui salivando, porque, né, já passou do meio-dia e eu vou almoçar talvez só lá pelas 3 da tarde. E esse povo tem dó da gente, não. Não tem dó nem piedade. Chega uma hora dessa, assim, no horário do almoço, que ele sabe que a locutora aqui tá com o estômago nas costas, aí eles começam a mostrar as comidas aiadas gostosas. Olha lá, feijoada que a Karina fez aqui pra nós almoçar. Karina pediu pra tocar naquela mesa. Tá bom, então. É, isso aí, sabe o que é? Judiação, isso é pecado. É pecado fazer isso com as pessoas. Meu Deus, olha essa feijoada. Minha nossa, que delícia, hein? Mas vamos de música, gente. Meio dia 35, cara, metade pra relembrar.

Bonita demais, Coral de Anjos, Grupo Sensação, quanta saudade, né? Anos 90, agora 18 minutos faltando para uma. 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E aí, a mulherada tá seguindo lá, Karina Marcondes? Tá seguindo lá no Instagram? Quero saber se você tá indo lá no Instagram, né? Tá colocando Karina Marcondes, Karina com K. Karina, _ Marcondes, você vai printar a tela e vai, né, me provar que realmente está seguindo. Se estiver seguindo bonitinho, eu vou colocar você para concorrer a R$100 para você fazer em procedimentos na nossa querida campeã segmento cabeleireira, Karina Marcondes. 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O nosso abraço, nosso carinho para a Cris, a gerente, né? Para toda a equipe, os frentistas aí. Muito obrigada sempre pela audiência, pelo carinho de vocês. Oi, Elton, do IP1, tá lá na casa da Rose. O Elton não sai da casa da Rose, hein, Elton? Meu Deus do céu, todo dia, toda semana, como é que é? Jorge Aragão, papel de pão, já vou mandar pra você. Isso, Miriam. É, todo sábado o sorteio da Forneria Afonso, tá bom? E a Gabi tá dizendo: Marisa, boa tarde. Um abraço para nós aqui no Crispim, casa do meu pai, Denner. Coloca nós no sorteio, domingo. É, mas deixa o nome completo. Já pensou, Gabi? Você ganhou. A Gabi ganhou. Mas que Gabi? Tem milhares de Gabi. Milhares de Gabi. Como é que vai saber que é você, Gabi? Domingo, Gabi, coloca o nome aqui da galera completinho, tá bom? Oi, Vera Cristina. A Vera falou que já foi votar. Tava vazio lá no Estenato São José. Ô, Vera, hoje a Camila não tá funcionando, meu amor. Não tá, viu?
Oi, Vanessinha, da Chácara Galega, como é que você tá? Boa tarde. Opa, obrigada aí pelos elogios. Ela disse que vai votar ali pelas 3 da tarde, só depois que ela acabar, só depois que acabar o programa. Olha a lindeza, olha a lindeza. Olha a lindeza, ela falou que vai esperar acabar o programa. Que coisa maravilhosa. Ela quer ouvir Bezerra da Silva, Quando o Morcego Doar Sangue. Meu Deus do céu. Ela quer mandar para todos os ouvintes. Eu não conheço essa música, não, mas até fiquei curiosa de ouvir. Ai, quem mais? Quem mais? Lidiane Mariano, tarde, Lidiane. Um abraço, domingo, Lidiane. Rosana do Santana ou Rosana Santana? É Rosana Santana, do bairro do Ouro Verde, né? Ela quer ouvir Ainda Tempo de Ser Feliz com Zeca Pagodinho e Bete Carvalho e quer também participar aí do sorteio. Tá bom, Rosana? Boa sorte para você, um grande beijo. A Miriam falou, Marisa, valeu pelo voucher da Forneria Afonso. Eu fui buscar essa semana, sim. Toca para nós, Alexandre Pires, que se chama Amor. Já toquei essa. Quer mandar pro maridão Maurício, para todos os ouvintes do Samba e Pagode. Um abençoado domingo para você também, sua linda. Oi, Júlio César, do Jardim Imperial. Grande abraço, excelente domingo. Boa sorte nos sorteios. A Terezinha falou, Marisa, já tô seguindo a Karina, ó. Tá mesmo. Comprovado, muito bem. Karina, não é essa não, tá errado. É a página dela, mas não é a página profissional dela. Tem que ser a página profissional, mas tudo bem. Procura aí que você vai achar, ô Terezinha. A Gabi, hoje meu pai tá em casa. Gabriela Cardoso Furtado, agora colocou o nome certinho. Muito bem. É, então. O Elton. O Elton tá escrevendo, Marisa Bueno, minha mãe, eu a amo muito. Ah, a Rose é sua mãe. Então tá bom. Procura aí, tá bom, Terezinha? Oi, Dilson. Tudo bem, Dilson, do Flamboyant? Tá concorrendo, Dilson. Deixou o nome completinho aí. Sim, muito bem. O que eu vou tocar agora? Catinguele. Ah, da saudade, gente, que eu tenho da década de 90. Década de 90 surgiu música boa pra tudo quanto é lado, de tudo quanto é jeito. É ou não é? Concorda comigo? Recado à minha amada.

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2: Vamos fazer o seguinte, isso aqui não é show não. Tô aqui só pra cantar um sambinha junto com vocês, tá certo?

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3: E tá um domingo lindo, né, gente? Ensolarado, gostoso. Por enquanto, né? Não vamos ficar aí elogiando muito, não, porque daqui a pouco, né, São Pedro resolve abrir as torneiras. E segundo a meteorologia, final da tarde vai cair uma chuva aí. Agora, 1h03, conta pra mim, você já foi votar? É, não deixa pra última hora não, né? Preguicinha vai rolando. Obrigada, Terezinha. Agora sim, agora tá certinho, tá seguindo lá, né, a Karina Marcondes e tá concorrendo a R$100 em procedimentos com a nossa querida campeã cabeleireira maravilhosa, Karina Marcondes. É, Deus abençoe nosso dia, né, André Gonçalves, Deus abençoe nosso país também. Hoje é dia, né, de colocar a nossa responsabilidade através do nosso voto. Isso, André, muito bem, muito obrigada pela participação, sua linda. A nossa maravilhosa Patrícia Silva, do Crispim, também quer concorrer aos sorteios, quer ouvir andanças que eu vou rolar daqui a pouquinho. Rosa, Deus abençoe você também. É, Antônio Carlos, nosso ouvinte corintiano, Antônio Carlos, também está aqui coladinho com a gente ainda, né? Sempre na audiência. Nelson Gonçalves, me pediram, bora ouvir.

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Araqueto, mal acostumado. Antes eu rolei Sem Compromisso, Felicidade Escondida, ao vivo para você por aqui no Samba e Pagode, que vai até as duas. Agora são 13 horas e 15 minutos. E aí, você não votou ainda? Atenção, hein? 1h15 já. A votação vai terminar às 5 da tarde. E não precisa correr, não, gente. Mas também não é uma boa ideia deixar para os últimos minutos, né? Separe aí seu documento, pegue a colinha, vá aí exercer o seu direito. E se encontrar fila, paciência e tranquilidade, né? Depois conta pra gente como é que tava o movimento aí na sua sessão, no seu bairro, que a gente também quer informar aqui os nossos ouvintes através da sua experiência aí nesse dia de votação. Oi, Andréia. Tudo bem, Andréia Correado, sua linda? No Santa Cecília, ouvindo a gente sempre. Ela diz, boa tarde, Marisa linda. Tudo bem? Tudo bem. E você, querida? Ela diz assim, você tá igual o sol lá fora para nós, iluminando o nosso domingo com tua presença e tua voz maravilhosa. Ah, meu Deus! Tô me sentindo! Obrigada, querida. Andréia Correado, sempre muito, muito gentil, muito maravilhosa, né? Um beijo grande para você, sua querida. Gerval Teberga, quer ouvir de Cro. Estamos aqui no Mantiqueira, só no sapatinho. Uhul! Abraço, boa semana, querida. Para vocês também, uma semana abençoada e tudo de bom aí para todos vocês. Obrigada sempre pelo carinho, pela audiência, pela companhia, viu, Gerval? Quem mais chegou foi o Luiz Roberto do Crispim. Uma excelente semana para você também, um domingo abençoado. Quer ouvir coisinha do pai? O Luiz Roberto do Crispim. A Lucinéia do Araritama também, coladinha aqui na 107. Muito bem, ô Lucinéia, muito obrigada, sua linda. O que mais que eu tenho aqui? Originais do Samba chegando. Com Zeca Pagodinho, hein?

0: Música indicada pelo Maurício, maridão da Miriam no Feital. Mumuzinho, eu mereço ser feliz. Muito boa tarde para você. Bom, agora são 13 horas e 27 minutos. Muito boa tarde.
1: Boa tarde, Marisa. Maria Aparecida Rodrigues de Almeida, do Jardim Regina.
0: Bem-vinda. Bem-vinda.
1: É, se der, tá com a música, qualquer música do Raça Negra.
0: Já, já.
1: Obrigada, Deus abençoe.
0: Tem Raça Negra chegando já, já pra você, viu? Beijo, querida. Zé Carlos do Jardim Imperial, tá tudo bem por aí, Zé Carlos? Grande abraço, querido. Ah, Leninha do Santana, Leninha, deixa o nome completinho, por favor, Leninha. Por quê? Porque, olha, vamos supor que você ganhe, Leninha, pensa comigo. Aí eu vou, né, vou ler o sorteio aqui. Olha, quem ganhou foi a Leninha do Santana. Quantas Leninhas tem em Pindamonhangaba? Só em Pinda tem milhares, eu acho, né? Leninha, obrigada pela sua participação, sua querida. Ela quer concorrer aí ao sorteio de R$100 em procedimentos da cabeleireira campeã Karina Marcondes. Então, boa sorte para você. Ela já está escrevendo, muito bem. Deixa o nome completinho aqui, gente. Oi, Robson, do bairro do Santana, que é o Vivi Bezerra da Silva, vírus da corrupção. Vou ver se dá tempo de tocar, tá bom, Robson? Super abraço, seu querido. Dilson, do Flamboyant, muito boa tarde. Também Ana Júlia, do bairro do Flamboyant. Super abraço aí para o pessoal que está deixando a sua participação. Oi também para Júlia Alves, do bairro Mantiqueira. Está concorrendo, Júlia. Boa sorte. Pessoal, a mulherada aí que quer concorrer ao sorteio de R$100 em procedimentos da Karina Marcondes, né, tem que ir no Instagram e também seguir o perfil da Karina, tá bom, gente? Lá você vai acompanhar todas as transformações incríveis que a Karina está fazendo na mulherada. O antes e o depois é algo assim sensacional, parece coisa de televisão. Sabe aquele antes e depois que você vê na TV? Então, é esse impacto que a gente tem ao ver as transformações da mulherada do antes e o depois que a Karina está fazendo. Gente, nem parece a mesma pessoa. É uma coisa assim muito maravilhosa, viu? Boa tarde, Roselido, é isso? Roseli, é Roseli do Feital. É que estava tudo junto, Roselido. Falei, opa, Roseli do Feital. Agora sim, quero oferecer a música para a esposa Luciana do Daniel. Para de amar com esse medo. Entendi, foi nada. Olha, 1h30 está na hora do intervalo. Já volto.
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0: Para não, gente. Até 14h ainda tem muito samba, muito pagode para rolar para você. Última meia horinha, né? Aqui do Samba e Pagode. Vai deixando o nome completinho, 992245660. Esse é o WhatsApp da 107, mais bombado de pinda, sem dúvida nenhuma. Alô, boa tarde. Olá, olá, olá.
8: Bom dia, Marisa Boeira. Quero uma música. Rock, cavalo. Frente a frente.
0: Você que
8: tá
0: saindo
8: pra votar.
0: Ah,
8: eu quero. Encontrou o título de eleitor, meu Deus. Tá? Demais,
0: né? É a boa.
8: Música no meu coração.
0: Ah, meu
8: eu
0: Deus.
8: Eu quero participar do sorteio.
0: Tá bom.
8: Moro na cidade de Jardim. Eliane Cristina Ribeiro.
0: Tá, Zuzu, bem.
8: Obrigada.
0: Tá Zuzu bem, pelo jeito. Ô, Eliane, um abraço. Meu Deus do céu. Agora 1h34, vamos de Raça Negra.

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1: Tá chegando ele.

0: Fundo de Quintal, Sorriso Negro, você pediu e eu rolei pra você também, Molejão, Dança da Vassoura. Agora são 13h44, tá chegando a hora, hein? Tá chegando a hora do sorteio. Hoje eu vou sortear aqui pra você, você sabe, né? Que é? Hã? Diga aí pra mim, qual que você quer ganhar? Quer ganhar R$100 em procedimento da melhor cabeleireira de Pinda, Karina Marcondes, eleita aí através dos votos populares, hein? Quer ganhar um combo do McDonald's? Quer ganhar convites para o cinema? Deixa aqui para mim o que você quer ganhar. O que você quer ganhar hoje? Cadê a mulherada que está seguindo a Karina Marcondes? Diz aqui para mim, por favor, quem são as mulheres que estão muito, mas querendo demais aí os R$100 da Karina Marcondes para fazer aquele procedimento, ficar lindona, mais lindona ainda, né? Mais lindona. Ó, então vamos lá, minha gente. Eu quero deixar aí uma reflexão antes de finalizar o programa. Nesse domingo aqui de eleição, né? Aí você fica reclamando aí da política durante 4 anos. É fácil, né? Facinho ficar reclamando. E hoje é um dos momentos em que nós, cidadãos, estamos participando diretamente da escolha de quem vai representar a gente, né? Então, não desperdice aí essa oportunidade, não. Você tem que conhecer seu candidato. Vai lá, vasculha, gente, a internet. Conheça, não vai em fake news, não, tá? Então, conheça os seus candidatos direitinho. Pensa aí nas propostas que eles estão, né, passando, no histórico aí do seu candidato. Faça a sua escolha livremente. O voto dura alguns segundos somente, mas as consequências dessa escolha duram 4 anos. Não esquece disso, tá bom? 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Então, mandar beijinhos e abraços para essa galera maravilhosa. Oi, Adriano do Jardim Regina, boa tarde. Oi, Zezinho Corintiano, boa tarde para você
1: boa
0: também.
1: Boa tarde, Marisa. Tudo bem, Marisa?
0: Opa!
1: Zezinho Corintiano, Muniz, Araretama.
0: Muito bem.
1: Ei, Marisa, coloca eu aí no sorteio, hein?
0: Coloco.
1: Coloca minha mãe também, a dona Hilda.
0: Deixa comigo.
1: Araretama. Nós queremos participar do sorteio. Beleza, Marisa? Tamo junto. Lembrando que eu tenho uma piscina aqui pra vender. Tá semi-nova, hein?
0: Mas não vendeu ainda, meu Deus.
1: R$100 nela, ou então eu troco ela por um gabinete de pia pra minha mãe, que ela tá precisando.
0: Tá bom.
1: Beleza, Marisa?
0: Beleza.
1: Tamo junto. Tchau, obrigado. Chama.
0: Um abraço, Zezinho Corintiano. Oi, Cris. Tudo bem, Cristiane? Cristiane Eugênio falou que tá desde o comecinho ouvindo o programa. Tá na correria, só que só agora ela conseguiu mandar mensagem. Curtindo samba e pagode com esse dia maravilhoso. Não perde um programa, quer participar do sorteio. Obrigado, Deus abençoe. Beijo, beijo, beijo. Pra você também, sua linda. Boa sorte. Tá seguindo todas as páginas no Instagram. Muito bem, Cris. Quem mais? O Juninho do Boa Vista. Quer ouvir qualquer música? Deus abençoe. Excelente domingo. Boa sorte no sorteio, Juninho. Quem mais? A Mara. A Cláudia Mara. Tá por aqui. Marisa, quero agradecer você e a Karina Marcondes pela atenção. Meu cabelo ficou lindo. Já marquei a rádio e a Karina no Instagram. Aí sim, aí sim. Muito bem, Mara. Tá lindona. Meu Deus, que transformação. Como é gostoso, né? Gente, como é bom a gente cuidar aí do visual. A gente se sente melhor. A autoestima vai lá em Júpiter. É claro, a gente tem que se cuidar, né? Ficou lindona, hein? Parabéns a Karina Marcondes. É isso, gente. Parabéns aí a Mara, né? Que foi lá, que fez a foto, marcou a Karina, marcou a rádio. É isso, gente. É assim que funciona, tá bom? O Edilson, do Flamboyant, tá concorrendo. A Gabi já deixou o nome completinho. Muito bem, Gabi. Boa sorte nos sorteios. Olha só. O tubarão tá lá no churrasquinho?
2: Isso aí, Marisa, isso aí é só o tiragosto, hein?
0: Ah, meu Deus.
2: O forte vem depois.
0: É mesmo? Olha o Titanic estalando. Meu Deus do céu. Que é isso aqui? Que você fez? Um churrasquinho, né? Tem a Império, geladinha, o que mais? Fica quietinho aí, tá? Não vai lá no litoral não, tubarão. Mordeu o povo, não. Um abraço pra você, tubarão. Oi, Michele, da Mi Festas. Deixa eu ver a Michele aqui. Isso, tá seguindo direitinho, Karina Marcondes. Então, boa sorte pra você. Vou tocar mais uma. E daqui a pouquinho, depois dessa que eu vou rolar aqui, eu já venho com o sorteio, tá bom? Royce do Cabaco, frente a frente.

0: 6 minutos faltando para as duas, Royce do Cavaco, frente a frente, já chegando no finalzinho de mais uma edição do Samba e Pagode. Chegando ao finalzinho aqui do nosso Samba e Pagode desse domingo de eleição, né? Foram 3 horas de música, informação, companhia aqui na 107 FM. Para você que ainda não votou, ainda dá tempo, né? Vai até as 5, vai com calma, leve seu documento, sua colinha, faça sua escolha com consciência. Independentemente aí do resultado, minha gente, que nunca a gente se esqueça de uma coisa. Democracia também é saber respeitar a decisão das urnas, viu? Principalmente respeitar uns aos outros, né? Então vamos com muita calma nessa hora, muita hora nessa calma. Hoje ainda vamos conhecer a noite, né? A noite aí depois do finalzinho aí da votação, a gente vai saber, né? Quem que vai por 4 anos ser o presidente do Brasil. Então, vamos pedir, né, a Deus, a Nossa Senhora, que realmente traga pra gente alguém que vai liderar esse país com muito respeito, né? E com melhorias para cada um de nós. É importante que a gente respeite, como eu diga, como eu disse, respeite aí o resultado, né? Vamos respeitar o resultado e vamos pedir, sim, para Deus que ele traga para a gente, então, esse presidente que faça com que esses 4 anos que vêm por aí sejam de muitas bênçãos para o nosso Brasil, que está precisando tanto, né? Hoje à noite, então, já devemos saber quem que vai vencer no primeiro turno, quais as disputas vão para o segundo turno, conforme a totalização vai avançando, né? E se nenhum candidato a presidente ou governador alcançar aí a maioria necessária, vai ter segundo turno ainda, gente, em 25 de outubro, né? Então, a gente vai acompanhar. Tá apertadíssimo, viu? Datafolha registrou aí Lula com 45%, o Flávio com 42% dos votos válidos, dentro da margem de erro. Também foram feitos outros levantamentos que estão mostrando diferenças muito pequenas e até alternância entre os dois. Então, o que os números dizem aí, Lula e Flávio chegam muito próximos, um segundo turno é uma possibilidade real já, não dá pra gente transformar essa pequena diferença das pesquisas em previsão de quem que vai ganhar. Hoje não tem pesquisa de boca de urna, viu? A partir das 17 horas a gente vai começar a ter algo muito melhor, os votos reais, vai ser muito emocionante, né? Voto a voto aí sendo totalizados pelo TSE, tá bom? Então, bora. Vamos saber aqui quem que vai levar os presentinhos de hoje. Atenção, boa sorte para você. Quem fatura convites para o cinema é Divina Rosa. Parabéns, Divina Rosa. Tem que passar na rádio segunda a sexta, das 9h ao meio-dia, retirar seus convites para o cinema, tá bom, Divina? Parabéns. Parabéns também para Eliana Maria de Souza, que acaba de ser sorteada aqui com o combo do McDonald's. Também passar na rádio entre segunda e sexta, das 9h ao meio-dia, para retirar seu vale combo do Mac. Quem fatura hoje R$100 em procedimentos da cabeleireira Karina Marcondes. São R$100 com a melhor cabeleireira de Pinda, que foi eleita através dos votos populares esse ano nos melhores de Pinda, gente. Karina Marcondes, quem que leva? Parabéns, Elaine Mulato! Você acaba de ser sorteada com R$100 em procedimentos. Vai mandando um oi seu aqui para mim, que eu vou passar as coordenadas para você agendar com a nossa maravilhosa Karina Marcondes. Gente, valeu demais. Final de semana, finalzinho de domingo aí, muito abençoado. Que a nossa semana venha também recheada de muitas bênçãos para todos nós, para o nosso Brasil, para a nossa família, né? Para cada um que está aí à frente de algum trabalho, que Deus abra portas e mais portas, muito sucesso para você, muita saúde, muita prosperidade, que Deus olhe por todos nós, viu? São 2 horas em ponto, valeu gente, até quarta-feira, viu? Quarta-feira eu tô de volta aqui a partir do meio-dia, né? Agora com horário normal, do meio-dia, quarta-feira, depois do programa Perfil, eu vou falar de pergunta que a doutora responde com as nossas maravilhosas advogadas, esclarecendo, orientando aí os nossos queridos ouvintes. Um beijo grande para você. Que Deus abençoe aí muito a sua vida, a sua família, seus amigos, o seu trabalho, a sua saúde. Até quarta-feira. E o programa Samba e Pagode volta próximo domingão, tá bom? Próximo domingão a gente vem de mais uma edição do programa Samba e Pagode a partir das 11 da manhã, depois do Astério Galvão com o seu Roberto Carlos. A gente chegando com Samba e Pagode. Um beijo grande para você, até mais.
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5: 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Produzir bem é só a metade do caminho. Depois é preciso fazer o produto chegar ao comprador. E essa viagem tá ficando mais cara. Em algumas rotas entre China e Brasil.

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3: 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Não tem jeito, meu compadre. Vambora. Ela vacilou comigo, nós estamos aí, né? Tudo certo.

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5: Boa tarde, pessoal. Agora são 5:03 da tarde. Hoje é dia 4 de outubro de 2026, dia de eleição aqui no Brasil. Eleição para deputado federal, estadual, senador, 2 votos para senador, governador e presidente. Eleições federais agora são 5:03. Já está oficialmente encerrada o tempo de votação aqui no Brasil. E a gente começa a apuração a partir de agora das urnas eletrônicas para ver quem vai ser os nossos próximos governantes nos próximos 4 anos. Então você acompanha a apuração de tudo, deputados federais, estaduais, senadores, governadores e presidente da República aqui na 107. A gente vai entrar em sintonia com a Revista Oeste para a gente poder ouvir aí a apuração de todos os votos. Vamos ter algumas entrevistas que a gente vai passar durante a programação. E você acompanha tudo aqui pela 107. Eu sou Henrico Amaro e vou ficar junto com vocês aqui nessas próximas horas aí, nesse momento muito importante pra gente, pra decidir quem vai ser, né, pra entender e pra poder ver quem vai ser os nossos próximos governantes nos próximos 4 anos. Agora são 5:04. Você acompanha agora então a apuração dos votos até o final aqui na 107.
6: Vai estar conosco, a gente vai fazer um rodízio aqui. Sim, com os nossos comentaristas de Oeste Sem Filtro, daqui a pouquinho Augusto Nunes, Adalberto Piotto, Ana Paula Henke, quem mais estará conosco? Alexandre Garcia, Rodrigo Constantino, quem mais? Ernesto Lacombe, né? É um timaço para fazer todas as análises. A gente vai trazendo a apuração em tempo real e a gente vai trazendo aí todas as informações para você. Então não saia daí, apuração conosco, a gente vai para um rápido intervalo.

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3: Estamos de volta ao vivo na cobertura especial das eleições 2026. Deixa eu aproveitar para dar as boas-vindas também. Boa noite, porque eu cheguei rapidamente aqui. Quem está no telão conosco, analista político, Gustavo Lopes. Seja muito bem-vindo, muito boa noite. Você já estava aqui fazendo a cobertura. Eu que cheguei aqui para receber o bastão do Gustavo Segre. A gente vai seguir nessas apurações. Lembrando que as urnas foram finalizadas agora às 17 horas. E começa, então, a consolidação dos boletins de urna. Vai ter a centralização no Tribunal Superior Eleitoral em Brasília. E logo mais, dentro de instantes, a gente já começa a trazer as parciais em todos os estados. Gustavo, eu gostaria de ouvi-lo só para a gente lembrar. Tinha gente que tinha dúvida em relação a alguns estados e o Tribunal Superior Eleitoral ajustou nessas eleições, tanto que o Acre, por exemplo, começou a votação hoje às 6 horas da manhã e encerrou às 15 horas. Outros estados, no Centro-Oeste, também Amazonas, Rondônia, Roraima, começaram né, as eleições, a votação, às 6 horas, às 7 horas da manhã e foi encerrada às 16 horas, tudo isso para que a consolidação ocorresse ao mesmo tempo, às 17 horas, em todo o território nacional. Então, dentro de instantes, a gente já vai começar a trazer algumas parciais. Quero ouvi-lo aí sobre as expectativas para o resultado dessas eleições.
4: Boa noite, Paula. Bem-vinda à bancada aqui da UESC, que tu comanda tão bem. Então, a gente está aqui, eu estou com o site já do TSE aberto aqui na minha frente, são 499 mil sessões, quase 500 mil sessões né, no Brasil inteiro. E é interessante essa informação que tu trouxe, Paula, até porque eu achava que nós teríamos esperar mais uma hora né, para fazer aquela consolidação final dos votos, mas que bom. Então, significa que a gente vai ter de forma mais célere o resultado das eleições. A gente está, obviamente, com uma expectativa muito grande em relação não só a questão presidencial, que é, né, digamos assim, o que mais nos angustia, mas também a gente estava falando antes aqui da questão do Senado, né, e como ter uma expectativa muito positiva para que a direita eleja muitos senadores nessa eleição. Então, estamos aqui na expectativa, acho que é muito provavelmente, para quem já foi mesário sabe como é que é, né, a gente termina ali, encerra a sessão, fecha, lacra, leva até uma central que depois eles encaminham para os TREs e aí começa a contagem nos votos, isso leva minutos, né, já tem toda uma logística pronta, então dentro de alguns instantes a gente vai começar a ter as parciais, já como tu disse, Paulo.
3: Exatamente, essa unificação ajuda né, a gente ter um resultado consolidado mais rápido, lembrando que nestas eleições foram 6 nomes, né, os brasileiros foram às urnas, 158 milhões de brasileiros aptos a votar nessas eleições. Daqui a pouco a gente vai ter, João, todos os números também de abstenções, vamos ver como é que vai ser em comparação com 2022, a gente vai ter o resultado aí das parciais em todos os estados. Quero te ouvir também, então, a expectativa para essas urnas. Daqui a pouquinho a gente está com um olho no peixe, um olho no gato também. Estamos com o site do TSE aberto e vou pedir licença para vocês para interrompê-los a qualquer momento, porque quando a gente já tiver alguma parcial de algum estado, claro, a gente traz em tempo real e com muita rapidez aí para a nossa audiência.
5: Bem-vinda, Paula. Realmente, a gente está numa expectativa muito grande. O que se imagina é que aqui em São Paulo deva dar o Tarcísio no primeiro turno. No Rio de Janeiro, por exemplo, houve um crescimento muito grande nos últimos dias do Douglas Ruas, né, do PL, em comparação com o... Ai, meu Deus, me fugiu o nome agora.

0: prefeito do Rio, do Eduardo Paes. Ele tinha uma vitória garantida, assim, em primeiro turno, e agora deu uma crescida o Douglas Ruas, com a questão, inclusive, dos debates. E a presidencial, evidentemente, que todos estamos numa expectativa muito grande. O próprio Polymarket, que tem sido um termômetro mais fiel da coisa, ele aponta o Flávio Bolsonaro como favorito para vencer as eleições, mas não favorito para vencer o primeiro turno. Ele, em tese, segundo o Polymarket, passaria para o segundo turno, na segunda colocação, mas teria mais chance de vencer, considerando os votos que foram dados no Caiado, no Renan Santos e no próprio Zema, que não abriram mão, em que pese um movimento muito grande. Mas eu imagino, Paulo, o que vai ter mais mudança será no Senado. Aqui em São Paulo, a gente teve a desistência do Ricardo Salles e a concentração dos votos no André do Prado e também no Derrit. O Derrit estava como amplo favorito. E aí você tem as chamadas, né, forasteiras, entre aspas, Marina Silva e também a Simone Tebet tentando aqui pegar uma das vagas. Em Minas Gerais também, que a gente comentou, que teve o crescimento do Marco Antônio Superman, o Carlos Viana, começaram a aparecer vários vídeos dele, né, que antigamente era uma oposição bastante ferrenha ao Bolsonaro, pode ser que deu uma queimada. No Rio Grande do Sul tem a questão do Germano Rigoto, que a gente trouxe, que ele é uma espécie de Geraldo Alckmin do Rio Grande do Sul. Então a gente está numa grande expectativa, especialmente para o Senado, porque nesses últimos anos veio essa construção da direita, do bolsonarismo, no sentido da importância do Senado. Lembrando que o Rodrigo Pacheco e posteriormente o Alcolumbre atuaram como barreira contra impeachment de ministros do Supremo Tribunal Federal, o que não é competência do presidente do Senado ficar barrando processos de impeachment. Ele deve pautar se a maioria e se a população assim entende. Então, o que a gente espera é que a direita faça uma maioria bastante expressiva no Senado e que ficou a lição para a direita que é fundamental ter a presidência das casas, porque já se diz que tanto Alcolumbre no Senado quanto o Gumota na Câmara já estariam trabalhando para uma suposta reeleição deles, o que a direita não pode aceitar de forma alguma, Paula.
1: Agora que me dei conta que estou ao lado aqui dos dois âncoras, Jornal da Oeste, segunda edição, é Augusto Segredo, Faroeste, olha só.
2: É Gustavo.
1: Gustavo, o que eu falei?
3: Você falou Augusto,
1: olha só, gente, calma, Augusto, daqui a pouco ele está por aqui. Eu queria perguntar, Geisa, você chegou a votar, deu tempo de você votar antes de vir para cá?
3: Deu tempo, votei hoje de manhã, participei já da Festa da Democracia, hoje pela manhã, encontrei muitos petistas, meu bairro aparentemente um pouco de redor. Luto ali de petistas, tristemente, em frente à minha casa. Acho que Paulo Léo não sabe dessa informação, mas tristemente, em frente à minha casa, tem um escritório político do Zé Dirceu. Então, todos os dias ao longo desses meses, eu tive contato ali com o pessoal do PT. Mas é isso, estamos aqui nessa expectativa alta também, em decorrência desse despertar do eleitorado para pautas mais ideológicas. Isso tem ajudado a filtrar um pouco mais o voto. O brasileiro saiu desse eixo da votação, que foi o que tocou aqui as eleições, pelo menos até ali 2018, que era saúde, educação e segurança, e passou a ampliar esse leque. É evidente que essas três vertentes são importantíssimas para o nosso país, mas o brasileiro vem entendendo cada vez mais que essas três vertentes passam também pelo campo ideológico. Então é importante você ter ali um esclarecimento. Qual é o posicionamento do seu candidato em relação a segurança pública, como que esse combate deve acontecer ao crime organizado, ao narcoterrorismo, agora como foi categorizado pelos Estados Unidos, como esse combate deve acontecer, e o mesmo se aplica à educação. A gente tem um grande problema educacional, além das questões todas ideológicas, mas questões no que diz respeito à alfabetização mesmo da população brasileira. A gente sabe que nós temos problemas em relação ao analfabetismo funcional, enfim, ao que a gente está gerando de conteúdo educacional e intelectual dentro da nossa sociedade, e na saúde também, né? A gente sabe que temos a pasta da saúde, a pasta com maior recurso, maior capital nas mãos, mas isso não se reflete quando a gente vai falar de saúde pública para o brasileiro. Então, o eleitor passou a entender que essas questões do dia a dia, essas questões práticas do dia a dia, todos os dias resvalam na ideologia, na forma como o político enxerga o mundo do ponto de vista da filosofia política. Isso vai determinar como é que vai ser essa política pública na prática, como vai ser o dia a dia desse eleitor. Então, isso também aumenta aqui a expectativa. Todos ansiosos, Paula Leal, para os primeiros resultados do dia de hoje.
1: É verdade. Segre, Gustavo Segre, você também votou, deu tudo certo?
2: Não, não consegui, porque foi um probleminha de timing. Não consegui o título de eleitor, porque sempre faltava algum papel para conseguir.
1: Perfeito,
2: assim,
1: lembro.
2: Mas na próxima estaremos firmes e fortes. Uma coisa que me chama a atenção, na página de resultados do TCE, na minha opinião, obviamente não tem nenhuma relevância para o TCE, mas deveria aparecer, em primeiro lugar, Lula e Flávio, né, que são os dois mais competitivos. Pois não é assim. Aparece Lula primeiro, depois Ronaldo Caiado, depois Edmilson Costa, depois Rui Costa Pimenta, depois escritor Augusto Cury, depois o Sema, depois o veterinário Wilson Grassi, depois Hertz Dias. Somente aí aparece Flávio Bolsonaro, depois Renan Santos, Clariana Barão e Samara. Eu não sei qual é o critério de quem colocou essa ordem. Mas a pergunta que não quer calar é por que, que o Lula aparece primeiro e Flávio aparece lá embaixo? É uma pergunta que a audiência poderá manifestar através do chat.
1: Vamos pesquisar, uma boa observação, Segre. Também estou acompanhando aqui, eu não entendi também essa distribuição dos candidatos, né? A presidência, a gente está aqui no site do TSE, por enquanto tudo zerado, né? 17 minutos aí que as urnas encerraram, os boletins de urna então estão sendo enviados para a consolidação dos votos no Tribunal Superior Eleitoral. A gente espera que não haja aí nenhum atraso e dentro de instantes a gente já começa a ter algumas parciais para compartilhar com a nossa audiência, que eu sei que estão todos muito ansiosos. Não é isso? Estamos todos aqui esperando, não é? Esse momento para a gente ter aí os primeiros resultados, as primeiras parciais e poder já fazer alguns comentários, algumas análises políticas do que vem por aí. Não é isso, Arthur?
4: Verdade, Paulo. Agora, eu confesso para você, claro que todos nós estamos ansiosos para saber quem vai ser o presidente da República. Mas nesse primeiro turno, eu estou realmente muito focado na eleição para o Senado. Eu acho que hoje o principal problema do Brasil é o protagonismo do nosso poder judiciário, que há muito tempo deixou de ser apenas poder judiciário e passou a legislar e a executar. E só há um caminho da gente recolocar o Supremo Tribunal Federal no seu devido lugar, que é ser poder judiciário, é ter um Senado forte, atuante. Então, estou hoje muito na expectativa sobre a eleição de senadores da direita para que a gente possa, a partir do ano que vem, recolocar o Supremo no seu devido lugar. Muito importante deixar claro que não será função de Flávio Bolsonaro, a partir de 5 de janeiro, ficar criando problemas com o Supremo. Isso será função do Senado Federal. É o Senado que tem que liderar esse processo de recolocar o Supremo no seu devido lugar. E se preciso for, eu acho que será, aprovar processos de impeachment contra alguns ministros. O principal deles, Alexandre de Moraes. Então, Paula, eu estou muito na expectativa se nós vamos conseguir ou não ter maioria da direita no Senado Federal.
1: É isso que a gente vai aguardar. Então, agora, 17 horas, 18 minutinhos, daqui a pouco a gente volta com mais informações e notícias, as apurações, as parciais das urnas em todo o Brasil. Daqui a pouquinho tem os nossos comentaristas também de Oeste Sem Filtro, agregando, somando esse time da Oeste, que começou essa cobertura às 11 horas da manhã e nós vamos até o fim. Então, siga conosco, a gente faz um rápido intervalo, volta já.
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1: De volta na cobertura especial das eleições 2026, antes da gente dar sequência aqui à nossa conversa, vou me despedir de João Belucci, porque a gente vai seguir aqui no rodízio com os nossos comentaristas. João, tenho certeza que você vai seguir acompanhando essa apuração conectado com a gente.
0: Obrigado, Paula. Foi um privilégio estar aqui com vocês. Vamos acompanhar essa apuração. Estou aqui na expectativa principalmente para a questão do Senado. A gente está numa expectativa aí que o Tarcísio leve com facilidade aqui o Estado. Agora, presidência e Senado, há uma grande expectativa. Obrigado, Paula, Luiz, Geisiane, Segré, nosso amigo Gustavo Lopes e o Marcelo que vai entrar aí. Um abraço a todos.
1: Olha só, já deram o spoiler que Marcelo Rocha Monteiro está conosco, então já vou aproveitar, dar boa noite, boas-vindas a Marcelo Rocha Monteiro, meu parceiro de Oeste Sem Filtro, hoje junto conosco aqui na cobertura especial das eleições. Marcelo, seja bem-vindo, quero ouvi-lo. Foi votado, deu tudo certo na sua sessão eleitoral? Alguma intercorrência, algo que você possa compartilhar conosco?
7: Boa noite, Paula, boa noite aos colegas de bancada, ao nosso público. Já fui votar, encarei uma certa fila, né? São muitos votos, muitos cargos. E vi uma cena na minha saída da sessão eleitoral, uma cena que eu acho até que eu posso chamar de comovente, né? Uma senhora bastante idosa, caminhando, amparado, eu e meu neto, mas enfim. E eu reparei que havia coisa no nariz, presa no nariz, era um gosto de plástico ligado ao tanque de oxigênio. Então ela ia votar, obviamente dispensada de votar, não tenho a menor dúvida que ela tem mais de 70, bem mais de 70, eu arriscaria dizer. E ela foi votar andando com imensa dificuldade e com o nariz ligado a um tanque, acho que é assim que se chama, um tanque de oxigênio, um tubo de oxigênio portátil, que alguém ajudava a carregar junto com ela. Então, realmente, foi uma cena assim.
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0: A gente já está aqui de olho no site do TSE. Já começaram, então, as apurações. 1,23% das urnas apuradas. Neste exato momento, Flávio Bolsonaro, 48,85%. Lula, 42,5%. Augusto Cury, 3,07%. Renan Santos, 2,48%. Ronaldo Caiado, 2,33%. Romeu Zema, 0,41%, com 1,42% das urnas apuradas. A gente vai trazendo aqui as parciais, mas antes deixa eu aproveitar para dar boa noite, Augusto Nunes. Fizemos aqui uma dança das cadeiras rapidamente para Augusto se acomodar. Seja bem-vindo, Augusto.
1: Obrigado, boa noite, Paula, Geise.
2: Prazer estar aqui, Augusto.
1: Prazer estar aqui com vocês.
0: E agora, Augusto, a gente está aqui, fizemos uma repercussão de âmbito nacional, trazendo um pouco das expectativas do resultado das eleições. Claro, a gente vai trazendo as parciais, o Segredo está aqui me ajudando, me assessorando no site do TSE, o Nogueira também, todo mundo aqui de olho, toda a nossa equipe, Augusto. Mas a gente também está de olho, claro, na eleição do Senado. A gente vai fazer vários recortes, trazendo aqui São Paulo, que é o maior colégio eleitoral do Brasil. Nós temos aí dois nomes da direita, Ricardo Salles, que desistiu da candidatura ali na reta final para poder acomodar melhor, vamos dizer assim, esses nomes da direita, em contraposição ali a Marina Silva e também Simone Tebet. É uma eleição muito esperada, o resultado do Senado Federal em todo o Brasil, Augusto.
1: Muito esperada e muito confusa tem sido a eleição. Eu fui votar em Itaquaritinga, minha residência eleitoral é lá, e várias pessoas não sabiam que se vota em dois, como votar em dois, tinham medo de repetir e anular o primeiro voto, e os mesários não dão informações. Alguns esqueciam o número e não tem isso aí à disposição dos... Sim. Eleitores, e uma fila imensa. Eu acho que vai ser, é a mais importante e foi muito mal divulgada, de modo geral.
0: Exatamente. Aproveitando, Augusto, a gente está falando de Senado, Segre, nós temos o caso no Paraná de Deltan Dallagnol. Teve uma reviravolta de ontem para hoje, né? Vocês já devem ter comentado, sim, é claro, ao longo do dia, mas é importante saber que muitos eleitores do Paraná foram dormindo achando que Deltan Dallagnol não estaria nas urnas. Uhum. E aí Cássio Nunes Marques, na manhã de domingo, reabilitou...
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4: É isso aí, pessoal. Agora 5h27, a gente já. As urnas começaram a ser apuradas, né? Demorou um pouquinho, as votações encerraram às 5 horas e agora as urnas começaram a ser apuradas. Nós vamos ver aqui alguns resultados, já temos. Vamos dar uma olhada aqui, já temos alguns votos sendo apurados, tanto para governador quanto para deputado federal e estadual. Vamos dar uma olhada aqui. Olha só, por enquanto, de acordo com as apurações, são 49% até agora, né? Até do que foi sobre o que foi apurado. Por enquanto são 49,17% para Flávio Bolsonaro e 42,20%. Para o Lula, mas ainda tem muita urna para apurar, tem muita coisa para poder falar ainda. Então a gente vai apurar cada coisa, tá? Agora são 5h28. Daqui a pouco a gente tem algumas entrevistas para passar para vocês também aqui na 107. A gente conversou com alguns candidatos daqui a pouco a gente vai passar aqui para vocês, tá bom? Então daqui a pouco as urnas... Vão ser mais apuradas, né? A gente vai ter mais alguns números, mas por enquanto a gente tem esses números aí, né? A gente falou dos principais, que são Lula e Bolsonaro, mas daqui a pouco a gente começa a falar também dos outros candidatos que também vão ser divulgados aí a porcentagem de votos de cada um, tá bom? Agora são 5h29.
5: Num processo eleitoral sério, jogar, brincar com esse tipo de situações, porque compromete e não respeita a eleição, através do seu eleitor. Então, aquele eleitor de Deltan Dallagnol fica comprometido totalmente a saber se vai votar e vai ser nulo, se vai votar e vai eleger, ou se não vai votar pelo risco de ficar nulo. É muito confuso.
0: Deixa eu recorrer a Gustavo Lopes, que está no telão conosco. Gustavo, você é do Rio Grande do Sul. Queria te ouvir também sobre o cenário para o Senado Federal no Rio Grande do Sul. As últimas pesquisas mostravam ali um cenário muito embolado, né? Com Marcel Van Hatten, Manuela Dávila, o Pimenta e o Sanderson. Dois nomes mais à direita, dois nomes à esquerda, disputando duas vagas para o Senado Federal. O que a gente pode esperar? Daqui a pouquinho, claro, a gente vai trazer também as parciais do Rio Grande do Sul, que é o sexto maior colégio eleitoral, muito importante, muito relevante. Daqui a pouco a gente vai trazer também como é que está a situação no governo do estado.
6: Exatamente, Paula. A gente tinha essa situação aqui no Rio Grande do Sul, né? Nas pesquisas anteriores, a Manuela já tinha tomado uma dianteira bastante grande, mas na última semana esses dados mudaram, esses números mudaram e a gente tem ali Sanderson e Marcel na primeira e segunda colocação e a Manuela um pouco mais para trás. Então, assim, houve uma campanha muito forte aqui para esse voto consolidado, esse voto casado, né? Sanderson e Marcel Van Hatten. As pessoas começaram a perceber, o Augusto chamava atenção sobre isso, né? Do segundo voto para senador, o quanto ele é importante. Então, houve uma campanha muito forte nessa última semana. E aí, eu tô olhando aqui agora as parciais, já tá 33% Sanderson, 33% Van Hatten e a Manuela parece com 13%. Então, assim, claro que são números iniciais, não tem como a gente fazer uma projeção ainda, mas as pesquisas mostraram na última semana, uma arrancada muito forte, tanto do Sanderson quanto do Marcel, e a Manuela ficando um pouco para trás. Então, assim, tomara que nós, gaúchos, aqui não façamos essa desfeita ao Brasil de entregar a Manuela e muito menos Pimenta, né? Mas eu acredito que Sanderson e Marcel têm boas chances de entrarem os dois, sim, Paulo.
0: Vou repetir aqui a parcial que nós temos, com 0,83% de urnas apuradas, bem muito no começo, ainda muito incipiente, mas para o Senado no Rio Grande do Sul, Sanderson com 33,46%, Marcel Van Hatten com 33,08% e Manuela Dávila com 13,88%. E para o governo de estado também já temos parcial no Rio Grande do Sul, deixa eu trazer aqui. Com 0,83% de urnas, Zuco com 63,81%, Juliana Brizola com 25,83% e Gabriel Souza com 9,18%. Muito no começo ainda, Arthur, mas vou trazer também o cenário, vamos migrar para Minas Gerais, governo do estado de Minas, segundo maior colégio eleitoral do país, com 1,16% das urnas apuradas, Cleitinho Azevedo com 41,52%, Patrusa Ananias 29,79% e Flávio Roscoe com 8,93%.
7: Paula, Minas Gerais é importante, inclusive em nível presidencial, porque tem aquela máxima de quem vence em Minas, vence a eleição nacional. Agora, o estado mais avançado é o Paraná, já com 10%. Aí, acho que 10% já tem um bom parâmetro. E o Felipe Barros está com 26%, o Deltan também com 26%, o Alexandre Cury com 15% e a Gleisi com 13%. Então, aparentemente, a direita também vai ganhar no Senado, no Paraná, o que é uma ótima notícia.
0: Quem que está na frente ali, que você falou, na Paraná?
7: Felipe Barros, 26, Deltan também com 26. E em terceiro, o Alexandre Cury com 15 e a Gleisi só com 13.
1: A gente tem o Senado em Minas?
0: Vamos buscar, Augusto. A gente está trazendo aqui, olhando para todos os cenários possíveis.
1: Está muito esquisito, né? A eleição para governador está praticamente definida e o Senado está todo embolado.
7: O domingo sabe, Augusto. Domingo Sávio está com 23% e a Marília Campos com 22%.
1: E o Cleitinho tem a possibilidade
7: Cleitinho
1: de ganhar
7: no primeiro turno.
0: Exatamente. Quer comentar?
5: Queria, sim, porque na verificação das 54 vagas que estão disponíveis para o eleitor no Senado, até agora, os resultados com 2% das urnas apuradas dão 29 cadeiras para o PL, 8 cadeiras para o PT, 7 cadeiras para o PSD, 6 cadeiras para o MDB. Lembrando que com 24, o PL ou a direita conseguiria uma maioria simples, chegaria a ter 41 cadeiras no Senado Nacional, o que configuraria a possibilidade de escolher o próximo presidente do Senado.
8: Porque forma a maioria, né? O Augusto perguntou aqui do Senado, a gente tem a estratégia para o Senado em São Paulo funcionou melhor, aparentemente, pelo menos nesse começo. Por enquanto, a gente tem Derrit e André do Prado, Salles entregou, então, por enquanto, a configuração é de que o Salles teria, então, transferido esses votos para o André do Prado. Isso não aconteceu em Minas. Em Minas, a gente teve muita bagunça em relação ao governo e ao Senado. Senado em Minas, por exemplo, Domingos Sávio, que é do PT, por enquanto, na frente. A Marília Campos, na sequência, mas a diferença de voto entre os dois é uma diferença curta. Marília está com 22% e o Domingos Sávio está com 23%. Então, eles estão muito próximos. Agora, o que chama atenção é que, para deputado federal, o Nicolas está com 34% no momento, e o segundo colocado é a Ana Elisa, do PT, e ela está com 18 mil votos. Já o Nicolas está com 86 mil votos. Então, é uma discrepância grande. Isso vai ser importante para, se houver segundo turno, de transferência de voto apoio para o Flávio Bolsonaro dentro do estado de Minas Gerais. Deputado estadual também me chama bastante atenção. Os dois primeiros colocados em Minas Gerais, deputado estadual, são dois nomes do Nicolas, que é o Bruno Engler e também o Pablo Almeida. Eles são dois nomes da direita, dois nomes do PL dentro de Minas Gerais ali. Por enquanto, Cleitinho também, que já tinha dito, né, que apoiaria ali. O Cleitinho é muito mais fácil conversar por um apoio à direita. Minas Gerais é um estado importantíssimo para essa eleição federal também, colégio eleitoral importantíssimo. Paula.
0: Quero trazer também Amazonas, com 7,69% de urnas apuradas. Omar Aziz, com 36,33%. Professora Maria do Carmo, com 30,07%, e Roberto Cidade, com 18,18%. PSD, PL e União. Os três partidos de gás.
8: Deixa eu fazer uma retificação, que eu me empolguei aqui. O Domingos Sávio, na verdade, PL, e a Marília Campos, essa sim, segunda colocada do Senado lá de Minas Gerais, PT. É isso, Paula.
1: E o Aécio?
8: O Aécio?
1: Parece.
0: Vamos buscar a colocação de Aécio.
8: 2,94% de, por enquanto. É, isso significa, na prática, pouco mais de 14 mil votos. O Aécio.
7: Ô, Paula, só uma pimentinha.
0: Por favor.
7: Aumentou muito a chance de acabar a eleição presidencial no primeiro turno. Por o seguinte motivo: porque os demais candidatos que não Flávio e Lula estão nanicos. Houve migração de votos. Se a gente pegar o retrato agora, tudo bem, são só 3% das urnas, os demais não chegam a 8%. Então...
0: É bom que temos um economista aqui na mesa para fazer essas projeções e ajudar os jornalistas.
7: Exato. Se a gente olhar na nossa tela agora, aqui embaixo, 49,93%. O Flávio Bolsonaro está quase com 50% mais um. Ou seja, houve voto útil, houve migração do Cury, do Renan, do Zema, do Caiado pro Flávio Bolsonaro. Isso é claríssimo, é claríssimo. Eles vão sair menores do que eles entraram e a chance de terminar o primeiro turno aumentou muito.
0: Deixa eu incluir Marcelo também nessa conversa, trazer a apuração parcial do Estado do Rio de Janeiro para o governo do Estado. Marcelo, Douglas Ruas com 58,25%, Eduardo Paes 34,14% e Garotinho 3,53%, Marcelo. E é curioso que no nome ao lado do Garotinho está lá subjúdice, né? Uma questão também que está judicializada a situação do Garotinho nessas eleições. 0,2% de urnas apuradas, muito no começo do Rio de Janeiro, mas já temos aí um indício, uma sinalização, Marcelo.
9: Paulo, é uma tremenda zebra esse resultado aqui no Rio de Janeiro, mas o que eu queria chamar a atenção de vocês, não quero deixar ninguém ansioso não, estou tomando um pouquinho de maracujina aqui, mas se eu estou entendendo, esses números para presidente, esses percentuais que nós estamos mostrando, são dos votos totais, não são? Ou são dos votos válidos?
0: Totais.
9: Totais.
0: Totais.
9: Ou seja,
0: exato.
9: Nos votos válidos, o Flávio já tem mais de 50%. Se esse cenário se concretizar, a eleição está decidida no primeiro turno e Flávio Bolsonaro é o novo presidente da República. Tá? Porque se ele tem 49,93, aliás, já passou, ele agora está com 50,13.
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4: Pessoal, retornando aqui no ar, 5h39 agora, quase 5h40, 40 minutos pós fim das votações e as apurações rolando a todo vapor, pessoal. Vamos dar uma olhada então aqui nos candidatos que são interessantes aqui para nossa região, né? Para os candidatos aqui de Pindamonhangaba, os candidatos de Taubaté. Vamos dar uma olhada aqui então nos candidatos que a gente tem aqui. Federal. Bom, candidato, só para dar uma lembrada para vocês, candidatos federais aqui em Pindamonhangaba, na nossa cidade, a gente tem o Carlos Moura Magrão, do PSD, doutora Érica Veriano, da Federação, né, do PSOL, do Erivelto Vela, do PSB, Tuane Faria, do PSOL, e deputado estadual aqui pela nossa cidade de Pindamonhangaba, nós temos o doutor Israel, do PL, e o Giovanni Nicoletti, do Novo. Então vamos dar uma olhada aqui primeiro nos candidatos a deputado estadual, que é o doutor Israel, e o Giovanni Nicoletti. Vamos dar uma olhada aqui então no percentual. Até então, por enquanto, nós temos aqui no estado de São Paulo, nós temos, pessoal, são 0,23% de urnas apuradas, então é muito pouco ainda. Nós temos 103 mil urnas para serem apuradas aqui no estado de São Paulo. Então a gente vai dar uma olhada. Para dar uma olhada aqui, ó, deputada estadual, por enquanto a deputada que está em primeiro, né, a deputada mais votada, por enquanto, é a Eduarda Campopiano, do PL. Ela está, por enquanto, com 3.112 votos. Em segundo lugar tem o Barros Munhoz, do PSD, com 2.566 votos. E em terceiro lugar, o Lucas Pocai, do PSD também, com 1.271, mas são só 0,23% de votos de urnas apuradas, e ainda tem mais um monte ainda para a gente poder apurar, tá? Mas vamos dar uma olhada aqui então nos candidatos que são referentes aqui à nossa cidade de Pindamonhangaba. Vamos dar uma olhada aqui então no doutor Israel. Vamos ver aqui, só um minuto. Por enquanto, o doutor Israel está com 360 votos. O doutor Israel, do PL, tem 360 votos. Lembrando que são só 0,23% das urnas que foram apuradas. Então, tem bastante coisa para acontecer ainda. Vamos dar uma olhada aqui, então, no Giovanni Nicoletti, que é o candidato do Novo. Vamos ver aqui. Giovanni Nicoletti, do Novo, por enquanto, tem um voto. Nesse 0,23% das urnas apuradas, um voto validado por enquanto do Giovanni Nicoletti aqui. Então esses são os dois candidatos a deputado estadual que a gente tem aqui referente a Pindamonhangaba. Mas agora vamos ver os deputados, os candidatos a deputado federal. Vamos ver aqui. Erivelto Vela, do PSB, está com 33 votos por enquanto. Temos o Vela aí, então candidato Vela, do PSB, com 33 votos. A próxima candidata que a gente vê aqui é Tuane Faria, do PSOL. Vamos dar uma olhada aqui. Tuane Faria, do PSOL, tem 3 votos aí pelo governo, pela sua candidatura a deputada federal, por enquanto. Vamos dar mais uma olhada aqui então. Próximo a gente vê aqui é a doutora Érica Veriano. Vamos ver aqui. Érica Veriano tem um voto também, por enquanto, até então, do que a urna foi apurada. E o último candidato que a gente vê é o Carlos Moura Magrão. Carlos Moura Magrão tem 21 votos. Carlos Moura Magrão é do PSD. Então, por enquanto, esses são o total de votos nesse 0,23% das urnas apuradas aqui no estado de São Paulo. Gente, falando dos candidatos que têm mais votos, o candidato Lucas Pavanato, do PL, aparece em primeiro lugar com 5.792 votos. A Erika Hilton, do PSOL, aparece com 1.887 votos. E o Baleia Rossi, do MDB, aparece em terceiro com 1.820. Vamos dar uma olhada aqui então para senador, como é que está a situação. O Guilherme Derrite está com 32.500 564 votos em primeiro lugar. E em segundo lugar, nós temos o André do Prado, com 31.941 votos. Guilherme de Ritch, do PP, e o André do Prado, do PL. Nós temos a Simone Tebet em terceiro, com 14.016 votos, com 15% aí dos votos nela. E a Marina Silva, com 12.840 votos até então. Esses são os principais candidatos que interessam aqui a senador no estado de São Paulo. Então, por enquanto, os eleitos são Guilherme de Ritch e André do Prado, mas ainda tem muita urna para apurar. Governador, nós temos o Tarcísio de Freitas, do Republicanos, com 71,5% dos votos, com 35.218 votos. E em segundo lugar, nós temos Fernando Haddad, com 14.074 votos. Então, a disputa fica aí entre Fernando Haddad e Tarcísio de Freitas, né, gente? O Tarcísio é o atual governador do estado de São Paulo, e o Fernando Haddad, do PT, tenta aí pegar essa vaga de governador, mas por enquanto Tarcísio de Freitas com uma ampla vantagem em cima do Haddad na disputa aí para governador do estado de São Paulo, tá, gente? Nós temos outros três candidatos, que são a Vera Lúcia, do PSTU, que teve 96 votos, a Vivian Mendes, do UP, que teve 93 votos, e o Carlos Machado, do PCB, com 86 votos. São candidatos com pouquíssima expressão. E a disputa fica mesmo entre Tarcísio de Freitas e Fernando Haddad. Agora vamos dar uma olhada aqui no cenário geral de presidente da República. Vamos ver as urnas apuradas por enquanto no Brasil. Por enquanto, com 6,60% das urnas apuradas no Brasil, tem Flávio Bolsonaro em primeiro lugar com 50,64% dos votos, 3.894.436 votos, né? Por enquanto. Em segundo lugar, nós temos Lula com 40,97% de votos, com 3.151.098 votos. Em terceiro lugar, nós temos Augusto Cury com 3,2% dos votos, com 232.340 votos. Em quarto lugar, nós temos Ronaldo Caiado, do PSD, com 186.815 votos, com 2,43%. Em quinto lugar, nós temos Renan Santos, do Missão, com 2,35%, com 181.029 votos. Sexto lugar, nós temos Romeu Zema, do Novo, com 25.118 votos, 0,33%. E demais candidatos, são candidatos de pouquíssima expressão, como a Samara, do UP, Clariana Barão, Hertz Dias, Edmilson Costa, veterinário Wilson Grassi e Rui Costa Pimenta. Todos eles tiveram menos que 0%, né? Menos que 1%, então são candidatos de pouquíssima expressão. Realmente, os candidatos principais ao governo, né, à presidência, são Flávio Bolsonaro, Lula, Augusto Cury, Ronaldo Caiado, Renan Santos e Romeu Zema, pessoal. Então, esses aí são, por enquanto, os números das urnas apuradas. No Brasil, são 6,60%, por enquanto, de urnas apuradas, tá bom? A gente volta já, vamos voltar aí com a sintonia com a revista Oeste, que tá fazendo a cobertura aí com todos os comentaristas aí na Revista Oeste, tá, pessoal? A gente vai continuar aqui até o final da apuração, então continue na audiência da 77, que aqui a gente vai trazer informação para vocês o tempo todo, tá? Falando nisso, a gente tem uma entrevista, para ser sincero, a gente tem aí uma entrevista com um candidato que veio aqui e deu uma entrevista pra gente na 107, que é o candidato a deputado federal, Dr. Luiz Cláudio Caivano, que está concorrendo a deputado federal. E a gente conversou com ele, pessoal. A gente teve acesso a uma entrevistinha aqui. Então, vamos aí dar uma olhada aí na entrevista que a gente teve acesso com o candidato a deputado federal, Luiz Cláudio Caivano. A gente teve acesso a equipe da 107 conversou com ele. Então, vamos conversar aí e ver a entrevista com Luiz Cláudio Caivano. Doutor, durante a sua campanha, quais que foram as principais demandas que o senhor ouviu da população e
10: e que o senhor pretende levar para Brasília, se caso o senhor seja eleito?
11: Olha, o que mais me falaram, me pediram, obviamente, é melhorar a vida do cidadão, né? Isso, você só melhora a vida do cidadão tirando o Estado do pescoço dele, né? Porque é que nem um vampiro sugando o sangue. Então você está lá, você continua trabalhando, mas parece que o que você faz não é o suficiente para você manter a sua família saudável, a sua família alimentada. Então a primeira medida é a gente diminuir o tamanho do Estado. Como deputado federal, obviamente, a gente vai se debruçar sobre lei orçamentária e etc. A segunda é a transparência, que isso tem a ver com a minha principal pauta, que é a defesa da liberdade. O cidadão tem o direito de saber como é que o seu dinheiro é gasto. Isso é muito importante. Para onde foi, como foi, para que ele possa fiscalizar sempre. Então, transparência dentro daquilo que a gente defende, liberdade, liberdade de expressão absoluta, é a nossa pauta principal.
10: É, se o senhor assumir uma cadeira na Câmara dos Deputados, quais serão as suas prioridades nos primeiros meses do seu mandato?
11: Excelente pergunta. A minha prioridade zero hoje é aprovar a anistia. Na verdade, eu pretendo, eleito ou não, eu pretendo já no governo de transição participar para ver se a gente consegue convencer os deputados que ainda estão lá de que, olha, vocês perderam, o Flávio foi eleito e a gente agora tem o direito de aprovar a anistia. Mas se não conseguirmos, a gente vai refazer isso e nos primeiros meses vou lutar muito para a gente aprovar.
10: Na sua avaliação, quais são os principais desafios, que o próximo Congresso Nacional vai encontrar a partir do próximo ano?
11: É justamente a gestão orçamentária. Por quê? Porque gastaram muito mais do que deveriam durante todos esses 4 anos, acabaram com as nossas reservas, aumentaram a dívida pública. Então, é parte, sim, da responsabilidade dos congressistas alocarem os recursos de emendas, o recurso orçamentário, no lugar correto para que ele chegue lá na ponta, no cidadão de bem.
10: E o senhor chega ao fim dessa campanha com alguma percepção diferente daquela que você tinha quando decidiu se candidatar?
11: Ah, chego sim. Na verdade, a gente pensa em atingir todos, em falar com todos, e a gente pensa até que as pessoas não estão nem aí para o que está acontecendo no Brasil, né? Não é uma verdade. A gente acaba falando isso de forma genérica, mas não é verdade. O que eu tenho sentido? Que as pessoas têm buscado indicação. Então, olha, em quem eu voto, quem que já trabalhou, e aí a gente tem uma história para apresentar. Graças a Deus, eu estou trabalhando desde 2020, enfrentando a tirania, né? Já na pandemia, e isso me levou automaticamente ao 9 de janeiro, e não parei mais, estou aqui até hoje, vou lutar pela anistia. Agora, a percepção é exatamente essa, que existe sim, o povo está acordado, sabe o que precisa fazer e está tentando encontrar esse candidato, esse elemento que vá representá-lo lá dentro de verdade. Essa é a minha percepção.
4: É isso aí então, pessoal. Entrevista aí com o candidato a deputado federal, Luiz Cláudio Caivano, que esteve presente aqui na 107, conversando com o Marcelo Santos aí no programa Perfil, pessoal. Agora são 5h52, pessoal. Vou mandar um abraço aqui pra Eliane e pro Cowboy lá em Lagoinha, estão na audiência. Um abraço aí pra Eliane e pro Cowboy que estão aí na audiência. O Adrianinho do Xangri-Lá mandou um joinha aqui pra gente também. Manda um abraço aí pro Marcelo Santos, o Marinho Mecânico falou aqui pra gente. Um abraço aí pro Marcelo Santos, que o Marinho Mecânico mandou aqui. O Marinho Mecânico tá lá na audiência, coladinho na rádio, acompanhando a apuração da 107 aqui com a gente. Então vocês continuam com a gente, pessoal. Daqui a pouco a gente volta com mais parciais pra vocês dos candidatos de Pindamonhangaba. Daqui a pouco a gente dá uma olhada também nos candidatos de Taubaté, que também são bem interessantes pra gente saber. E, bom, vamos voltar aqui com a sintonia da Revista Oeste. E vocês ficam aqui com a gente, que daqui a pouco a gente tá de volta. Daqui a pouco a gente tá de volta. Boa noite, estou aqui na escuta e morrendo de ansiedade. Selma do Bosque, chique, chique. Beleza? Shirley do Mombaça, ligadinha. Valeu, Shirley, muito obrigado. Oi, deixa meu abraço a toda a rádio. A Renata falou aqui. Um abraço para todo mundo aqui, valeu, valeu. Pessoal, todo mundo acompanhando aqui a apuração dos votos. Agora são 5h53. Paulo Vitor Jardinagem tá ligadinho com a gente aqui, valeu Paulo, tamo junto. Vamos voltar aqui então em sintonia com a Revista Oeste, agora 5h53. Não saia daí que daqui a pouco a gente tá de volta com mais entrevistas pra vocês, tá bom pessoal? Agora 5h53.
9: Voto nulo, porque se você vota num candidato nessas circunstâncias, ou seja, a candidatura dele foi invalidada antes do início da votação, os votos dele são considerados nulos. Agora, se, como agora aconteceu, a candidatura dele é considerada, no momento, válida, e depois das eleições ela é invalidada, porque essa decisão foi monocrática, foi do presidente do TSE, mas é uma decisão monocrática. O plenário do TSE vai se reunir em algum dia, sabe Deus quando, para decidir se vale ou não vale a candidatura do Deltan. Muita gente acha que, infelizmente, eles vão decidir que não vale. Tá? E aí o que acontece? Aí tem que ser realizada uma eleição suplementar. Essa diferença é importante porque, se os votos dele fossem considerados nulos, e aí se prevalecesse a decisão do tal Floriano, não sei das quantas, né, que deve ser do time da Mulher Aranha, lá do TSE, se prevalecesse isso, os votos dele seriam anulados e provavelmente, eu não sei nem como é que está a Gleisi aí, mas ela, se ela estiver em terceiro, ela ficaria com a vaga, porque são duas vagas para o Senado. Né? Agora, como ficou decidido, se o Deltan for um dos dois mais votados, ele está eleito senador, mas se depois se entender que não vale a eleição dele, aí é preciso realizar no estado do Paraná, em uma data a ser marcada pela Justiça Eleitoral, uma eleição suplementar para uma vaga no Senado.
0: Geise, você estava destacando aqui que no estado de Minas Gerais, na parcial para a presidência da República, Flávio Bolsonaro está liderando, é isso?
8: É isso mesmo.
0: É um estado importante, a gente sempre lembra, é o segundo maior colégio eleitoral, pelo histórico, quem ganha em Minas Gerais leva a eleição. Vamos dar uma olhadinha como é que está a situação de Flávio Bolsonaro e de Lula no estado?
8: Vamos lá, então. A gente tem aqui Minas Gerais, importantíssimo estado, como a Paula trouxe aqui. A gente, lá em Minas, nós temos o Flávio Bolsonaro com 48,49% dos votos. Enquanto isso, o presidente Lula tem 41,79% dos votos. Nós temos um pouco mais de 7% das urnas apuradas no estado de Minas Gerais, mas é muito importante que essa vitória se consolide lá. Vale lembrar, em 22, o Lula que venceu no estado, inclusive todo mundo que trabalha com política, cientistas políticos, todos nós quebramos a cabeça para explicar a equação do Nicolas Ferreira, seu deputado federal mais votado lá, ao passo que o presidente Lula ganhou no estado de Minas Gerais. Outro dado interessante, se a gente trouxer aqui para São Paulo essa votação, é a seguinte: por enquanto, Tarcísio de Freitas para governo aqui do estado de São Paulo tem 70,89% dos votos e o Fernando Haddad tem 28,44% dos votos. O que é interessante é o seguinte: se a gente for pegar aqui o número do Fernando Haddad, ele tem um pouco mais de 79 mil votos válidos para essa eleição de governador. Enquanto isso, aqui no estado de São Paulo, o Lula tem um pouco mais de 99 mil votos. Isso significa que não houve aí essa transferência de voto entre Haddad e Lula, essa comunicação aí falhou. Quem votou no Haddad não necessariamente votou no presidente Lula, porque tem esse gap aí, esse número no meio do caminho. Paula.
0: Bem destacado. Vamos ver o cenário para o Senado Federal no estado de São Paulo também. 1,64 de urnas apuradas, Guilherme de Ritchie, então, com 34,81%, André do Prado, do PL, com 33,73% e Simone Tebet com 15,21%, Augusto.
1: Muito expressiva a diferença, muito expressiva. Se essa tendência se confirmar, os institutos de pesquisa...
5: Mas fizeram a mesma coisa em 2022, Augusto.
1: Não tem problema.
5: Agora, me permita trazer Rio de Janeiro.
0: Por favor.
5: Rio de Janeiro está curioso demais, porque para a presidência, mesmo com 1,42% das urnas apuradas apenas, Flávio Bolsonaro tem 54,83%, Lula 37,75%, e o que chama a atenção é governador. Douglas Ruas, do PL, está com 51,45%, E Eduardo Paes, 39,95% dos votos.
0: Bom, agora é hora de fazer mais uma dança das cadeiras nessa cobertura especial das eleições 2026. Vou me despedir, então, de Geisiane Freitas e Luiz Arthur Nogueira. Vocês, então, passam o bastão, porque temos muito ainda o que apurar e acompanhar nessas eleições. Vocês chegaram cedinho aqui? 14?
8: Nós estamos desde as
0: 14h30, então agora é hora de tomar uma água.
7: Ô Paulo, eu vou me despedir com uma previsão, fiz as contas aqui.
0: Olha só,
7: anota minha previsão. O Flávio vai ganhar o primeiro turno e pode ganhar no primeiro turno, entendeu? Ele vai ganhar o primeiro turno, qualquer que seja o resultado. Mesmo que haja o segundo turno, o Flávio vai ficar na frente no primeiro. Mas ele pode ganhar já no primeiro turno. Anote aí.
0: Opa. Boa, alguma gostei. Previsão, Geisiane?
8: Eu quero
0: Freitas.
8: Só endossar, então, a previsão. Luiz Arthur Nogueira é dos números. Eu sou da sociologia, eu quero só endossar, fazer votos para que seja uma previsão que se concretize na esfera da realidade. Agradecer aqui a companhia da nossa audiência durante a tarde, os meus colegas Segré, Mestre Augusto e Paula. Boa transmissão aqui, boa apuração para vocês.
0: Obrigada, nós contamos com vocês na audiência. Deixa eu passar, então, para o telão, o Consta.
1: 107.
0: Oi?
8: 107 na audiência.
0: 107, muito obrigada, Augusto Nunes. Vamos agradecer a nossa audiência que está aí conectada, acompanhando essa apuração em tempo real. Consta, eu quero aproveitar o gancho do Arthur Nogueira, que diz aí, então, que Flávio vai ficar à frente, seja ganhando no primeiro turno ou à frente no primeiro turno para um eventual segundo turno, dessa transferência de votos, principalmente nesta última semana. O que aconteceu ali, a questão do voto útil, a interferência do judiciário, como é que isso impactou e qual o peso disso nesse resultado que a gente está observando agora na apuração parcial das urnas.
12: Muito grande, o voto útil aniquilou com a eleição do Romeu Zema. Romeu Zema era possível ter evitado essa situação, né? Ele vai ter o quê? Voto ali de candidato nanico que ninguém nem conhece, nem sabe quem é, né? Ele podia ter evitado essa situação, assim como o Sebastião Coelho também está pagando um preço por ter insistido numa candidatura que o voto útil migrou ali para Bia Kicis para evitar que a Leila do PT, do vôlei, chegasse ao Senado. Né? Então, é preciso ler o quarto, né? Saber entender o contexto, o ambiente. Inclusive, acho que o Augusto Cury e o Caiado, ambos ali em torno de 3%, 3,5%, eu acho que eles também vão ser muito cobrados, né? Se tiver um segundo turno, eles vão ter, obviamente, na minha opinião, que apoiar o Flávio. O Augusto Cury já disse que fica neutro e tudo, mas eles vão ser cobrados, né, pelos antipetistas, com toda a razão, do tipo, você não está tão preocupado assim em livrar o Brasil do PT, em evitar que o Lula tenha mais 4 mandatos e indique uma Gleisi Hoffmann para o STF, ou mais 4 Flávio Dinos da vida? Quer dizer, essa é a hora que todo mundo tinha para demonstrar o quão preocupado está com a situação do Brasil e com o seu futuro. É isso, né? O que eu venho dizendo há muito tempo. Essa eleição é um plebiscito sobre o Lula. Não é um plebiscito sobre o Flávio Bolsonaro. Não é se você acha o Flávio Bolsonaro maravilhoso. É o que você pensa do Lula. E evitar mais 4 anos de PT no poder. Então, esses que insistiram até o final, que desafiaram a lógica, o conceito do voto útil, eles vão pagar um preço em termos de capital político, na minha opinião. E sobre os institutos de pesquisa, Paula, o que o Segre disse, né? Nenhuma novidade aqui, ano após ano eles erram e quem entende o mínimo de estatística sabe que isso não é erro, porque erro estatístico você iria, na teoria dos grandes números, anular viés. Seria erro para um lado, erro para o outro, quando você olhasse várias eleições, você ia anular, o vetor ia ser zero. Não é o que acontece. Invariavelmente, esses institutos de pesquisa, eles colocam a esquerda inflada e subestimam o voto na direita. Na melhor das hipóteses, para não entrar aqui em teoria da conspiração, falar que eles recebem dinheiro e tudo, na melhor das hipóteses, eles têm um erro metodológico, que eles precisam reavaliar. Eles não estão conseguindo ler o voto envergonhado, alguma coisa está acontecendo, porque é uma coisa grave. E não é só para a presidência da República, é para o Senado. Olha o que está acontecendo em São Paulo. Então, de novo, estamos com uma perspectiva nada desprezível de 2027 ser um ano de impeachment de ministro do Supremo. E se você avaliasse ali pesquisas, você provavelmente não ia estar tão animado assim, né? Porque é o freio constitucional previsto na Constituição que cabe ao Senado e por conta de uma obstrução da justiça por parte de Davi Alcolumbre, isso tem sido impedido de levar a plenário. Então, ano que vem é outra legislatura com um viés bem mais à direita, ao que tudo indica até aqui, e com uma promessa de campanha, inclusive de vários desses nomes, de aprovar um impeachment de ministro.
0: Só aproveitar agora para dar as boas-vindas a Adalberto Piotto, já aqui ao meu lado. Boa noite. Primeira observação que você fez, que está rápida essa apuração, não é, Piotto? Agora 18 horas 4 minutos, já estamos com 12,45% das urnas apuradas. A gente compartilha aí na tela o resultado parcial da eleição presidencial. Então, 51,9% Flávio Bolsonaro, 40,71% Lula. São os votos válidos, é isso que conta aqui, né, na tela. A gente está aqui olhando o TSE, Piotto, e realmente está indo super rápido. A gente está trazendo aqui os parciais do Distrito Federal, daqui a pouco a gente traz, já são mais de 70% das urnas apuradas. Logo mais, em breve, a gente já vai ter resultado aí nos estados para governo e Senado. Boa noite.
13: Boa noite, Paula. Boa noite, Augusto. Boa noite, Dani, Segre, a todos que nos acompanham. Eu sou de um tempo que teve uma eleição, para quem não se lembra, se não me engano, 2014, né? 2 horas parado tudo porque tinha votação no Acre, dado o fuso horário do Acre. Infelizmente, a Justiça Eleitoral entendeu que não fazia sentido, aí a apuração tem que continuar. O que a gente precisa observar, e obviamente que essas porcentagens chamam a atenção, né? Eu vi o Luiz Arthur Nogueira fazer aí uma previsão de não só ele estar apostando numa vitória do Flávio, como também até da possibilidade de ser no primeiro turno. O que a gente precisa considerar é que esse país não esteve normal nos últimos dias, nas últimas semanas. O intervencionismo violento do ponto de vista jurídico e do ponto de vista da democracia do Supremo Tribunal Federal, de decisões de ministros, da própria decisão da ministra Estela Aranha, mexeu no cenário. As pessoas estão acompanhando notícia. Eu vi há pouco uma entrevista do dirigente da Quest, de uma das agências de pesquisa, e ele dizia que eles captaram uma

0: se o percentual muito, for muito maior agora na região sudeste e no sul, porque você tem, obviamente, um contingente de eleitores muito maior, e nem o Nordeste pode ser tão importante como já foi em outras eleições.
1: Perfeito. Deixa eu aproveitar aqui, rodando com os nossos comentaristas nessa cobertura especial, Daniel Vidal se junta a nós. Seja muito bem-vindo, Daniel Vidal, âncora do Jornal da Oeste, primeira edição, sempre cedinho, às 7 horas da manhã, abrindo a nossa programação, hoje nos brindando com a sua presença aqui nesta bancada, Dani. A gente já vai para o Distrito Federal, que acho que é o estado aí com mais urnas apuradas, são quase 72% de urnas apuradas, Dani. A gente já passamos rapidamente pelo Distrito Federal, o cenário segue com a liderança de Celina Leão, com 49,53%. Na sequência, Leandro Grass, com 34,74%. E Paula Belmonte, com 8,38%.
2: Bom, é importante a gente trazer também... Paula, boa noite Augusto, Piotr, Segre, boa noite a todos vocês que nos acompanham nessa transmissão especial, nessa cobertura especial da Oeste. E a gente trazer também a votação para o Senado, começando também pelo Distrito Federal. Nesse momento, Michele Bolsonaro lidera com 28,77% dos votos. Já a Bia Kicis com 27,33% dos votos. Ou seja, as duas cadeiras do Senado no Distrito Federal possivelmente irão para a direita.
1: Maravilha. E também se junta a nós nessa cobertura Ernesto Lacombe. Muito boa noite, seja bem-vindo, direto dos Estados Unidos. Votou por aí, Lacombe? Boa noite.
3: Oi, Paula, boa noite para você, para todo mundo que está participando aí da cobertura, para todo mundo que está acompanhando. Eu, infelizmente, não, meu título ainda é em São Paulo, eu tive que justificar. Adoraria ter votado, mas fica para a próxima. Por enquanto, eu não regularizei a situação. Agora, vou dizer para vocês, acho que Augusto aí, claro, é mais experiente do que eu, mas eu, nesses 38 anos de carreira em jornalismo, comecei a cobrir apuração de eleição em 1989. Eu era ali um recém-contratado da TV Bandeirantes, tinha deixado de ser estagiário e fui designado para acompanhar o Jornal do Brasil, ainda existia naquele prédio ali na Avenida Brasil, 500, e fui deslocado para lá para acompanhar a apuração na central que o JB montou, né? Fiquei bem nervoso, eu era um menino de 22 para 23 anos. Agora, hoje eu estou nervoso demais, não menos como jornalista, porque já é uma estrada bem longa, e mais como cidadão brasileiro. Agora, as notícias, eu estou aqui passeando, né, pelo site do TSE. Bom, está aí na tela da Oeste o percentual até agora para presidente, e o Flávio com mais de 51%, é alentador, ainda que eu estivesse aqui passeando pelos estados do Nordeste e lá, claro, como sempre, a apuração anda devagar, mas Michele Bolsonaro e Bia Kicis, eu diria que virtualmente eleitas. O Nicolas Ferreira, em Minas Gerais, é um negócio louco. Ele já passou de 400 mil votos, está tendo mais em torno de 33% a 34% dos votos. Lembrando que ele teve 1.492.000 nas últimas eleições, provavelmente vai quebrar o próprio recorde. No Rio de Janeiro, a notícia também é boa, né? Carlos Portinho, do PL, e o Carlos Jordi, do PL também, estão os dois candidatos do PL, ainda que haja poucas urnas apuradas no Rio de Janeiro, mas os dois à frente. Então, assim, o nervosismo aos poucos vai passando, mas a ansiedade é enorme, Paula, enorme.
1: Passa essa ansiedade, esse nervosismo juntos aqui na bancada. Isso é bom, né? A gente pelo menos tem essa injeção de ânimo aí também com a nossa audiência, que já ultrapassa as 113 mil telas nessa cobertura especial. O Segre queria fazer o contraponto, Segre, justamente comparando a eleição 2022, agora com 26, o resultado em São Paulo para a presidência da República.
4: Sim, Paula, porque quando a gente pega números e projeções, na eleição de 2022, Bolsonaro tinha 47%, Lula tinha 40%, mas aí vinha Simone Tebet com 6,34% e Ciro Gomes com 3,50%, estamos falando da eleição presidencial. Esse 9%, praticamente 9 e pouquinho, de Simone Tebet e Ciro Gomes, majoritariamente transferiam para Lula, o que não acontece nesta eleição. E quando a gente leva neste momento Flávio Bolsonaro no estado de São Paulo, que tem inclusive uma apuração mais lenta que a Bahia, está com 59,58% dos votos e Lula 31%. Lembrando que não está Tebet, não está Ciro Gomes como para transferir eventualmente para o segundo turno. São Paulo é o principal colégio eleitoral, seguido por Minas, Rio de Janeiro e quarto.

0: vem à Bahia. Então, se se mantém esta proporção, São Paulo, Minas e Rio, em que nos três estados está Flávio na frente, poderia contrarrestar a quantidade gigantesca sempre que tem a Norte e Nordeste para Lula.
1: Perfeito,
2: secretário. A gente sempre diz isso aí, né, sobre o Instituto de Pesquisa, mas desta vez a coisa foi muito coerente, aspas aí, do ponto de vista do Instituto, porque todos se repetiam. A diferença até agora em São Paulo está muito grande.
0: Sim, muito.
2: Muito grande.
1: Deixa eu trazer aqui a parcial do Estado de São Paulo para a presidência da República, com 4,13% das urnas apuradas, Flávio Bolsonaro com 59,62%, Lula 31,83%. Augusto, a diferença aí dos dois candidatos no Estado de São Paulo, maior colégio eleitoral do Brasil, são 34 milhões de eleitores no Estado de São Paulo.
3: Isso aí, desculpa, Augusto, essa diferença, se se mantiver no tamanho do Colégio Eleitoral de São Paulo, isso anula uma série de mudanças que ocorriam nas eleições reviravoltas, por exemplo, que venham do Nordeste. Os institutos de pesquisa, pelo menos nesse aspecto, eu acho que eles vão acertar. Disseram que São Paulo pode decidir a eleição.
1: É isso, mais de 115 mil telas acompanhando essa cobertura especial. E agora se junta a nós, Ana Paula Henkel, muito boa noite. Ana, quero saber se você também votou, o Lacombe ainda não transferiu o seu voto, mas você já deu a sua contribuição. Daqui a pouco a gente traz, então, o resultado no exterior, que a gente já tem também a parcial. Boa noite, seja bem-vinda.
4: Boa noite, Paula. Boa noite aos meus queridos parceiros, né, de aflição também, de cobertura dessa eleição importantíssima para o Brasil, mas também de nervosismo, de ansiedade. Paula, votei sim, acabei de chegar. Esse ano o consulado não fez no consulado, nos anos anteriores, eu já estou aqui há mais, quase 20 anos, e todos os outros anos, até 2022, a votação era no consulado, e esse ano mudou, eles avisaram com bastante antecedência. Foi num centro de convenção aqui em Culver City, até mais próximo de mim do que se fosse no consulado. E ali nesse centro de convenção, eles arrumaram todas as zonas eleitorais de uma maneira muito organizada. E acabei de chegar. Agora, fiquei muito impressionada, Paula. Eu sei que Los Angeles não tem um histórico muito bom para a direita. Aqui o Lula sempre sai na frente e depois fecha o dia com uma vitória por aqui. Só que hoje, Paula, eu posso estar errada. Talvez os números no final da apuração, eles vão mostrar que eu só tive apenas essa impressão. Mas hoje, eu até contactei o nosso, né, produtor de lá, o nosso querido Cleiton Ubinha, e disse, olha, a quantidade de idosos. E hoje, Paula, está a Califórnia, aqui o sul da Califórnia, nós estamos atravessando um calor fora do comum. Hoje está fazendo 39 graus aqui em Los Angeles, o que não é nada comum para essa época do ano. Começo de outubro já é o começo do outono. E estava muito quente e o centro de convenções lá, num parque que tem um memorial para os veteranos, chamado Memorial Veterans Memorial Park, estava lotado, Paula, lotado, difícil para estacionar, as filas enormes e muita gente idosa, coincidência ou não, muita gente idosa votando com uma camisa verde, com uma camisa branca. Não vi, eu vi muita gente, tá, de camisa vermelha, mas não eram idosos, é isso que eu achei interessante ali. Então parece, Paula, que o voto útil, ele deu uma migrada também em relação a essa faixa etária daquelas pessoas que já não são mais, né? O voto não é obrigatório. E teve uma senhorinha que estava com dificuldade, ela e a filha, de subir na rampa, e meu filho até ajudou, né, para subir na rampa. E lá dentro eu fui perguntar, né? Falei, olha, parabéns, a senhora é uma inspiração para todos nós, a senhora não precisava estar aqui, quase 40 graus, ela vestida de um vestido verde muito bonito. Ela disse, não, minha filha, pode ser a minha última eleição, e talvez por ser a minha última eleição, eu já tenho 87 anos, eu não posso deixar de votar, porque eu já tenho bisnetos e eu preciso votar por causa dos meus netos e bisnetos. Então, Paula, acho que o sentimento do voto útil de quem não queria votar lá atrás no Flávio Bolsonaro, acho que mudou bastante. E divido, então, a minha ansiedade com vocês e espero que essa nossa impressão ela se estabeleça nos números no fim do dia.
1: Isso aqui, é isso aí, ansiedade coletiva. Deixa eu jogar de novo para o Lacombe, porque a gente vai trazer, Lacombe, o resultado da votação para a presidência da República no exterior. Parcial ainda, com 58,7% das urnas apuradas. Então, Lula com 52,64%, Flávio Bolsonaro 37,75% e Augusto Cury com 3,24%, eu estou aqui no site do TSE, 58,7% de urnas apuradas, votação para presidente no exterior, lembrando que são quase 1 milhão de brasileiros aptos a votar no exterior, só vota para a presidência da República, você disse que não transferiu seu voto, não conseguiu votar, Lacombe, mas a gente está aqui então trazendo essa parcial, a Ana está aí ansiosa, tem alguns países aí que já trouxeram resultado favorável para Lula, outros para Flávio Bolsonaro, a gente vai seguindo acompanhando essa apuração para presidente no exterior.
5: É esse negócio que eu não consigo entender muito bem, né? Quer dizer, o sujeito não fica no Brasil, sai do Brasil quando está o PT no poder, aí vai para outro país, normalmente países em que há uma democracia forte, né? Um país liberal, com liberdade econômica, em que é mais fácil empreender, e o sujeito vota no Lula. Esses tinham que ser obrigados, deportados na mesma hora, voltar para o seu país de origem, entendeu? Vai lá, você quer o cara, vai aguentar as desgraças que ele produz. É um negócio impressionante, né? Meu segundo país, eu tenho cidadania alemã também, infelizmente eu vi o resultado de Berlim, mais de 80% dos votos para o Lula, mas é um reduto de esquerdistas, né? E parte da minha família, infelizmente, se movimentou para votar de forma errada também. Eu fiquei muito orgulhoso, que a gente tem visto, desde cedo eu estou acompanhando a movimentação nas sessões eleitorais, e a gente tem visto pessoas que, pela lei, não precisariam mais votar, né? Acima de 70 anos. E a minha mãe, de 84 anos, falou, não, eu quero votar. Ela não votava já fazia algum tempo, fez questão de votar, caminhou até a sessão dela, foi a pé, com apoio da minha irmã, que pôde entrar na urna, na cabine com ela, né, para fazer o voto. Minha mãe já não tem uma situação assim. Está bem ainda, mas claro, ela ia se atrapalhar um pouco ali com a máquina, mas fez questão de votar. E é um movimento nos dois extremos, né? Você tem uma movimentação de idosos que não seriam obrigados mais a votar. Eu percebi isso desde cedo, eu via pelas filas, né? Muitas pessoas idosas, assim, visivelmente acima de 70 anos, muitas com roupa, né, de camisa do Brasil, da seleção. Então você tem esse movimento. E você tem o movimento dos mais jovens também. E isso a Paraná Pesquisas indicou, que os mais jovens também estão se mobilizando mais para o Flávio Bolsonaro. Comentei outro dia com Consta, nas lives diárias do 4x4, tem um perfil de um... Olha o sujeito, é um funkeiro, DJ, influenciador chamado Buzeira, com mais de 15 milhões de seguidores. Ele foi lá, fez uma enquete sobre a eleição presidencial e deu 60% para o Flávio Bolsonaro. Gente, eu estou acompanhando aqui, tem estados do Nordeste em que a apuração não está assim tão pequena como nos outros. Ah, vão entrar os votos do Nordeste. Eu tomei um susto que eu fui olhar Maranhão, que eu estou olhando um por um. Maranhão já tem 18,32% dos votos apurados. E não sei se vocês viram a eleição para Senado. Eu não me lembro de nenhuma pesquisa. Claro, não acompanhei profundamente as pesquisas em todos os estados. Não há condições de a gente fazer isso. Mas um candidato que eu não esperava que aparecesse, ou pelo menos as pesquisas em que eu olhei não demonstravam isso, é o Laércio Bonfim, do Partido Novo. Ele está em primeiro lugar na eleição para o Senado no Maranhão, com 22,33%. E aquele André Fufuca, né, um cara que cheio de confusão na vida dele, né, a Ana adora o Fufuca, né, que ele foi ministro do esporte, não é isso? Já foi acusado em 2018 de compra de voto, foi se livrando de tudo, foram arquivando tudo, está em segundo. Mas o Laércio Bonfim aparecendo em primeiro do Partido Novo, a Rosiana, né, Sarney figurava ali como favorita, o Everton Rocha também se ferrando aí, né, que é outro ligado ao Lula, vice-líder do governo, também se ferrando, Elisiane Gama, aquela coisa medonha que fez aquele relatório fantasioso sobre o 8 de janeiro. Então, torcer para que pelo menos um senador aí do Maranhão seja alguém com algum tipo de consciência, né? Uma pessoa decente. Então, boa notícia também.
1: Boa, Dani, vamos agora aos números do Tocantins, já com mais de 62% de urnas apuradas.
6: Exatamente, agora com 65,53% das urnas apuradas. Vamos lá para um estado que faz divisa, então, lá com o Maranhão, já que o Lacombe comentou aí. Nesse instante, com 65,53% dessas urnas apuradas, 50,59% dos votos para Flávio Bolsonaro. Outros 43,17% dos votos para Lula. E aí, na sequência, temos ali o escritor Augusto Cury, Ronaldo Caiado, todos ali naquela média dos 2%.
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8: É isso aí, pessoal. Voltando aqui, agora são 6h22. Temos no cenário aqui do Brasil inteiro, nós temos o total de 21,96% das urnas apuradas. Temos aí, então, por enquanto, para presidente Flávio Bolsonaro com 51,7% dos votos e Lula com 40,82% dos votos. Esses, por enquanto, são os votos. A disputa realmente é entre Flávio Bolsonaro e o presidente Lula. Então, vamos ver como é que vai ser aí no decorrer. Temos, por enquanto, 21% apenas das urnas apuradas. Vamos ver como é que vai ser, pessoal. Vamos dar uma olhada, então, aqui nos deputados e senadores aqui do nosso estado de São Paulo. Porque a gente tem aí a distância e os números aumentando cada vez mais, hein? Vamos dar uma olhada aqui, então. Primeiro, para governador, né? Por enquanto, vamos falar aqui. No estado de São Paulo, o Flávio Bolsonaro tem 57,6% dos votos e o Lula tem 33,81% dos votos. Esse aqui é o cenário do estado de São Paulo, tá, gente? O Flávio Bolsonaro aí liderando a disputa no estado de São Paulo. Vamos ver aqui. Governador Tarcísio de Freitas tem 67,41% dos votos e Fernando Haddad tem 31,79% dos votos. Fernando Haddad aí, o Tarcísio de Freitas, o atual governador, com uma ampla vantagem, provavelmente leva a disputa neste primeiro turno. Para senador, vamos dar uma olhada aqui. Nós temos Guilherme Derriti aqui na primeira colocação com 33,11% dos votos. Guilherme Derriti do PP. E, em segundo, nós temos André do Prado, do PL, com 31,87% dos votos. Depois nós temos Simone Tebet, do PSDB, com 16,79% dos votos. E Marina Silva, com 15,69% dos votos. Lembrando que aqui no estado de São Paulo, as urnas foram apuradas, temos um total de 12,22% das urnas que já foram apuradas. Agora, vamos ver aqui, então, os deputados federais e estaduais que são referentes aqui à nossa região, gente. Vamos dar uma olhada aqui, então. Primeiro, para deputado federal. Vamos ver aqui como é que está no cenário aqui de São Paulo. Vamos começar aqui, então, com Carlos Moura Magrão. Vamos ver aqui. Carlos Moura Magrão, deputado do candidato do PSD, tem por enquanto 521 votos, perdão. Carlos Moura Magrão, do PSD, 521 votos. Lembrando que são total de 10,42% das urnas apuradas aqui em São Paulo. Então, Carlos Moura Magrão, 521 votos. O próximo aqui é a doutora Érica Veriano. Vamos ver quanto é que está aqui a porcentagem dos votos dela. Vamos ver aqui. Só um minuto. Tá, vamos ver aqui. Vamos ver aqui, então, a doutora Érica Veriano. Érica Veriano, aqui do PSOL, com 165 votos. Doutora Érica Veriano, do PSOL, com 165 votos. Vamos ver aqui então, Erivelto Vela, que também é o candidato aqui de Pindamonhangaba a deputado federal. Erivelto Vela tem 2.346 votos. Erivelto Vela do PSB com 2.346 votos por enquanto, com esses 10,42% das urnas que foram apuradas. Bom, então essa é as porcentagens aqui. Vamos ver aqui então, deputado federal Capitão Souza, que é lá de Taubaté. Vamos ver aqui então, a gente vai acompanhar os candidatos de tanto de Taubaté quanto os candidatos de Pinda aqui. Vamos ver aqui então. O Capitão Souza do Partido Novo. Capitão Souza do Partido Novo tem 1.656 votos por enquanto. O candidato lá de Taubaté a deputado federal tem 1.656 votos. Vamos ver aqui a professora Elisa, também lá de Taubaté. Vamos dar uma olhada aqui.

0: Bom, a gente não teve aqui. Tá, vamos ver aqui então, pessoal. A gente teve aqui, não, infelizmente não apareceu aqui. Vamos ver aqui então, Ortiz Júnior, dos Republicanos, candidato a deputado estadual. Então vamos ver aqui os deputados estaduais agora. Vamos dar aqui. Ah, tá. Professora Elisa é candidata a deputada estadual, né? Eu tava procurando. Professora Elisa teve, por enquanto, 442 votos, com, lembrando, 14,40, agora 14,49% das urnas apuradas. Professora Elisa teve 442 votos. Vamos dar uma olhada aqui então em Ortiz Júnior. Vamos ver. Ortiz Júnior, por enquanto, teve 9.623 votos. Do Ortiz Júnior, do Republicanos, teve 9.623 votos. Essa aí, por enquanto, é a contagem aí do candidato Ortiz Júnior. Vamos ver aqui então. Aí, mais um aqui.
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0: Vamos ver aqui então, mais um aqui. Só para acabar, o candidato Alberto Barreto. Vamos ver quando é que ele teve aqui. Por enquanto, nessas urnas apuradas aqui no estado de São Paulo, 620 votos por enquanto. Então esses são os candidatos aqui a deputado federal e estadual, lembrando que são 14% por enquanto de urnas apuradas. Voltando aqui então, a gente tem o Tarcísio com 66,60 dos votos e Haddad com 32,57. Guilherme Derrite, agora para senador, Guilherme Derrite com 32,66 dos votos e André do Prado com 31,42. E esse, por enquanto, são os números. Só mais uma rápida olhada aqui para presidente do Brasil. Mas temos aí então na disputa para presidente com 27,88% das urnas apuradas, nós temos Flávio Bolsonaro com 50,85% dos votos e Lula com 41% dos votos. Esse, por enquanto, são os números que nós temos aí de toda a contagem aí. E daqui a pouco a gente tá de volta com mais programa para vocês, mas aí a gente vai checar aí os candidatos da nossa região. E daqui a pouco a gente tá de volta.
2: Uma diferença muito grande. E o que eu quero observar como o fato mais importante, né? Com esse Senado, só quem consegue governar é Flávio, com o Senado que está saindo daí, né? Porque com esse Senado, Lula não consegue nomear ninguém para o Supremo, e esse Senado tira quatro do Supremo. Né? Senado que está saindo aí. E, inclusive, surpreendentemente, a gente está vendo resultados, resultado do Rio Grande do Sul, resultado não, apuração, né? Apuração em São Paulo, apuração no Rio de Janeiro, apuração em estados nordestinos, apuração na região norte. Tá surpreendendo a gente. Parece que o eleitor ficou quieto quando veio a pesquisa para se manifestar apenas na urna, para evitar qualquer movimento contrário. Então, com esse Senado que aí está, né, tá muito fácil, se houver segundo turno, uma vitória acachapante de Flávio no segundo turno, se houver segundo turno. Porque imaginem o Cleitinho fazendo campanha, que já está ganhando lá em Minas, o Tarcísio fazendo campanha, o Zuco fazendo campanha, né, já soltos para apoiar o Flávio. E com resultados do Nordeste, do Centro-Oeste, né? Então, o eleitor parece que está dizendo, o eleitor foi anti-Lula, o eleitor teve uma visão até agora, um quarto de apuração já deve estar em 27%, imagino, né? O eleitor teve uma consciência do mal que esse governo fez para todo mundo, né? Esse presidente que tirou uma fotografia ao votar lá em São Bernardo do Campo, né, mostrando a bandeira nacional, que é o símbolo de todos os 213 milhões de brasileiros, é o símbolo de cada um de nós. Quando terminou a foto, ele deu uma amassada na bandeira e eu não sei se jogou no chão ou jogou no colo de alguém. Meu Deus, isso é execrável. Eu que faço, dou bom dia para a minha bandeira que está no teto da minha casa, que todos os dias de manhã eu estou dando bom dia para os meus conterrâneos brasileiros, para os meus compatriotas. Eu fico chocado com isso, acho horrível, né? Uma pessoa que faz isso, se ganhasse a eleição, se for ganhar a eleição, isso é caso de impeachment para um presidente que trata assim o maior símbolo nacional, pelo qual muitas pessoas morreram na Guerra do Paraguai, né? Morreram na Itália, na luta contra o nazifascismo. Então é isso, né? O povo brasileiro parece que não aguentou mais, esgotou a paciência. Pelo menos é o que se vê até agora.
3: Segre, vou me despedir de você, mas antes vou aproveitar você na bancada para anunciar, porque o Distrito Federal já tem quase 92% das urnas apuradas e já temos aí a confirmação de duas senadoras, então, do Distrito Federal, Michele Bolsonaro com 28,99% e Bia Kicis com 27,42%. Então, as duas senadoras eleitas, as primeiras senadoras eleitas aí pelo Distrito Federal, com quase 92% das urnas apuradas, trazendo o cenário para o governo do Estado, do governo do Distrito Federal, melhor, né? Celina Leão com 49,85% e Leandro Grass, 34,52%. Então, já me despeço com notícia aí, já de confirmação para o Senado Federal, Bia Kicis e Michele Bolsonaro.
4: Não vai fazer não.
3: Eu quero ouvir a Ana sobre esse resultado. Mas vamos me despedir do Segre primeiro.
5: Mas primeiro, um privilégio estar aqui acompanhando monstros do jornalismo brasileiro. E complementando essa informação, vai ter muita gente da esquerda que vai precisar procurar emprego. Tem que falar com o Postman para que ele não inclua eles na lista de desempregados. Mas um dado para dar mais entusiasmo à nossa audiência. Hoje, neste momento, em função da apuração, o PL está obtendo 30 cadeiras para o Senado, junto com 6 cadeiras dos Republicanos e 3 cadeiras do Partido Novo. Se eles trabalham juntos, como parece, são 39 cadeiras. Sobre as 27 que hoje restam, que não foram à reeleição, 17 são da direita. Isso configura que, além de ter a maioria simples para escolher o próximo presidente do Senado, poderiam ter tranquilamente os votos necessários para qualquer impeachment de quem quer que seja.
3: Dani, já prepara os números aí do Mato Grosso e do Sul, que já tem apuração bem avançada, mas sim. Antes deixa eu trazer, quero ouvir a Ana sobre esse resultado para o Senado Federal no Distrito Federal, Ana, Michele Bolsonaro e Bia Kicis, então com quase 93% das urnas apuradas, não há mais como mudar, como alterar o resultado, Leila do Vôlei ficou em terceiro lugar, Ana.
6: Leila do Lula, né? Você pode chamar de Leila do Lula. Infelizmente, Paula, conheço muito bem a Leila, joguei na seleção com a Leila. Leila foi minha parceira também no vôlei de praia. Nada apaga a nossa história, tivemos momentos belíssimos no esporte. E o que ela decidiu fazer depois da carreira do esporte e a linha ideológica e política, isso não apaga o que nós vivemos juntas. Dito isso, é a Leila do Lula, porque agora nessa tentativa, nessa última campanha, ela tentou fazer uma campanha para o voto independente, porque acho que muita gente se sentiu enganado na primeira eleição. Eu ouvi isso de muitas pessoas. Poxa, mas quando estava ali, Leila do Vôlei, eu achei que era como... É a grande maioria do esporte, acreditem se quiser, as pessoas com uma tendência mais para a direita, já que a gente fala de trabalho físico, resultado, né? Nada é dado, tudo é conquistado. E eu acho que muita gente entendeu lá atrás que ela poderia fazer parte de um possível governo do presidente Jair Bolsonaro. 8 anos se passaram, não foi isso, muito pelo contrário. Ela se tornou vice-líder do governo Lula no Planalto. Ela votou 97% das vezes com o governo Lula, 97% das vezes. Então, isso não é independência. Acho que as pessoas também, com mais informação, com mais acesso às informações, as pessoas começaram a buscar. Me perguntaram bastante essa semana o que eu sabia da Leila na política. Eu falei, olha, a Leila não é independente, ela é esquerda. mas não acredite em mim. Busque o histórico dos votos. E aí o histórico vem em 97%. Não tem independência que resista aos fatos, né? Diante de fatos tão concretos assim, ela votando e sendo uma parte de uma base muito consolidada. Ela blindou Lulinha ali na CPI do INSS, enfim, ela fez todos os caminhos que o Lula pediu para que ela fizesse. E o eleitor, que bom, né? Entendeu que ela não tem nada de independente, menos estavam falando que, né, o Renan Calheiros saiu. Leila também precisava sair e é um excelente resultado. Tenho certeza que o povo do Distrito Federal votou corretamente dessa vez.
3: Dani, vamos agora direto para o Mato Grosso do Sul, que já temos governador eleito, é isso?
4: Exatamente, Paula. A apuração por lá bastante avançada, com 86,19% dos votos. O Eduardo Riedel, do PP, tem 67,39% dos votos. Fábio Tradi, do PT, com 23,13%. Ou seja, Eduardo Riedel é eleito, nesse momento, o novo governador do Mato Grosso do Sul. Deixa eu só trazer uma outra informação também para quem está nos acompanhando agora sobre as duas vagas ao Senado. Elas devem ficar com dois candidatos do PL. Um é o Reinaldo Azambuja, com 34,68%. Reinaldo Azambuja já foi governador do estado. E a outra vaga também para um candidato do PL, o Capitão Contar, com 33,36%.
3: Quase empatado ali os dois, 34% e 33% os dois candidatos do PL para o Senado no Mato Grosso do Sul. É isso, né, Dani?
4: Exatamente.
3: Perfeito. Vou jogar para o Marcelo, então, para comentar esses resultados que nós já temos. Um governador eleito no Mato Grosso do Sul, Eduardo Riedel. Marcelo.
7: Eu achei interessante essa observação que vocês fizeram sobre os dois candidatos ao Senado do PL estarem praticamente com a mesma votação, porque é um quadro parecido com o do Rio de Janeiro. Os dois candidatos do PL, que aliás são xarás, os dois Carlos Jordi e Carlos Portinho, estão com votações bem próximas, 27, 25, deixando para trás, se Deus quiser, a Benedita da Silva, que vai, ao que tudo indica, se unir a esse rol de aposentados, depois de atuar aqui na política do Rio de Janeiro desde 1980. Eu acho que nós vamos ver a Benedita aposentada, né? E aí eu vou ter que usar, se isso se concretizar, uma frase do grande humorista carioca, já falecido, Sérgio Porto, conhecido como Stanislau Ponte Preta. E numa situação como essa, diria assim sobre a Benedita: sua ausência virá preencher uma lacuna importantíssima. É tão ruim, mas tão ruim, que o que vai preencher a lacuna é a ausência dela. É mais uma para fazer companhia, ao que tudo indica, ao Renan Calheiros. Eu quero subscrever a manifestação do mestre Augusto Nunes sobre, como é que é o nome da moça? Eu não sei nem, Marina não sei das quantas, né? Vai tirar a vaga do Renan, eu não sei nem quem ela é, mas já estou apaixonado por ela, né? Vai prestar um serviço relevantíssimo ao Brasil, aposentando esta figura execrável que é o Renan Calheiros. Parece que nós vamos ter várias aposentadorias por aí.
3: Maravilha, deixa eu só registrar que já estamos com mais de 122 mil telas conectadas acompanhando essa cobertura especial e agora vamos para as urnas com mais de 36,6% das urnas apuradas. Neste momento, eleição presidencial, Flávio Bolsonaro com 50,63%, Lula com 41,23%, pouco mais de 36% das urnas apuradas. Dani, agora a gente vai para o Amazonas, vamos saber como é que está a situação por lá.
4: Então, ó. No Amazonas, nesse momento, 54,33% das urnas apuradas por lá. Vamos destacar aqui os candidatos à presidência, como é que está a votação por lá. Flávio Bolsonaro com 49,64% dos votos. Eu diria que é um dado surpreendente, né? Com mais da metade das urnas apuradas nesse instante, enquanto Lula tem 42,58%.
8: Isso mexe no segundo turno de governador. Primeiramente que no Senado, muito provavelmente devem ir para o Senado o Eduardo Braga, que é do MDB, apoiado pelo Lula, e o capitão Alberto Neto, do PL, aliado do Flávio Bolsonaro. Então, no Senado, provavelmente é uma vaga para o governo Lula, ou uma vaga da esquerda e uma vaga da direita. Na eleição para governador, o Omar Aziz, nesse momento, está liderando. Eu vou até ver aqui os detalhes já nesse instante, 55%, é 36,58% contra 28,70% da professora Maria do Carmo, se não me engano, que é do PL. Nós teremos uma eleição, digamos, uma disputa em nível presidencial, né, com as mesmas características, no segundo turno, no Amazonas. Agora, essa votação para a presidência no Flávio Bolsonaro, maior até o momento, com mais de 50% das urnas, isso favorece muito um segundo turno para tirar essa liderança do Omar Aziz no primeiro turno, reverter e a candidata do PL vencer a eleição no Amazonas.
3: Deixa eu voltar aqui com o Daniel para a gente ir agora, Dani. Vamos, Rio Grande do Sul está na bala aí, está na ponta de bala para Senado, que eu quero ouvir Alexandre Garcia, nosso gaúcho aqui na bancada, quero ouvir esse resultado parcial do Senado para o Rio Grande do Sul.
4: Duas vagas que possivelmente irão para a direita também, Paula. Nesse momento, o Sanderson do PL, 30,25% dos votos e ali, ó, coladíssimo. Marcel Van Hatten, do Partido Novo, com 30,24% dos votos.
3: Olha só, temos então, Alexandre, PL e Partido Novo, praticamente um empate aqui com os dois candidatos, dois deputados, né? O Sanderson e Marcel Van Hatten disputando. Temos quantos por cento das urnas apuradas?
9: A diferença para a Manuela é muito grande.
3: Grande.
4: 65%.
3: 65% das urnas apuradas no Rio Grande do Sul, Alexandre.
2: Pois é, mais uma que é aposentada pelas urnas, pelos eleitores gaúchos, no caso. Van Hatten e o Sanderson serão votos garantidos em algum processo, em qualquer processo de impeachment de ministro do Supremo, desses aí que a gente conhece. Foi uma grande vitória dos dois, né? E ainda está deixando de lado também, aposentando o Paulo Pimenta. O Paulo Pimenta foi nomeado uma espécie de interventor de Lula naquelas cheias lá do Rio Grande do Sul, em que a Janja parece que mandou pegar um cavalo, ela foi vaiada em Lajeado, teve que sair pelos fundos, né? Aquelas coisas aproveitando a catástrofe que afetou o Rio Grande do Sul. E parece que os gaúchos não esqueceram disso, né? Enquanto isso, a gente está vendo aí a vitória do Zuco, ganhando da Brizola, né? É uma vitória muito grande da direita no Rio Grande do Sul. E vai ser uma representação muito forte na Câmara e no Senado. Então, parece que os gaúchos acertaram. Tinha muita gente preocupada. Ah, parece que tem muito PT no Rio Grande do Sul. Só apareceu, né? Apareceu através das pesquisas, né? Acho que as pesquisas vão ter que dar uma parada. Pelo menos até agora, a gente está vendo aí. Até agora são 42% dos votos para a presidência da República. Lá no Rio Grande do Sul está mais adiantado. Então é isso que a gente está vendo com surpresa, porque as pesquisas nos provocaram outras expectativas.
3: Feito, Ana, prepare-se que agora a gente vai visitar o estado de Minas Gerais. Vamos entender como é que está a situação por lá, Dani?
4: Vamos. Para o governo do estado, Cleitinho Azevedo, 52,99% dos votos, seguido de Patrus Ananias, que já foi governador do estado, do PT, com 26,57% dos votos. Nesse momento, 38,40% das urnas apuradas.
3: E já traz para mim, então, o Senado também para, sim, Minas Gerais, que a gente já passa para a Ana.
4: Candidato do PL, Domingos Sávio, com 24,74% dos votos, seguido de Marília Campos, que foi prefeita da cidade de Contagem, na região metropolitana de Belo Horizonte, com 19,59% dos votos, e o Carlos Viana, que atualmente tem um mandato, não é, do PSD, com 17,32% dos votos.
3: Só para a gente trazer o cenário também em Minas Gerais, seguindo para deputado federal, Nicolas Ferreira na liderança, com 29,60% dos votos. Ele com mais de 1 milhão e 200 mil votos aí na tela. E só para a gente trazer a panorâmica também, a votação para a presidência da República em Minas Gerais, neste momento, com quase 40% das urnas apuradas. Flávio Bolsonaro, 49,47%, Lula, 41,66%, Ana, no estado de Minas Gerais. A gente traz, então, a parcial do governo, Senado e também para a presidência da República.
6: Bom, Paula, Minas Gerais a gente sempre fala que é o termômetro, né, das eleições, é o que é o estado de Ohio aqui nos Estados Unidos. As eleições são muito competitivas, né, no país todo. Tem também, né, os estados democratas, republicanos. No Brasil a gente sabe, Nordeste normalmente vota mais com PT, mas tem aqueles estados que são a balança, e aqui é Ohio e no Brasil é Minas Gerais. Ou seja, Flávio Bolsonaro com uma boa diferença, mas ainda tem muita coisa para acontecer. O Nicolas, mais uma vez demonstrando um número recorde, provavelmente ele vai quebrar o seu próprio número e vai mostrar com absoluta margem de... Está lá 1.300.000, ou seja, mas muito longe do segundo colocado, mostrando que o Nicolas é uma força inegável, inegável na direita, conversa diretamente com esse público jovem que também votou bastante essa semana. Esse foi um ponto, Paula, que eu vi hoje também aqui em Los Angeles. As pessoas... A gente fica ali analisando, né, uma conversa aqui, uma conversa ali, quem não está vestido de vermelho ou de verde, mas quem os idosos e os jovens estavam vestidos de verde. E outra coisa que eu vi muito também aqui, Paula, foi pais brasileiros falando português e os filhos que nasceram aqui, mas que são brasileiros, votando pela primeira vez, os filhos brasileiros conversando em inglês com os pais, vestidos também de verde e amarelo. Ou seja, esse pessoal, o Nicolas conversa muito com essa faixa etária, né? Os vídeos, as redes sociais, a maneira despojada, a sinceridade, né? O Nicolas nunca correu de debate nenhum, ele sempre enfrentou muito as críticas, as mentiras, as ilações, e aí agora os números realmente comprovam. Sobre o Senado, Paula... o Carlos Viana ainda, apesar de estar em terceiro, ele ainda pode alcançar a Marília, se eu não me engano. Os números ali estão próximos. Domingos Sávio já tem uma liderança mais folgada, e o Cleitinho também, depois de toda aquela confusão, né, de se vai ser candidato, se não vai, se conversa com o partido, conversa com o PL, e infelizmente ali no meio do caminho ele perdeu, né, um irmão, e teve essa comoção dentro da família também. Então a gente precisa aguardar, mas o Cleitinho está com uma distância folgada. E aí, ó, a Marília Campos com 19,55%, Carlos Viana 17,37%, ainda dá para alcançar. Quem sabe, né, Minas Gerais não entrega a eleição como o estado pêndulo que normalmente decide, né, que mostra o vencedor, para o Flávio Bolsonaro, e entrega também dois senadores para o Senado pela direita. Seria realmente fantástico.
3: Estamos já com mais de 47% das urnas apuradas. A gente compartilha então na tela o resultado das eleições, da votação para a presidência da República. Flávio Bolsonaro com 50,20%, Lula com 41,63%, com pouco mais de 47% de urnas apuradas. Dani, vamos agora fazer o sobrevoo no Ceará. Ainda não trouxemos aí o resultado das parciais no Ceará.
4: Vamos voltar para a região Nordeste então, por lá, para a presidente...
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0: É isso aí, pessoal. Voltando aqui na apuração das eleições 2026, aqui na 107. Agora são 6h53. Vamos dar uma olhada aqui então como é que está o balanço das eleições aqui, da apuração dos votos. Primeiro para presidente, com certeza o mais importante. Nós temos 47,26% das urnas apuradas. Flávio Bolsonaro está na frente com 50,20% dos votos e Lula com 41,63% dos votos. Por enquanto, esses são aí os números dos candidatos a presidente no Brasil, 47,26% das urnas apuradas. Nós temos Augusto Cury em terceiro com 2,96% dos votos. Em terceiro, em quarto, Ronaldo Caiado com 2,38% dos votos. Em quinto, Renan Santos com 2,32% dos votos. E em sexto, Romeu Zema com 0,29% dos votos. Os demais candidatos, como a Samara, Hertz Dias, Clariana Barão, Edmilson Costa, veterinário Wilson Grassi e Rui Costa Pimenta, não tem tanta expressividade assim e tem menos de 0% dos votos, tá bom, pessoal? Vamos dar uma olhada então aqui, como a gente está aqui no nosso estado de São Paulo, para a gente ver a questão aí dos governadores, senadores, deputados estaduais e federais. Vamos dar uma olhada aqui. Aqui para o governo de São Paulo, nós temos Tarcísio de Freitas, 47,46% das urnas apuradas. Tarcísio de Freitas com 64,31% dos votos. E Fernando Haddad com 34,80% dos votos. Tarcísio de Freitas muito provavelmente se elegendo aí no primeiro turno a governador de São Paulo, aí a sua reeleição como governador de São Paulo. Senador, nós temos Guilherme de Ritchie com 31,46% dos votos e André do Prado com 30,10% dos votos. André do Prado e Guilherme de Ritchie, então, aí, por enquanto, se elegendo a senadores pelo estado de São Paulo. Bom, vamos ver aqui no estado de São Paulo para deputado federal. Nós temos em primeiro lugar o deputado mais votado até então, Lucas Pavanato. Por enquanto, ele está com 1.398.000 votos. E em segundo lugar, nós temos Érica Hilton com 680.000 votos e Samara Bonfim com 252.000 votos. Em quarto lugar, nós temos Kim Kataguiri, do Missão, com 227.000 votos. Em quinto, Tabata Amaral com 199.000 votos. E em sexto, Renato Bolsonaro com 176.000 votos. Esses aí são, por enquanto, os deputados mais votados do estado de São Paulo. Então aí Lucas Pavanato aí com mais da metade do segundo lugar aí, com mais de 1 milhão de votos, com Lucas Pavanato já eleito candidato, já eleito deputado federal pelo estado de São Paulo. Deputado estadual, nós temos em primeiro lugar Eduarda Campopiano com 872.000 votos em primeiro lugar. Em segundo lugar, nós temos Eduardo Suplicy com 268.000 votos. Em terceiro, nós temos Sofia Faveiro, com 171.000 votos. Quarto, Carlos Gianazzi, com 169.000 votos. E Paula, da bancada feminista, com 137.000 votos. Por enquanto, esses aí são os deputados, né? Os candidatos a deputados federais. A deputada estadual, que são eleitos. Eleitos não, estão com a maior porcentagem aí. Eduarda Campopiano então liderando aí os votos para deputado, para deputada estadual no estado de São Paulo. Vamos dar uma olhada aqui então dos nossos candidatos que a gente tem aqui na nossa região, aqui de Pindamonhangaba, Taubaté e região. Vamos começar aqui então dando uma olhada aqui no Carlos Moura Magrão, como é que tá aqui a situação dele. Vamos dar uma olhadinha aqui. Carlos Moura Magrão, do PSD, candidato, né, a deputado estadual, a deputado federal, está com 2.600 votos, cravado 2.600 votos por enquanto, com 45,50% das urnas apuradas. Então, Carlos Moura Magrão, candidato a deputado federal, está com 2.600 votos. Vamos ver aqui então, doutora Érica Veriano, vamos dar uma olhada aqui. Doutora Érica Veriano, com 450 votos. Doutora Érica Veriano, candidata a deputada federal, com 450 votos por enquanto. Mais um aqui, é, Erivelto Vela. Vamos ver como é que está o Erivelto Vela. Erivelto Vela com 5.823 votos por enquanto. Então aqui o Vela com 5.823 votos. E a última aqui de deputados federais aqui por Pindamonhangaba, Tuane Faria. Vamos dar uma olhada aqui a Tuane Faria. Tuane Faria com 337 votos. Os candidatos a deputado estadual. Vamos dar uma olhadinha aqui. Doutor Israel com 36.423 votos. Olha só, hein? Doutor Israel, aqui de Pindamonhangaba, ex-prefeito, com 36.423 votos. Doutor Israel aí, candidato a deputado estadual. Então, uma quantidade expressiva de votos aí pro doutor Israel. 36.423 votos. Mais um aqui, a candidato estadual, Giovanni Nicoletti. Vamos ver como é que tá. Vamos dar uma olhadinha aqui. Giovanni Nicoletti com 1.425 votos. Giovanni, que é candidato a deputado estadual, com 1.425 votos. Vamos ver aqui então mais um. Na região agora. Márcia do PL com 10.050 votos. Márcia aí buscando a reeleição como candidato estadual com 10.050 votos por enquanto. Então é isso aí que a gente tem, a Márcia do PL aí com 10.050 votos por enquanto. Bom, vamos dar mais uma olhada aqui então, pessoal, nos outros candidatos aqui. Vamos ver aqui então os candidatos a deputado estadual aqui também. Vamos ver Ortiz Júnior do Republicanos. Vamos dar uma olhada como é que tá aqui. Ortiz Júnior, candidato a deputado estadual também aqui por São Paulo, da região também, ex-prefeito de Taubaté, Ortiz Júnior. Ortiz Júnior com 29.553 votos. É aí o número por enquanto do candidato Ortiz Júnior, candidato a deputado estadual. Pessoal, por enquanto esses são os números aí. Temos 44,88% das urnas apuradas aqui no estado de São Paulo. É, daqui a pouco a gente tem mais os números, né? Cada vez que vai avançando, mais urnas sendo apuradas. Então, mais uma vez, Tarcísio de Freitas com 64,31% dos votos e Fernando Haddad com 34,80% dos votos. Tarcísio de Freitas, muito provavelmente se elegendo aí candidato, governador do estado de São Paulo aí pela segunda vez consecutiva, com mais de 60% dos votos, tá? Guilherme Derrite com 31% e André do Prado com 30% dos votos também, muito provavelmente vão se eleger aí a senadores pelo estado de São Paulo. E agora mais uma olhadinha aí na questão de presidente. Flávio Bolsonaro segue em primeiro lugar com 50% dos votos e Lula com 41% dos votos. Por enquanto aí as urnas apuradas, Flávio Bolsonaro tem 5 milhões de votos a mais do que o presidente Lula aqui na contagem de votos a nível nacional. Vamos dar uma olhada aqui então nas mensagens que o pessoal mandou aqui pra gente.

Bom, vamos dar uma olhada aqui então na mensagem que o pessoal mandou pra gente aqui. Vamos ver. Vamos ver aqui. Pessoal, o áudio infelizmente não dá pra gente ouvir, tá bom? Bom fim de tarde, tudo bem? Por favor, passa uma informação de como está a enquete da Ana Paula Goff e do Israel. Vamos dar uma olhada aqui então. Ana Paula Goff aqui, que é a candidata a deputada federal, né, gente? Vamos dar uma olhada aqui. Mais uma vez aqui então. Deputada federal, vamos ver aqui. Ana Paula Goff. Ana Paula Goff, candidata a deputada federal, tem por enquanto 6.749 votos. Ana Paula Goff, do União, 6.749 votos por enquanto. E o doutor Israel, candidato a deputado estadual, tem por enquanto 42.436 votos. Aí, bastante voto o doutor Israel. 42.436 votos é aí o tanto de votos aí do doutor Israel para deputado estadual. Tá bom? Vamos dar uma olhada aqui então nas mensagens que o pessoal tá mandando pra gente. O Claudemir mandou uma boa noite. Boa noite, Claudemir. A Ângela mandou uma boa noite também. Boa noite, Ângela. Boa noite. Boa noite. Fala das eleições de Pinda. Você não falou da deputada, acabamos de falar aqui. Deputada Ana Paula Goff com em torno, algo em torno de 6 mil votos aí. Vamos dar uma olhada aqui então na deputada Letícia Aguiar, de São José dos Campos. Vamos ver aqui, o Léo de Pinda mandou pra gente aqui. Vamos ver, deputada Letícia Aguiar. Vamos dar uma olhadinha nela aqui. Pessoal, quem tiver uma dúvida de candidato aqui, pode mandar pra gente que a gente vai dar uma olhada pra vocês. Letícia Aguiar com 56.470 votos por enquanto, candidata a deputada estadual. 56.470 votos é aí o número da candidata Letícia Aguiar do PL. Então, quem tiver mais dúvida aí, manda pra gente como que a gente vai falar pra vocês aqui a contagem de votos de cada um, tá, gente? Vamos ver aqui o José Geraldo Schnack mandou aqui, por favor, ver como é que está o nosso amigo Erivelto Vela. Vamos dar uma olhada aqui então, Erivelto Vela, quanto que tá aqui o número do candidato Erivelto Vela. Erivelto Vela, por enquanto, com 6.910 votos. Aí, Vela do PSB, por enquanto, com 6.910 votos. Vamos dar uma olhada aqui nas outras mensagens. Opa, veio, por favor, a apuração do voto do doutor Caivano. Vamos ver aqui então, doutor Caivano. Doutor Caivano, por enquanto, com 1.770 votos. Doutor Caivano, por enquanto, doutor Caivano do Republicanos, com 1.770 votos por enquanto. Vamos ver aqui mais pedidos de voto. Mas aqui, Alberto Barreto, por favor, vamos dar uma olhada aqui. Alberto Barreto, candidato a deputado estadual. Vamos ver aqui enquanto que está. Alberto Barreto, por enquanto, com 2.769 votos. Do Alberto Barreto, do PRD, candidato a deputado estadual. Lá de Taubaté, com 2.769 votos. Vamos ver aqui então, vamos ver aqui então. Nosso amigo mandou obrigado. A Renata aqui perguntou do Alberto Barreto. Falamos aqui do Alberto Barreto, Renata. Com 2.769

0: 598 mil votos, Lula tem 22.791.778 votos. Augusto Cury, com 2,96%, tem 1.618.252 votos. Ronaldo Caiado tem 1.302.519 votos. Renan Santos do Missão tem 1.269.583 votos. E Romeu Zema tem 157.128 votos por enquanto. Pessoal, esses aí são os números dos candidatos aqui a deputado, presidente e governadores aí, senadores do nosso estado de São Paulo aqui e do Brasil, tá bom? Vamos ver, ó, o saudoso, grandioso Astério Galvão mandou uma mensagem aqui, falou assim: boa noite, meu querido amigo, parabéns, estou te acompanhando, tô levando muito bem. Valeu, Astério, ó, não tenho melhores professores a não ser o senhor, Marcelo Santos, Marisa Bueno aí, que estão sempre me ensinando aí. Muito obrigado, gente, muito obrigado aí, Astério. É isso aí. Vamos ver aqui. Qual é o valor dos votos, deputado federal, do deputado Magrão? Vamos ver aqui então, pedido do ouvinte aqui, para ver a contagem de votos do deputado Magrão, deputado federal aí, candidato a deputado federal. Vamos ver aqui. Carlos Moura Magrão com 3.240 votos por enquanto. Carlos Moura Magrão do PSD com 3.240 votos aí. Esse aí é o total de votos aí por enquanto do Carlos Moura Magrão. É isso aí. Vamos dar uma olhada aqui. Vamos ver. Oi, vê aí do Pavanato e da Campopiano. Bom, Pavanato e a Campopiano são quem estão liderando aqui em São Paulo, gente. Pavanato, candidato a deputado federal do PL, está com 1.795.538 votos. Então, Pavanato é disparado aí o deputado mais bem votado aqui do estado de São Paulo. Já eleito, né? Já eleito. E a Eduarda Campopiano com 1.082.892 votos. Também aí a que está em primeiro lugar aí na questão de deputado estadual. Então, Lucas Pavanato e Eduarda Campopiano são os dois deputados mais votados no estado de São Paulo, para federal e para estadual, tá bom? Vamos ver aqui. Gaspar mandou uma boa noite pra gente aqui. Valeu, Gaspar. Boa noite. É isso aí. Bom, pessoal, vamos voltar aqui então em sintonia com a revista Oeste, que daqui a pouco a gente está de volta para trazer mais informações para vocês e mais números dos candidatos aqui referentes à nossa região. Não sai daí, daqui a pouco a gente está de volta.
1: Que essa inércia, a inércia que eu digo a manutenção do mesmo ritmo, continue, porque senão a gente fica preocupado, né? Já que a gente está somando os estados com resultados surpreendentes, como esse do Amazonas, do Rio de Janeiro, não tem como a eleição presidencial não acompanhar esses resultados estaduais.
2: Senhor Alexandre, está empacado, hein? Pouco mais de 47%. A gente está dando um atualizar, um F5 aqui tempo todo e não sai desse número, né? Desse percentual.
3: A última atualização, às 18h51, estava em torno de São Paulo, por exemplo, que joga um monte de voto para ser computado na eleição presidencial, óbvio, como todos os outros estados, mas para se ter uma ideia... São Paulo estava em torno de 54, já está com 66 nesse momento, 67, e a gente fica nesses 47,26 das urnas apuradas em território nacional.
4: Só não apura o presidente.
3: A conta não está fechando, não.
2: Estamos a 20 minutos, então, praticamente, nesse percentual de 47% de urnas apuradas. Dani, vamos agora fazer um sobrevoo sobre o estado de São Paulo, também para trazer os números. Nós falamos do fenômeno de votos em Minas Gerais para deputado federal, Nicolas Ferreira, que já obteve ali mais de 1 milhão e 800 mil votos. E só para a gente trazer, então, outro fenômeno de votos aqui também no estado de São Paulo para deputado federal, que é Lucas Pavanato, também jovem, 28 anos, vereador aqui na cidade e agora candidato a deputado federal.
5: Exatamente, com um número bastante próximo, inclusive ao de Nicolas Ferreira em Minas Gerais. Lucas Pavanato do PL, 2 milhões aí nessa atualização, mais de 2 milhões de votos nesse momento, com 58,57% das urnas apuradas. Na sequência, Érica Hilton do PSOL, com 1 milhão.

0: 317 mil, seguida por Samia Bonfim, com 375 mil votos. Na sequência, Kim Kataguiri do Missão, com 334.294 votos. E a Tabata Amaral, do PSB, com 302.769 votos. O irmão do ex-presidente Jair Messias Bolsonaro, o Renato Bolsonaro, candidato também do PL, registra, nesse momento, com esse percentual de urnas apuradas, 251.451 votos, Paula.
1: Já temos resultado no Mato Grosso, é isso?
2: Já tem aqui, quer ver?
1: Vamos então, eu já quero comentar então essa parcial para deputado federal em São Paulo, mas antes vamos ao resultado no Mato Grosso, Dani. Nós já temos para o governo do estado para a gente trazer e comentar aqui, agora 19 horas 13 minutos, acho que é o terceiro então governador eleito que nós anunciamos aqui. O que, que nós temos de resultado, Dani?
0: Muito bem, com 87,20% dos votos das urnas apuradas, Mauro Mendes tem, nesse momento, 33,32% dos votos no Mato Grosso. E Zé Medeiros, do PL, com 27,53% dos votos.
2: Você está falando do Mato Grosso?
0: Mato Grosso. É o Mato Grosso que vocês...
2: É, 87% já apurados.
0: 87% da...
2: Com 61%, o Otávio Piveta é o...
3: Não, porque acho que é para...
0: Ah, sim, é.
2: O Otávio Piveta, governador eleito já.
0: Assim, ah,
1: Otaviano
0: Piveta. Otaviano Piveta, 61,07% dos votos.
1: E já temos mais um governador eleito também no estado de Rondônia, com 56,88% dos votos. Marcos Rogério, então, governador eleito no estado de Rondônia. Adailton Fúria ficou, tá agora nesse momento com 19,02%, com pouco mais de 91% das urnas apuradas, Lacombe. A gente agora está trazendo os resultados, já mais dois governadores eleitos. 19 horas 14 minutos, paralisaram as urnas, mas já temos outros resultados parciais. Rondônia e Mato Grosso, que nós acabamos de anunciar aqui, Lacombe.
4: Eu estou tentando aqui me organizar, é tanta informação, ainda estou muito impressionado com o resultado da eleição para governador do Rio de Janeiro. O Douglas Ruas, desculpa, acho que foi Alexandre Garcia, mestre Alexandre, que destacou, seria um erro assim inexplicável das pesquisas, né? Porque o que se discutia era exatamente o contrário, né? Era o Eduardo Paes levar no primeiro turno. E o Douglas Ruas está ali, mantendo uma margem para vencer no primeiro turno, algo impressionante. Bom, Tarcísio de Freitas em São Paulo está, desculpe a expressão vulgar mais uma vez, um esculacho, 63,41% dos votos. Estamos nos livrando de novo de Fernando Haddad, que só venceu uma eleição, acho, na vida dele, eleição majoritária, que foi para a Prefeitura de São Paulo, não conseguiu se reeleger e depois ficou sendo derrotado desde 2016, ele é derrotado em todas as eleições que ele tenta. Então está aí Tarcísio de Freitas já bem à frente. Sobre essa disputa, está muito interessante essa disputa entre o Lucas Pavanato e o Nicolas Ferreira. Inclusive, o Lucas Pavanato é o primeiro candidato a deputado federal a romper, né, a marca de 2 milhões de votos. O recorde era do Eduardo Bolsonaro em 2018, 1.843.000. Então, o Lucas Pavanato já está com 2 milhões, mais de 2 milhões de votos. Ele que foi o vereador mais votado em São Paulo também. Então, outro menino aí, um jovem político, né? E a gente olha para frente e pensa, puxa, tem uma turma boa chegando aí, as categorias de base tão boas, né? Basicamente é isso. Estou também achando muito estranho essa história de como é que os estados podem caminhar, né? A gente vai tendo atualização das eleições nos estados, para Senado, para governador, deputado federal, deputado estadual, e não tem a atualização da apuração para presidente, algo bem estranho. Não estou levantando nenhuma encrenca aqui, não, mas estou achando estranho. Por que a gente não tem atualização? Agora teve uma, né? Agora reduziu um pouquinho mais a diferença do Flávio, pelo menos estava assim, um pouquinho mais de 50%, aí vocês podem confirmar aí, agora diminuiu um pouquinho mais. Então teve uma atualização agora.
1: Exatamente, Lacombe. Ia mesmo te interromper para a gente trazer. Houve, então, uma atualização. Saímos daqueles 47% que estava ali travado a apuração. Já estamos em 64,8% das urnas apuradas. Então, cenário nacional, Flávio Bolsonaro com 49,58%. Lula com 42,20% das intenções de voto, Piotto, neste momento agora, com quase 65% das urnas apuradas.
2: Aí vamos voltar a falar das pesquisas, então, que agora o cenário já está com 64%. Nós temos 35% de urnas a serem apuradas ainda. As pesquisas erraram, porque ele está fora da margem de erro. Ele está liderando o primeiro turno. Neste momento, não seria eleito no primeiro turno. É importante a gente ver que pode ter acontecido um voto mais, um influxo de São Paulo, enfim, dos estados onde ele é mais forte. Rio de Janeiro, por exemplo, como as pesquisas estavam mostrando. Mas de 49 para 42 está bem fora da margem de erro e ele superou. Se a gente pegar o Datafolha, que mostrava o Lula 2 pontos, 3 pontos na frente e o Flávio 3 pontos atrás, ou seja, você tinha uma diferença de 3 pontos ali.
5: Sistematicamente.
2: Exatamente. E no segundo turno, então, ainda mais, é uma virada enorme aqui. As pesquisas não entenderam o Brasil.
5: Sempre a mesma conversa, né? Retrato do momento. Então foi, retrato do momento, retrato do momento. Quando você tem 10 retratos do momento, você já tem uma constante.
2: Claro, claro.
5: De repente mudou?
2: É lógica aplicada, né, Augusto?
1: Pronto. Exato. E vai ser interessante acompanhar que nós selecionamos as últimas pesquisas que foram publicadas aí na última semana para a gente fazer o comparativo quando nós tivermos aí o resultado final. Dani, agora vamos correr aqui porque já temos governadores eleitos em Roraima, Santa Catarina, Tocantins e Rio Grande do Sul pela ordem. Roraima.
0: Começando por Roraima. 69,13% dos votos para Arthur Henrique do PL. Ele vence, já temos lá nesse momento, 90,26% das urnas apuradas. Indo agora para Santa Catarina, vamos para o sul do Brasil. Eleito também matematicamente do PL, Jorginho Melo, com 68,31%. Dos votos. Também vamos agora para Tocantins.
2: Uma reeleição, digamos, absolutamente esperada em Santa Catarina, né?
0: É bem possível que o Tarcísio de Freitas consiga algo bastante semelhante. A gente vai acompanhar daqui a pouco aqui em São Paulo também, na expectativa para os próximos números que a gente vai trazer já já. Mas antes, em Tocantins, com 96,42% das urnas apuradas, professora Dorinha teve 45,70% dos votos, está matematicamente eleita.
1: E temos o Rio Grande do Sul também, fechado também.
0: Definido o segundo turno,
2: Segundo turno, né, em Tocantins, é isso?
0: Isso, segundo turno.
2: Mas ela liderou, né?
0: Liderou, de ponta a ponta.
1: Exatamente. E no Rio Grande do Sul também já temos um cenário de definição para o governo do estado, Zuco.
0: Sim, Guilherme Zuco, que é outro número bastante razoável, né? Bastante considerável em relação aos seus opositores. Nesse momento, com 91,53% das urnas apuradas, nós temos o Guilherme Zuco eleito.
1: Luciano Zuco, Dani,
0: com 57,88% dos votos contra 31,88% da Juliana Brizola, do PDT. Está matematicamente eleito o Luciano Zuco.
2: No Rio Grande do Sul, tempos atrás, eu vi uma postagem do Zuco, da campanha do Zuco, dizendo, olha, virou o jogo, ultrapassamos numa pesquisa, estava ganhando o primeiro turno com essa diferença. De novo, o Rio Grande do Sul também está com problema de pesquisa, hein?
1: Deixa eu ouvir o Alexandre, que nós finalizamos, então, alguns resultados para o governo de Roraima, Santa Catarina, Tocantins e Rio Grande do Sul. Alexandre, o que, que você destaca desses resultados?
6: Olhando aí, no âmbito nacional, também uma quantidade de governadores que facilita um governo Flávio e dificultaria um governo Lula. Né? Totalmente. Indo para o segundo turno, todos as peças políticas da federação, governadores, Senado e Câmara dos Deputados são apropriadas a um governo Flávio, e certamente havendo segundo turno vai usar isso, né? Para Lula o país se torna praticamente ingovernável com esse resultado da eleição. A vontade do povo tá, até agora São 2/3 já dos votos apurados, né? Falta só mais 1/3. A vontade é essa. E mostrando um desempenho das pesquisas que deixa a gente com o pé atrás sobre a confiabilidade dos resultados dessas pesquisas. Elas vão ter que se manifestar de alguma forma até esse momento. Inclusive aí o Rio de Janeiro também me surpreende muito.
1: Deixa eu ouvir a Ana, porque nós também temos governador reeleita, né? Celina Leão, Dani, já com 99% das urnas apuradas no Distrito Federal?
0: Exatamente, com 49,88% dos votos contra 34,51% de Leandro Graz, do PT, 99,01% das urnas apuradas nesse momento.
1: Perfeito, Ana. Lembrando que a gente já fechou também para o Senado Federal, no Distrito Federal, Michele Bolsonaro e Bia Kicis, então, eleitas, agora com 99,01% das urnas apuradas no Distrito Federal.
7: Paula, depois a gente vai ter que atualizar a lista de quem deu um sonoro bye-bye, so long, farewell, como diz a música, porque tinha muita gente ruim na nossa política, né? Mas muita gente ruim que esquecia o Brasil, que não colocava o Brasil como prioridade ali no Congresso. Então, eu estou muito curiosa para ver essa lista atualizada no fim do dia, dessas pessoas que precisavam já há algum tempo sair da política brasileira. Agora, eu quero fazer coro com vocês sobre as pesquisas, né? Eu acho que o povo também está cansado de pesquisa. Eu acho que as pessoas não acreditam, as pessoas não respondem, as pessoas ficam no armário, né? Ah, não vou responder, não. O senhor sabe em quem o senhor vai votar? Não sei. Mas a pessoa sabe em quem vai votar. Mas ela não quer confusão, ela não quer fazer parte da gritaria, das pesquisas, das redes sociais. A pessoa quer entrar na cabine, ela quer votar e ela quer colocar o Brasil no rumo certo. Eu senti muito isso, principalmente nesta última semana com o voto útil no Flávio. Eu não quero barulho, eu quero entrar, eu quero votar, eu quero escolher um Senado altivo, um Senado corajoso. Não adianta a gente tirar o Lula, colocar o Flávio, se a gente também não tem um Senado corajoso. Então as pessoas... Eu senti, Paula, que há mais uma concentração e menos falação. A última eleição, 2022, foi uma eleição muito polarizada no sentido de gritaria das redes sociais, o TSE com aquela censura toda, nós fomos censurados várias vezes, que as pessoas, né, nas redes sociais... Eu acho que houve uma mudança no comportamento das pessoas também em relação a falar. Muita gente falou, muita gente declarou voto, foi para as redes sociais, mas eu senti que teve muita gente cansada da mídia estatizada, das pesquisas que não acertam já há pelo menos 2 eleições presidenciais nos números, né, como um todo, na última eleição também, se vocês recordarem. As pesquisas também davam um Senado totalmente voltado para a esquerda e não foi isso que aconteceu. Foi naquela eleição de 2022 que o Senado começou a virar para a direita e agora há essa consolidação. Então, as pesquisas cada dia mais, né? O Augusto sempre fala muito bem essa expressão, viraram as lojinhas de porcentagem, infelizmente.
5: É isso aí.
1: Diga, Dani, vamos voltar agora para o estado de São Paulo fazer um sobrevoo. Estamos com um pouco mais de 76% das urnas apuradas aqui no estado.
0: Exatamente. Nesse momento, para o governo do estado, Tarcísio de Freitas lidera com ampla vantagem, com 63,26% dos votos, Tarcísio Republicanos, contra 35,82% de Fernando Haddad do PT, tudo caminhando para uma vitória, uma reeleição no primeiro turno. Paula.
1: Essas pesquisas estavam dando alguma coisa parecida, Augusto, que Fernando Haddad ia ficar comendo poeira aí pela terceira vez.
5: Subia, de repente subia, perdia, fazia um debate ridículo, subia. Tá aí. Ia garantir uma boa votação para o Lula em São Paulo.
2: E tinha análise assim, Augusto. Um candidato que não tinha a menor condição, basta ver. Até as pesquisas, nesse caso, estavam apontando que ele perderia no primeiro turno. Mas não, olha, agora o Haddad está trazendo esse outro assunto, não, muda completamente o cenário. De onde essa gente tira essas ideias? Esses analistas políticos, eu não sei onde é que eles, onde é que eles estudaram jornalismo político.
5: Quando eu comecei no jornalismo, eu não usava pesquisa. Porque eu posso garantir, não faz falta nenhuma. Nós estamos viciados em pesquisas. Né? A voz é uma profecia que ela sai. Não é. Não é, porque a diferença, medida em números absolutos, é absurda. São milhões de pessoas. Essa é a margem de erro. E ainda assim, os caras conseguem errar mais outros milhões.
1: Falando em cenário de pesquisa, Augusto, a gente traz o cenário para o Senado Federal no estado de São Paulo, Guilherme Derriti com 30,9% dos votos e André do Prado com 29,55%, a Simone com 18,94% e a Marina Silva com 17,84%.
5: Elas deviam exigir uma cadeira do Senado, no Senado na Folha. Né? No Datafolha.
1: Datafolha, uma das últimas pesquisas, mostrou ali Simone e Marina Silva à frente nas intenções de voto.
5: Exatamente.
2: Aí, vou usar uma frase que o Augusto usou há pouco. Ah, naquele momento, cenário de momento... Não dá para errar
5: não
2: desse
5: dá.
2: Jeito.
5: Milhões mudaram de ideia também, de ontem para hoje.
2: E é para o Senado, ou seja, né, é uma eleição que as pessoas já têm uma convicção muito maior.
5: A pesquisa saiu ontem.
2: Vamos fazer o Senado da Folha, ali na Barão de Limita.
1: Exatamente. Isso. Dani, vamos agora fazer um sobrevoo sobre o estado do Piauí. Queria dar uma olhadinha na disputa para o Senado Federal e também governo do estado, para a gente comentar, fazer análise.
0: Perfeito. Começando então pelo governo do estado. Por lá, 75,04% das urnas apuradas. Temos na liderança Rafael Fonteles, do PT, com 69,96% dos votos, quase 70% dos votos, seguido de Joel Rodrigues, do PP, com 28,35% dos votos. Para o Senado, temos o Marcelo Castro, do MDB, com 35,16% dos votos, seguido de Júlio César, o Julim, do Lula. É assim que ele se apresenta na urna eletrônica, com 26,98% dos votos. Na sequência, temos o Ciro Nogueira, do PP, com 24,41%.
1: Diga, Piotr.
2: Não, de novo, eu vou observar aqui, já faz praticamente 15 minutos que não tem atualização nos votos à presidência.
5: Está demorando demais.
2: Os estados avançam, entregam votos para os governos, para o estado e para a presidência da República. A apuração é uma só, né? E continua em 64,81% das urnas apuradas para presidente. Não faz sentido isso daqui.
0: Temos aqui Carlos Bolsonaro, acabou de ser anunciado como eleito, né, ao Senado em Santa Catarina, e o Gustavo Gayer também eleito em Goiás.
1: Senado, perfeito. E deixa eu trazer aqui, temos mais um governador, estava falando do cenário do Piauí, Rafael Fonteles, então com 70,16% dos votos, eleito, ele que é do PT. E deixa eu passar para o Alexandre, porque o cenário do Senado, no estado do Piauí é curioso, a gente traz aí.
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9: É isso aí, pessoal. Voltando aqui para a apuração da 107 aqui para as eleições de 2026 no primeiro turno, hein? Agora são 7h30, 7h31. Vamos dar aqui então mais um balanço geral aqui nos números e na apuração, na porcentagem de cada candidato. Agora com 64% das urnas apuradas aqui no Brasil, no geral. Flávio Bolsonaro está com 49% dos votos. E Lula com 42,25% dos votos. Flávio Bolsonaro com 37.566.000 895 votos. Lula, com 32 milhões, 7 mil votos, 853. Por enquanto, então, a gente está tendo aí um segundo turno para presidente no Brasil, pessoal. Vamos dar uma olhada aqui, então, agora no nosso estado de São Paulo. Vamos ver como é que está aqui, então, a situação. No estado de São Paulo, nós temos aí quase todas as urnas, tá? No estado de São Paulo, nós temos 87,11% das urnas apuradas. Vamos ver como é que está aqui, então, as urnas do estado de São Paulo. Vamos ver aqui. Tarcísio de Freitas, então, com 63,26% das urnas apuradas, dos votos. 76,22% das urnas apuradas. Tarcísio de Freitas dos Republicanos, com 63,26% dos votos, 11.062.407 votos. E Fernando Haddad, do PT, com 35,82% dos votos, 6.264.040 votos. Então, por enquanto, é quase certeza já, Tarcísio de Freitas reeleito governador do estado de São Paulo. Senador, a gente teve aqui uma pequena mudança. Guilherme Derrite, que estava com 31%, agora está com 30% dos votos, 30,72% dos votos, 11.822.419 mil votos. André do Prado, que estava com 30%, agora está com 29%, com 11.306.264 votos. Por mais que a gente teve essa distância aí, eles seguem liderando e muito provavelmente serão eleitos senadores pelo estado de São Paulo. Em terceiro lugar, a gente tem Simone Tebet com 19,11%, 7.353.715 votos. E Marina Silva, em quarto lugar, com 18,1%, 6.929.237 votos. Esses são aí o cenário para senador do estado de São Paulo. Então, Guilherme Derrite aí, André do Prado, já praticamente eleitos aí senadores pelo estado de São Paulo. Vamos ver aqui então a questão dos deputados federais. Aqui a gente tem de novo o Lucas Savanato com 2.563.976 votos. É o primeiro lugar. Em segundo, Erika Hilton com 1.337.319 votos. A gente tem também em terceiro Samara Bonfim com 490.878 votos. São os três deputados mais bem votados aqui do estado de São Paulo para deputado federal. No estado de São Paulo para deputado estadual, nós temos Eduarda Campopiano com 1.658.428 votos. Ela está a mais bem votada. E em segundo lugar, Eduardo Suplicy com 557.013 votos. Em terceiro lugar, nós temos Sofia Faveiro com 346.298 votos. Esses aí são então os candidatos a deputado estadual mais bem votados, os três mais bem votados. Pessoal, vamos dar uma olhada aqui então, vamos dar um giro aqui para os nossos candidatos aqui da região, começando para deputado federal. Vamos ver aqui então o candidato Erivelto Vela. Erivelto Vela, por enquanto, com 7.617 votos. Erivelto Vela com 7.617 votos. Vamos ver aqui então agora então Ana Paula Goff, candidata aqui também de Pindamonhangaba. Ana Paula Goff. Ana Paula Goff do União com 8.531 votos por enquanto. É os votos aí que a Ana Paula Goff teve por enquanto, com, lembrando, aqui no estado de São Paulo, a gente tem 84,16% das urnas apuradas. Pessoal, menos de 20% aí para as urnas terminarem de ser apuradas. Então, Ana Paula Goff, com, por enquanto, né, a parcial dela é 8.531 votos. Vamos ver aqui então nosso deputado, o candidato a deputado Carlos Magrão. Vamos ver aqui. Carlos Moura Magrão com 3.969 votos. Aqui é a parcial do deputado, do candidato a deputado federal Carlos Magrão. Vamos ver mais alguma aqui. Tem mais alguma aqui que a gente pode ver? O Astério Galvão perguntou aqui. O Vela teve aqui os votos que a gente falou. Bom, o amigo aqui perguntou o Fábio, vai ter segundo turno, será? Fábio, tudo indica que para presidente do Brasil nós teremos sim um segundo turno entre Lula e Flávio Bolsonaro, tá pessoal? O Fábio perguntou aqui, a gente já esclarece essa dúvida, muito provavelmente nós teremos aí um segundo turno entre Lula e Flávio Bolsonaro, gente, 64% das urnas apuradas em todo o Brasil, Flávio Bolsonaro com 49,58% e Lula com 42,25% das urnas apuradas. Gente, para um candidato ganhar a eleição no primeiro turno, ele precisa ter 50% mais um. Então, não será possível, né? Tudo indica que pode mudar, mas quase 100% de certeza que a gente vai ter aí um segundo turno para presidente do Brasil entre Flávio Bolsonaro e Lula, tá, pessoal? Então, respondendo a pergunta aqui do amigo, vamos voltar aqui então para o estado de São Paulo para a gente poder continuar dando uma olhada aqui nos candidatos que a gente tem aqui da nossa região, certo? Vamos ver aqui então, deputado estadual, vamos ver aqui então o doutor Israel. Vamos ver como é que o doutor Israel está aqui. Vamos ver aqui, doutor Israel. Doutor Israel aí, por enquanto, com 52.086 votos. Doutor Israel, então, aí, fortes chances de ser aí eleito deputado estadual por São Paulo. Doutor Israel, 52.086 votos aí. É o tanto de votos que o doutor Israel teve agora com 85% das urnas apuradas da gente. 85% das urnas já foram apuradas. Vamos dar uma olhada aqui. Giovanni Nicoletti, do Novo, teve 1.925 votos. Giovanni Nicoletti, 1.925 votos. É a porcentagem que teve aí Giovanni Nicoletti, no estado de São Paulo. Vamos ver aqui então. Mais candidatos aqui. Vamos ver. É isso aí, pessoal. As urnas de São Paulo, 85,9% das urnas apuradas. Vamos ver aqui, então, a Letícia Aguiar, quantos por cento ela teve até então com esse 85% das urnas apuradas. Dá uma olhada aqui, ela é candidata a deputada... A deputada estadual, vamos ver aqui então, Letícia Aguiar, do PL, com 89.607 votos. Por enquanto, então, Letícia Aguiar, 89.607 votos aí, Letícia Aguiar teve. Vamos dar uma olhada aqui então também na Márcia do PL. Vamos ver aqui, Márcia do PL com 15.862 votos. Vamos ver aqui, tem mais candidatos aqui da região. Vamos ver deputado federal aqui, candidato da região, vamos ver. Vivi da Rádio, lá de Taubaté, gente. Vivi da Rádio, candidata a deputada federal, ela é de Taubaté, com 18.458 votos. Então a Vivi da Rádio, candidata a deputada federal por Taubaté, com 18.458 votos, gente. É isso aí por enquanto. A gente teve aí. Vamos ver aqui. Você sabe quantos votos o jogador Dinei do Corinthians teve para deputado estadual? Vamos dar uma olhada aqui. Deputado estadual, vamos ver o Dinei, jogador do Corinthians. Dinei da Fiel, coletivo Raízes, teve 5.646 votos. Esse aí é então a porcentagem de votos do Dinei da Fiel, certo, gente? Esse aí então é a porcentagem de votos do Dinei, que jogou no Corinthians. É isso aí, pessoal. Bom, por enquanto então esses são os votos que a gente teve aqui no estado de São Paulo. Mais uma rápida então olhada aqui para presidente, como é que tá a situação da apuração. 64,81% das urnas apuradas. Flávio Bolsonaro com 49,58% e Lula com 42,25% das urnas apuradas. Gente, provavelmente nós teremos um segundo turno aí entre Lula e Flávio Bolsonaro. Pessoal, governador de São Paulo, nós temos aqui Tarcísio de Freitas com 62,85% dos votos e Fernando Haddad com 36,22% dos votos também. Temos aí Tarcísio de Freitas provavelmente ganhando, praticamente eleito já, o governador de São Paulo, né, Tarcísio de Freitas. São 90% das urnas no estado de São Paulo apuradas e Tarcísio provavelmente vai... Na verdade, gente, o que está falando aqui, eleição matematicamente definida já. Então, Tarcísio de Freitas, reeleito governador de São Paulo, está confirmado aqui. Tarcísio de Freitas é, mais uma vez, o governador de São Paulo pelos próximos 4 anos, com 62,85% das urnas apuradas. É matematicamente impossível Fernando Haddad conseguir alcançar o Tarcísio. Então, Tarcísio de Freitas aí, eleito governador, reeleito governador de São Paulo, Tarcísio aí. Bom, temos aqui então Guilherme de Ritchie e André do Prado. Não tivemos aí uma reeleição deles, a gente não tem aí a confirmação da eleição deles, mas é muito provavelmente que eles vão sim ser eleitos 2 senadores, né, gente? Lembrando que a gente teve esse ano 2 senadores para escolher por cada estado, né? E Guilherme de Ritchie e André do Prado muito provavelmente aí estão eleitos senadores por São Paulo, gente. E é isso aí. Bom, vamos voltar aqui então com a análise aqui dos nossos amigos da Revista Oeste. E daqui a pouco a gente... Daqui a pouco não, vamos ver uma coisa aqui. Vamos dar uma olhada como é que estão a questão de senadores. Uma rápida olhada. A questão de senadores aí que já foram eleitos. A gente tem aqui, ó. Temos um Distrito Federal. Distrito Federal, a gente tem governador, Celina Leão, que já era governadora, provavelmente vai ser reeleita aí governadora do Distrito Federal. Senadores, nós temos Michele Bolsonaro e Bia Kicis, eleitas senadoras pelo Distrito Federal. E deputado, nós temos aí Fábio Félix com alguns votos aí. E deputado distrital, temos alguns também, que pra gente não é muito interessante saber, mas aí então, só pra deixar certo, Celina Leão aí, praticamente eleita já, governadora, reeleita governadora do Distrito Federal, e Michele Bolsonaro e Bia Kicis, eleitas senadoras pelo Distrito Federal. Gente, vamos ver aqui então outros estados, vamos ver como é que tá lá no Rio de Janeiro. Vamos ver como é que tá lá no Rio, dá uma olhada. Vamos ver, governador no Rio de Janeiro, nós temos, provavelmente vamos ter um segundo turno entre Douglas Ruas, com 50,34% dos votos, e Eduardo Paes, com 41,57% dos votos. Então, segundo turno, muito provavelmente aí no Rio de Janeiro, para governador. Senador, nós temos Carlos Portinho, do PL, com 27% dos votos, e Carlos Jorge, com 24% dos votos. Não temos nada certo ainda, mas também muito provavelmente serão eleitos aí os deputados, os senadores do estado do Rio de Janeiro. Vamos ver aqui então o estado do Paraná, como é que está a situação aqui, pessoal, pegando alguns estados aqui. Vamos ver. Governador de Paraná, Sérgio Moro, com 50% dos votos, e Sandro Alex, com 25% dos votos. Provavelmente teremos aí um segundo turno, eu não sei, não tenho certeza ainda. As urnas do Paraná estão praticamente todas apuradas, com 99,17% das urnas apuradas. Então provavelmente teremos aí Sérgio Moro no segundo turno, Felipe Barros e Deltan Dallagnol também eleitos senadores pelo estado do Paraná. Gente, vamos voltar aqui então para São Paulo. Mais uma vez, na verdade, vamos pro Brasil aqui, confirmar aqui como é que tá a questão da apuração dos votos para presidente. 64,81% dos votos do Brasil apurados. Flávio Bolsonaro segue com 49,58% e Lula com 42,25% dos votos. Segundo turno, então, entre Lula e Flávio Bolsonaro até então. Por enquanto, gente, vamos ver aqui. Boa noite, por favor, quantos votos o Silvio Sanzoni da Metropolitana teve? Vamos ver aqui, Silvio Sanzoni. dar uma olhada aqui. Só uma olhada. Sanzoni.

0: deputado estadual, né? Vamos dar uma olhada aqui. Silvio Sanzoni, da Metropolitana, teve 7.198 votos por enquanto, gente. Então, quem perguntou aqui foi a Maria Claudete dos Santos. Perguntou quantos o Silvio Sanzoni teve de votos. Por enquanto, aí, com 88% das urnas de São Paulo apuradas, Silvio Sanzoni, da Metropolitana, teve 7.199 votos, tá bom? Bom, pessoal, vamos voltar aqui então com os nossos amigos da Revista Oeste, que daqui a pouco a gente está de volta aí para fazer, para estarmos aqui com vocês, mostrando daqui a pouco mais entrevista aí com o candidato a deputado estadual Alberto Barreto, tá, pessoal? Daqui a pouco a gente está de volta. Fique ligado aqui na apuração das eleições 2026 aqui na 107.
1: São 17% que ainda faltam, e ali a diferença é pequena, né? Está garantido o Helder Barbalho, governador, né? Ele é muito ligado a Lula. O segundo é do PL, né? Então é uma. E os outros podem entrar mudando isso. Então, vamos esperar, tem que esperar. Agora eu continuo inquieto aqui. O Piotr levantou essa história, porque essa demora na soma dos votos que vêm dos estados para presidente da República. Está parado em menos de 2/3, certamente já está em 3/4, né? No mínimo, essa apuração para presidente. A apuração, quando estava em 47%, Flávio passava de 50%, né? Estava dando primeiro turno. Depois de 17 minutos, passou para segundo turno. A gente está com o pé atrás por causa de outras apurações, de outras paradas, né? Estamos esperando, vamos esperar para ver o que acontece, né? Aí no Senado, essa diferença lá no Pará. Tem uma diferença também pouca no segundo, na segunda vaga em Minas Gerais, e acho que no Amazonas também, né? São definições que ainda precisam ser, enfim, esclarecidas pela contagem dos votos, pela apuração dos votos. Depois, no final, a gente vai ter a quantidade de nova eleição para governadores. E na expectativa aí da apuração de presidente, para saber se vai ter segundo turno ou decisão agora, hoje, esta noite.
2: Nós trazemos atualização em tempo real, com mais de 135 mil telas acompanhando a cobertura especial da Oeste, eleições 2026. O Piotto está aqui anotando manualmente, não é, Piotto? Todas
1: Isso.
2: as alterações a gente está acompanhando em tempo real. Por enquanto, seguimos estagnados aí com um pouco mais de 64% das urnas apuradas. A gente já, inclusive, está acionando a nossa equipe de reportagem para entender com o Tribunal Superior Eleitoral essas paradas, né? Essas
3: Estresse.
2: paralisações aí durante a apuração, já que os estados têm avançado, já trazendo resultados para os governos, para o Senado Federal. Aproveitando, Dani, vamos para o Paraná, que também temos resultado final por lá.
4: Exato. Sérgio Moro, eleito governador do Paraná, Sérgio Moro, do PL, teve 50,18% dos votos, somando mais de 3 milhões de votos. Foram apurados até esse instante 97,86% das urnas válidas em todo o estado. Ficou em segundo lugar o Sandro Alex, do PSD, com 25,27% dos votos válidos, o equivalente a pouco mais de 1,5 milhão de votos, Paula.
2: Perfeito.
3: Má notícia para o Lula.
2: O cenário no Senado do Paraná também já ficou definido, não é isso? Já comentamos, não é?
4: Sim.
2: Felipe Barros e Deltan
4: Deltan
2: Dallagnol.
4: Dallagnol. Exatamente.
2: Resultado.
3: Posso só mencionar uma
2: Diga.
3: pesquisa Real Time Big Data no Paraná de ontem. O Moro aparecia com 37% e o Sandro Alex com 29%. Qual é o resultado agora com 90 e, com a eleição concluída? Essa é uma
4: 50,18% para Moro,
3: É.
4: 25,29% do Sandro Alex.
3: 13 pontos a mais para o Moro e 29 Para o Sandro Alex.
5: Meu Deus.
3: Tá, esse acertou o segundo, só errou o primeiro.
2: Qual foi essa pesquisa, Piotr?
3: Real Time Big Data aqui, olha. É estimulada, tá? Quando se apresenta o nome dos concorrentes.
2: Deixa eu lá passar para a Ana, que a gente já está trazendo, Ana, alguns consolidados, aí, alguns governadores eleitos, reeleitos em todo o Brasil, fazendo alguns sobrevoos por estados. Trouxemos também a realidade do Pará, que está ali um jogo embolado no Senado Federal, com pouco mais de 85% de urnas apuradas. Você quer destacar algum estado, quer fazer um comentário agora sobre o Paraná com Sérgio Moro eleito governador do estado com 50,18%, Ana?
6: Mais uma vez as lojinhas de porcentagem errando, e assim, não é errando na margem, né? Errando muito. Agora, o Senado e os governos estaduais vão se consolidando com um governo majoritariamente de direita, né? E aí, curiosamente, quero fazer coro com vocês, a contagem para presidente para. Paula, eu só queria fazer um comentário em relação ao que o professor Marcelo disse sobre a conta, né? De que o Flávio, ele poderia, se o Zema e o Caiado tivessem desistido, ele poderia, inclusive, levar no primeiro turno e eliminarmos já esse fantasma, esse terror que se chama o PT e, infelizmente, uma Suprema Corte totalmente aparelhada e política, e que o próximo presidente nomeará quatro ministros para o Supremo Tribunal Federal. Em algum momento, eu acho que vale, daqui a pouco, quando a gente sair dessa tempestade toda, né, em que a gente se encontra, a gente começar a falar de primárias no Brasil. Porque o Zema, ele foi encolhendo, ele começou com números bons, o Caiado também, depois foram encolhendo, agora na reta final o voto útil migrou totalmente para o Flávio, ou seja, o Flávio acabou unindo o voto bolsonarista, o voto antipetista, o voto anti-Supremo, o voto anti-Alexandre de Moraes, anti-Supremo, que eu digo, não anti-Supremo como instituição, que é importantíssima para todos nós, mas anti essa composição política, anti-Flávio Dino, Zanin, anti-TSE, no sentido de o que a gente viu nessa última semana. Porque, Paula, veja, aqui nos Estados Unidos, na última eleição, acho que poderia ter havido uma composição, porque Zema, Caiado, são políticos experientes que num grau de conversa e até de projeto de nação, eles poderiam compor em outros setores de um possível governo Flávio Bolsonaro. Aqui nos Estados Unidos nós tivemos, em 2024, tínhamos as primárias republicanas, já que o presidente naquele ano era Joe Biden, e tínhamos nomes fortes nas primárias republicanas, como o Marco Rubio, por exemplo, e um candidato independente e muito forte, e que falava com eleitores independentes que não queriam nem Joe Biden e nem Donald Trump, que foi o Robert Kennedy Jr. E diante do que a população americana conservadora demonstrou com todas as cores, com todos os sons, que queriam que o candidato republicano fosse Donald Trump, Marco Rubio decidiu apoiar Trump. E hoje Marco Rubio é o secretário de Estado e, eu diria, um dos melhores secretários de Estado da história dos Estados Unidos. Robert Kennedy Jr., que vem de uma família democrata, que não tem nada a ver com o Partido Republicano, vem da família Kennedy, desistiu da campanha independente, resolveu apoiar publicamente, em cima do palanque, comícios com Donald Trump, fez uma aliança gigantesca, importantíssima, carregou votos desses independentes e o resultado foi uma eleição histórica, onde Donald Trump levou o colégio eleitoral, o voto nos estados pêndulo, aqueles estados-chave, o voto popular, que não vale muito aqui na eleição, mas que as pessoas gostam de falar, levou o voto popular, levou a Casa dos Representantes e levou o Senado. Então, eu achei que faltou, sim, essa grandeza no sentido de enxergar o Zema e o Caiado poderiam ter enxergado, principalmente nessa reta final, que o Brasil está exausto do tribunal político que se tornou o Supremo Tribunal Federal. E acho que o resultado teria as chances de ser diferente e até mais garantido para o primeiro turno.
2: Quer comentar, Augusto?
5: Esse atraso está escandaloso.
2: Já passamos os 40 minutos.
5: É escandaloso, não tem explicação.
7: 43 minutos.
2: 43
7: agora,
2: pra minutos para ser
5: não
2: mais
5: tem explicação.
7: Exato. Nenhuma explicação, porque, vamos lá, vamos trazer para o eleitor, todo mundo sabe como vota, você vota para todos os cargos ao mesmo tempo, ou seja, o seu voto é registrado para todo mundo. Essa leitura de log, se não me engano, acho que é essa expressão, faz a leitura automática de todos os votos. E aí você já sabe quem... Em que candidato a deputado federal você votou, estadual, na apuração. Os números são atualizados automaticamente e conjuntamente. Agora, não faz nenhum sentido, nós estamos vendo aqui, olha. A 19h15 foi a última atualização, são 19h58. São 43 minutos, né? 43 minutos para ser preciso.
5: Já tem aqui votação de deputados, está adiantado.
7: Exatamente.
4: E alguns estados da região Nordeste, por exemplo, já chegam a quase 70% das urnas apuradas também. Ou seja, temos ali a Bahia com 67,11% dos votos apurados, das urnas apuradas. Ceará com 68,44% também das urnas apuradas. Enfim, e estamos aí há 40 minutos aguardando alguma atualização.
2: E como é que estão as parciais no Maranhão neste momento, Dani?
4: Vamos para o Maranhão, então, começando pelo governo do estado. Isso. Com 75,46% dos votos, Eduardo Braide tem 54,90% dos votos. E o Orleans Brandão, do MDB, com 33,92%. A gente pode falar do Senado também?
5: Não, lá? O candidato, o
2: Felipe Camarão.
5: Terceiro.
4: Ah, sim, o terceiro. Na terceira colocação, Felipe Camarão,
5: não,
4: né?
5: Que tá
4: é um herdeiro
5: do Flávio Dino.
4: Herdeiro do Flávio Dino.
5: É isso aí.
4: No estado do Maranhão, com 9,42% dos votos, Augusto.
5: Perfeito.
4: No Senado, isso, podemos falar do Senado, então? Nesse momento, André Fufuca, ex-ministro do Esporte do governo de Lula, com 21,52% dos votos. Laésio Bonfim, do Novo, com 21,31%. Rosiana Sarney, com 15,81% dos votos. E o Everton Rocha, com 14,60% dos votos.
2: Quarto lugar, o Everton Rocha, ainda recebendo pouco mais de 700 mil votos, Ana. Eu quero ouvi-la aí sobre o André Fufuca liderando, está muito encostado ali do outro candidato, né? Qual que é o segundo para o Senado ali do Maranhão, que nós estamos observando esse cenário agora no momento, mas o Fufuca está na liderança, ele quer do PP, Ana.
5: Quem? Rosiana é a terceira.
2: Rosiana é a terceira, mas o segundo?
4: Laésio Bonfim.
2: Laésio Bonfim, Ana.
6: O Fufuca que recebeu de presente um ministério inútil. Ah, mas Ana, você que veio do esporte, o Ministério do Esporte não é bom? Não. O Ministério do Esporte é uma vitrine política, uma moeda de troca para que pessoas como o Fufuca, que provavelmente não sabe a diferença entre uma bola de vôlei e uma de basquete, ficasse ali à frente de um ministério que quando quem de fato precisa receber algum recurso lá embaixo no efeito dominó, até alguma ajuda federal chegar lá embaixo já passou na mão de muita gente. Então, eu só espero, Paula, que se Flávio Bolsonaro for eleito, eu espero que ele simplesmente elimine esse ministério. O Ministério do Esporte não serve para absolutamente nada. Entregue o esporte para as secretarias estaduais, entregue o esporte para os municípios. As soluções para o esporte, elas precisam estar atreladas à educação de base, e isso precisa ser feito nos municípios e nos estados, não com o Ministério do Esporte, que só serve para um baita balaio de corrupção.
2: Bom, rapidamente vamos acompanhar, porque já tem comemoração do Luciano Zucco, ele que foi eleito governador do estado do Rio Grande do Sul. Temos as imagens aí do candidato, que agora novo. Ah, temos o vídeo, vamos acompanhar. Neste momento, 97,4% das urnas apuradas no Rio Grande do Sul. Zucco levando, então, com 58,01% o governador eleito do Rio Grande do Sul. E temos também comemoração de Deltan Dallagnol, que ganhou para o Senado Federal pelo estado do Paraná. É isso, Marcelo. A gente traz então a comemoração do Luciano Zucco, eleito governador do Rio Grande do Sul, e também Deltan Dallagnol, eleito senador pelo estado do Paraná. Vamos torcer para que essa celebração se confirme, né? Depois com o registro da candidatura, que nós não tenhamos o repeteco do que vimos em 2023 com a candidatura, com a eleição de Deltan Dallagnol como deputado federal pelo estado do Paraná.
8: Engasguei aqui porque que cena emocionante essa do Deltan ajoelhado ali, certamente agradecendo a Deus a eleição dele. Que cena para mim. Deltan é meu colega de Ministério Público, né? Foi um grande promotor, um grande procurador da República, né? Que é o nome que tem no Brasil, o promotor federal. E chefiou ali o trabalho de acusação numa das talvez mais importantes páginas, a mais importante, eu diria, da história do combate à corrupção. Colocou na cadeia um bandido, na época ex-presidente da República. Né?
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0: É isso aí, pessoal. Retornando aqui para a apuração da eleição de 2026 aqui na 107. Agora são 8h05 da noite, pessoal. Por enquanto, as urnas daí, a apuração geral para presidente do Brasil, por enquanto, está ainda em 64%. A gente não sabe por quê. Flávio Bolsonaro segue com 49,58% e Lula com 42,25%. Por enquanto, as urnas aí gerais do Brasil ainda continuam sem avanço. Mas vamos ver aqui então nas urnas do estado de São Paulo. Governador Tarcísio de Freitas está eleito governador, reeleito governador de São Paulo, né? A gente tinha falado. André do Prado e Guilherme de Ritchie também ainda não confirmados, mas matematicamente já eleitos senadores pelo estado de São Paulo. Deputado federal Lucas Pavanato com 2.701.665 votos em primeiro lugar, né? E Érica Hilton com 1.406.671 votos. Terceiro lugar, Sâmia Bonfim com 515.571 votos. Deputado estadual, nós temos Eduarda Campopiano com 1.727.887 votos em primeiro lugar, né? A deputada estadual mais votada. Eduardo Suplicy, do PT, com 579.163 votos. E em terceiro, Sofia Faveiro, com 360.356 votos aí pelo estado, né, de deputado estadual por São Paulo. Vamos ver aqui então os nossos candidatos aí, aqui da região, de Pinda e região, começando aqui com a Ana Paula Goff. Vamos ver como é que tá. Ana Paula Goff Por enquanto, com 88% das urnas apuradas, tem 8.669

Enquanto esse aí é o parcial do Carlos Moura Magrão. Vamos ver a Tuane. Tuane Faria. Vamos ver aqui. Tuane Faria com 650 votos. Por enquanto, essas são as parciais aí dos candidatos que a gente teve aí. Vamos ver aqui então. Vamos dar uma olhada. Pessoal, quem tiver dúvida aí da contagem de votos de candidatos, vocês podem mandar pra gente aqui que a gente dá uma olhada pra vocês, tá? Vamos dar uma olhada aqui, vamos ver Cássio Navarro, vamos ver aqui. Cássio Navarro com 25.099 votos. Vamos dar uma olhada aqui. Vamos agora para os candidatos a deputado estadual. 90% das urnas, pessoal. 90% das urnas. Vamos ver aqui. Doutor Israel com 53.387 votos. Gente, doutor Israel com 53.387 votos. Vamos dar uma olhada aqui em mais algum candidato aqui. Vamos ver o Giovanni Nicoletti. Vamos ver aqui. Giovanni Nicoletti com 1.930 votos. Esse aí é a parcial, por enquanto, com 90% das urnas apuradas do candidato Giovanni Nicoletti. Vamos ver aqui Ortiz Júnior. Vamos dar uma olhada. Ortiz Júnior com 44.593 votos. Mais aqui, vamos ver. Vamos dar uma olhada aqui. Para deputado estadual. Vamos ver aqui a Márcia do PL. Vamos dar uma olhada.

Pessoal, Márcia do PL aí com 16.047 votos. É a Márcia do PL. Vamos dar mais uma olhada aqui então. Vamos ver. Letícia Aguiar com 91.320 votos. Aí a Letícia Aguiar, candidata do PL para deputada estadual. Vamos ver as mensagens do pessoal aqui. Nosso amigo José Schnack aqui, o José Geraldo Schnack, falou aqui: por favor, vê para mim quantos votos teve o Ernesto Teixeira da Gaviões da Fiel. Vamos dar uma olhada aqui. Ernesto Teixeira

Ernesto Teixeira teve 2.131 votos. Essa aí foi a votação do Ernesto Teixeira. É, Rico, por favor, vê a Erika Hilton. Vamos ver a Erika Hilton aqui. Erika Hilton, pessoal, deputada federal, teve 1.435.368 votos. Erika Hilton é a segunda deputada mais votada aqui do estado de São Paulo, atrás apenas de Lucas Pavanato, com 2.748.643 votos, pessoal. Essa aí, então, é a parcial do estado de São Paulo, com 90% das urnas apuradas. Praticamente já dá pra gente ter uma noção já. Vamos ver o Brasil aqui, se as urnas para presidente já começou. As urnas para presidente andou. Pessoal, 88% das urnas do Brasil apuradas. Nós temos aí, então, mudou. Temos Flávio Bolsonaro com 48%, 48,17% dos votos. E Lula com 43,83% dos votos, gente. Então, Flávio Bolsonaro liderando o primeiro turno, 88% das urnas apuradas. Muito provavelmente nós teremos aí um segundo turno para presidência do Brasil.

Brasil, gente, é isso mesmo. Flávio Bolsonaro com 48,17% e Lula com 43,83%. Então vamos ver como é que vai ser aí. Provavelmente teremos um segundo turno aí. E vamos ver como é que vai ser, gente. Vamos ver como é que vai ser. E as urnas seguem sendo apuradas, pessoal. Vamos ver aqui. Oi, boa noite. Tem como ver a Maria Paula, candidata estadual do PL? Vamos ver aqui, a Elisa Silva pediu pra gente. A Maria Paula do PL. Vamos ver aqui.

0: Olha, Maria Paula do PL a gente não tem aqui não, viu? É, não apareceu no sistema aqui nenhuma Maria Paula do PL não, gente. Tem uma Maria Paula do PT, que teve 31.518 votos. Mas do Maria Paula do PL não tem nenhuma não, tá bom? Tubarão mandou aqui um boa noite pra gente, é isso aí. Pessoal, a gente teve aqui, a equipe da 107 teve uma exclusiva com o candidato Alberto Barreto lá de Taubaté. Então vamos ouvir aqui a entrevista que a equipe da 107 conseguiu aqui com o candidato Alberto Barreto.
1: Candidato Alberto Barreto aqui, candidato a deputado estadual. Candidato, durante a campanha do senhor, quais que foram as demandas do Vale do Paraíba que mais chamaram a sua atenção e que o senhor pretende levar para Assembleia, né? O que o povo mais pediu para o senhor durante a sua campanha?
2: Bom, a grande, a maior, a principal demanda de todo lugar é a saúde, né? O problema de saúde, nós temos aí a necessidade de mais hospitais regionais no Vale do Paraíba para desafogar principalmente as demandas da população a nível estadual.
1: Candidato, a região tem bastante municípios com necessidades muito diferentes. Como que o senhor pretende garantir que as cidades menores, como, por exemplo, aqui da região, a gente tem Roseira, Tremembé, como que o senhor pretende garantir que elas também tenham espaço nas discussões e nos investimentos estaduais?
2: Isso parte, principalmente, se a gente tivesse, na verdade, na prática, um voto distrital. Porque aí você foca um deputado que realmente representa aquela região. E isso faz com que os recursos sejam melhor aplicados nos municípios daquele distrito.
1: Tem alguma obra ou alguma área, né, de investimento que o senhor considera que é prioridade para a nossa região aqui do Vale do Paraíba?
2: Principalmente a duplicação da Dutra. Hoje é um grande gargalo no trânsito da maioria das cidades do Vale do Paraíba. É a Dutra, né, que está precisando da sua duplicação. Já foi feito o processo de licitação, a empresa já ganhou, mas as obras estão muito atrasadas. Começaram por São José dos Campos, que é uma cidade que já não passa por esse problema, mas as cidades do fundo do vale, principalmente, estão precisando muito disso.
1: Para terminar, o que o senhor acredita que os deputados que estão deixando os mandatos agora, né, o que eles poderiam ter feito de melhor aqui para a nossa região do Vale do Paraíba?
2: Primeiro que nós não temos deputados que representam o Vale do Paraíba. O Vale do Paraíba nós temos aí quase mais de 2 milhões de eleitores, e temos aqui um, dois deputados só, poderíamos ter muito mais deputados, e é por isso que eu estou me colocando como candidato. Me coloquei como candidato para que possa representar essa região que está carente de deputados que representam a região.
0: É isso aí então, pessoal. A entrevista que a gente teve aí com o candidato Alberto Barreto, candidato a deputado estadual aqui por São Paulo, gente. Então, é isso aí, pessoal. Vamos voltar aqui então, Estonia, com a Revista Oeste. Lembrando que a gente daqui a pouco tem o final das apurações, gente. Vamos dar uma olhada aqui. Ó, temos 93% das urnas apuradas aqui em São Paulo. Vamos ver aqui no Brasil como é que está a situação. Lembrando que a gente teve esse avanço aí. 90% das urnas do Brasil apuradas. Flávio Bolsonaro com 48% das intenções de votos. E Lula com 43% das intenções de voto. Então a gente teve aí esse avanço nas apurações para as urnas gerais do país, né? Tivemos aí, ficamos um tempo parado em 64, mas agora já avançamos 90% das urnas apuradas. Teremos no segundo turno Flávio Bolsonaro do PL e Lula do PT. Em terceiro lugar nós temos Augusto Cury com 3.132.073 votos, com 2,93%. Renan Santos subiu para o quarto lugar, né? Tomou a posição que era do Ronaldo Caiado. Renan Santos com 2,30%, com 2.454.083 votos. Renan Santos, então, em quarto lugar. Seguido de Ronaldo Caiado com 2,25%, 2.406.563 votos. E Romeu Zema com 0,28%, com 302.485 votos. Voto, gente. Por enquanto, 90% das urnas do Brasil, no geral, apuradas. Vamos voltar aqui para a Revista Oeste. Daqui a pouco a gente está de volta e você continua aqui com a gente na 107 para a apuração aí das urnas, tá bom, pessoal? 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
3: Rousseff mesmo, nesse momento. Agora, a questão é que o eleitor está dando aqui um recado muito grande. Mas se a gente olhar para a eleição de São Paulo especificamente, Daniel, só levanta para mim qual a eleição, o percentual para presidente em São Paulo. Porque na eleição do segundo turno de 2022, uma votação um pouco melhor em São Paulo poderia ter tirado essa diferença que foi, na verdade, um pouco mais de um milhão de votos para o Bolsonaro naquele momento, ele tinha ganhado a eleição do Lula. Mas
4: em São Paulo, com 94,19% das urnas apuradas, Flávio Bolsonaro tem, neste instante, 52,03% dos votos e Lula 38,10%.
3: E o Tarcísio teve quanto de voto? 62,74. Ou seja, você tem aí 10 pontos percentuais de quem votou no Tarcísio, mas não votou no Flávio. Esse governador reeleito agora, o Tarcísio, vai intensificar ainda mais a campanha dele pro Flávio, para esse eleitor migrar. E nós estamos falando do maior colégio eleitoral do país, né? Esses 8, 9, 10 pontos que vão migrar para o Flávio, que tendem a migrar para o Flávio, difícil alguém votar no Tarcísio e votar no Lula.
5: Tem o governador de Minas.
3: Tem o governador de Minas também, ou seja, você que vai, tudo indica, também ganha no primeiro turno, Cleitinho, né?
6: Cleitinho está com 55% dos votos nesse momento.
3: 85% mais ou menos da apuração.
6: 87% das urnas.
3: Aí é um caminho também muito difícil de mudar, né? Tudo indica, também será eleito no primeiro turno, Cleitinho. Ele que se esmerou muito, na reta final da campanha, ele fez muitas menções ao Tarcísio, de modelo de governo que ele quer implementar em Minas Gerais, e citava como exemplo o Tarcísio. Aliás, é do mesmo partido e tudo mais, o Tarcísio é um sucesso em São Paulo. Acho que a votação de agora prova por números. Esse Cleitinho é o Cleitinho que vai puxar voto para o Flávio agora também. Até porque em Minas, a campanha do Flávio tinha lá um candidato, nessa reta final também, né, ficou ali pisando em canoas. Não, mas o Cleitinho é um bom candidato, e assim, ninguém se atacou ali porque se imaginava da possibilidade do Cleitinho ter uma votação expressiva no primeiro turno. Não para vencer, mas agora tudo indica que deve vencer no primeiro turno. Uma virada do Lula no segundo turno, por esses números aqui, na intenção do desejo do eleitor, é muito improvável, muito improvável.
6: Só para trazer, temos também mais um cenário definido de segundo turno, agora no estado do Espírito Santo. Lorenzo Pasolini com 49,65% e Ricardo Ferraço com 34,07%. Os dois vão, então, para o segundo turno com 99,62% das urnas apuradas neste momento. Eu já passo para o Marcelo, porque nós estamos, a totalização aqui, mais de 90,44% das urnas apuradas, Marcelo, em todo o Brasil. A gente traz, então, essa apuração. Flávio Bolsonaro, 48,02% e Lula, 44,01%. Subiu um pouquinho a diferença, reduziu 4 pontos entre Flávio, que segue na liderança, e Lula, nesse momento, com 90,44% das urnas apuradas. Marcelo.
7: A avaliação que já está sendo feita por setores do, inclusive do PT, né, é que esse é um resultado pior do que aquele que eles esperavam, e isso se deve principalmente ao desempenho do PT e do Flávio na região sudeste. Nesse momento, com 90,2% dos votos apurados na região sudeste, 90,8%, corrigindo, 90,8%, a diferença é de alguma coisa em torno de 11 pontos percentuais a favor do Flávio, né? Mais ou menos 51 para o Flávio e 39 para o Lula. Então, o PT esperava que no Sudeste ele pudesse ter um desempenho bem melhor. Houve um momento em que eles até sonharam em estar à frente na região Sudeste, ou pelo menos uma coisa bem próxima, né? Não conseguiram, né? E não vão conseguir compensar a vantagem que eles têm no Nordeste, que já foi maior em outras eleições, mas ainda é uma vantagem grande. Mas não vão conseguir compensar isso porque o Sudeste é um colégio eleitoral imenso. O Sudeste abriga o maior colégio eleitoral do Brasil, que é São Paulo, o segundo maior que é Minas e o terceiro maior que é o meu estado aqui do Rio de Janeiro. Então a diferença está muito grande e a avaliação é que, obviamente, eles dizem que não é impossível, mas vai ser muito difícil num segundo turno reverter essa diferença, até porque, como vocês acabaram de destacar muito bem, no maior estado do Sudeste, o governador que apoia o Flávio, que é o Tarcísio, se reelegeu com 10 pontos percentuais a mais do que o próprio Flávio. Então, ainda tem 10% do eleitorado paulista que o Tarcísio pode ganhar para o lado do Flávio Bolsonaro. Então, as perspectivas são muito boas para o Flávio, bastante difíceis para o PT, mas é claro, eu estou falando em termos eleitorais, né? Nós temos aquele partido que é um forte aliado do PT, que se chama STF, e que vai seguir o caminho da Dilma Rousseff e fazer o diabo para o candidato preferido dele, que é o Lula, ganhar as eleições. Mas a coisa está difícil para eles.
6: O Dani, vamos aproveitar em homenagem ao Marcelo e vamos para o Rio de Janeiro saber como está a situação?
4: Aliás, o Rio de Janeiro, Paula e Marcelo, Augusto, Piotr e quem nos acompanha, dos estados da região sudeste do Brasil, é que está mais atrasado, acredito, está com 83% agora. São Paulo já 94,81%, Minas Gerais também já com quase 88% das urnas apuradas, no Espírito Santo 99,63%, mas eu vou trazer essa atualização aqui sobre a situação nesse momento no Rio de Janeiro, às 8 horas e 25 minutos no horário de Brasília. Muito obrigado aí a toda a nossa audiência que nos acompanha nessa transmissão. Começando pelo governo do estado, Paula?
0: Isso.
4: Bom, bora lá então para o governo do estado. Douglas Ruas, com 49,98% dos votos, seguido de Eduardo Paes, com 42,02% dos votos.
6: Deixa eu voltar com o Marcelo, já chamo a Ana na sequência, porque essa também a gente está falando de pesquisas. O Eduardo Paes aparecia sempre na liderança e agora em toda essa apuração, a gente está acompanhando a corrida desde o início, em momento algum, ele esteve à frente do Douglas Ruas.
5: Liderança não, ele era, seria eleito no primeiro turno. No primeiro turno.
6: Diga, Ana.
8: Liderança folgada, o Eduardo Paes.
6: Nas pesquisas.
8: Aparecia. Sim, nas pesquisas.
6: É, em momento algum, a gente está acompanhando desde o horário aqui que abriram as primeiras apurações, Eduardo Paes está aí comendo fumaça, Dani. Agora é com 42%.
5: O eleitorado resolveu enganar os pesquisadores. Assim.
4: Só para trazer uma pesquisa de ontem, a pesquisa Quest falava que ele tinha 49% dos votos no primeiro turno em votos válidos e que o Ruas teria 40%. Dos votos, ou seja...
6: Essa pesquisa de quando?
4: É uma pesquisa de ontem.
5: É milhões de cariocas combinaram que iam enganar.
9: Mostra esse quadro de novo, que é o resultado. Qual era o resultado da pesquisa? Ah, o que está na tela é a apuração. E o que, qual era a pesquisa?
4: Segundo a Quest, um levantamento que ouviu 3.204 eleitores e saiu ontem, no final da tarde, a poucas horas da abertura das urnas, 49% dos votos seriam para Eduardo Paes, no primeiro turno.
9: É o contrário para o Douglas Ruas agora.
4: E o Douglas Ruas teria 40% dos votos.
9: Eles só inverteram.
5: Olha com quantos milhões eles mexeram.
6: Deixa eu ouvir o Marcelo a respeito dessa apuração do Rio de Janeiro, que está com um pouco mais de 81%.
5: Marcelo também deve ter enganado algum
6: pesquisador. Será que ele foi, que ele respondeu alguma pesquisa?
7: Eu menti para o pesquisador. Olha, o que eu estou ouvindo aqui no Rio é que aconteceu com a liderança do Eduardo Paes a mesma coisa que aconteceu com uma figa da Perimetral, né? Que, não sei se vocês conhecem essa história, mas sumiu uma viga gigantesca de um viaduto da Perimetral que o Eduardo Paes mandou derrubar. E aí a viga, depois da demolição, a viga que custa caríssimo, desapareceu. Então a brincadeira aqui é que a liderança do Eduardo Paes tomou o mesmo rumo da viga da Perimetral, sumiu. Eu quero chamar a atenção também, e é o seguinte, no momento ainda tem em disputa 84,12, 85, mais de 15% de disputa, que eu quero dizer, ainda não apurados, mais de 15% dos votos. E o Douglas Ruas, para fechar já no primeiro turno, ele precisa de 0,4%, ele precisa de menos de 0,5%. Né? Precisa de. Aí dá 0,3%, já tem uma atualização aqui, que bota ele com 49,96%. Enfim, ele precisa de menos de 0,5% para fechar a questão no primeiro turno. Menos de 0,5% e mais um votinho. Né? E ainda estão, por serem apurados, mais ou menos 15,6% dos votos. Então, ainda não está afastada a possibilidade do PL aqui do Rio de Janeiro, berço do bolsonarismo, liquidar a fatura no primeiro turno. Vamos acompanhar.
6: Marcelo, daqui a pouco a gente volta para a realidade do Rio de Janeiro, mas só fazendo uma pergunta, porque Antony Garotinho segue em terceiro lugar ali com pouco mais de 227 mil votos, Marcelo. Num eventual segundo turno, Douglas Ruas e Eduardo Paes, como é que você enxerga a migração dos votos de Garotinho, ele que é do Republicanos? Para onde iriam esses votos, Marcelo?
7: Vão se dividir. A avaliação que se tem aqui é que eles vão se dividir, vai uma parte para o Eduardo Paes e vai uma parte para o Douglas Ruas. Né? Agora, o problema para o Eduardo Paes, havendo o segundo turno, é que o que aconteceu é o que se chama de reversão de expectativa, né? Ou anticlímax, né? Em literatura. Ele vai começar muito mal. Ele vai começar esse segundo turno muito mal, como candidato que todo mundo achava que ia vencer no primeiro turno e ficou 7, quase 8 pontos, se a coisa ficar desse jeito, para trás.
6: É isso, avançamos um pouquinho mais na apuração, na parcial nacional, com 91,52% dos votos apurados nesse momento. Flávio Bolsonaro com 47,93%, Lula 44,10% neste momento, pouco mais de 91% das urnas apuradas. A gente segue acompanhando. Dani, vamos para a Bahia, que é o quarto maior colégio eleitoral. Como é que está a situação por lá?
4: Muito bem, com 78,58% das urnas apuradas, às 8 horas e 31 minutos no horário de Brasília, Jerônimo Rodrigues, do PT, tem 54,49% dos votos e ACM Neto, do União, tem 44,99% dos votos, Paula.
3: A questão da Bahia vale uma análise para o governo. O Jerônimo é o terceiro governador baiano na sequência. A Bahia já tinha 16 anos de PT. Teve o Rui Costa com 4, mas com 8 e mais 2 mandatos também do ex-líder do governo, me foge agora, Jacques Wagner. E agora o Jerônimo, que já tinha 4, vai se reeleger, tudo indica. Tá? Porque essa apuração também está consistente, tá? A vantagem do Jerônimo se mantém sobre o ACM Neto. O ACM Neto, para quem não se lembra, ele é neto justamente do Antônio Carlos Magalhães, que dominou a política da Bahia por décadas. Ele não tomou nenhuma posição de verdade, nem na eleição municipal, nem agora para governador. O país está dividido do ponto de vista político, partidário, né? ao lado da direita e ao lado da esquerda. E ele ficou naquela: se eu apoiar o Flávio, eu vou perder voto do baiano. Enfim, não adiantou nada. Política não permite você ficar em cima do muro. Não dá muito certo, ainda mais no país de hoje. Tá? E esse dado, acho que o ACM Neto talvez tenha aprendido alguma coisa. Ou assume uma posição e defende aquilo, que o eleitor precisa ver alguma constância. Entre um e outro, os dois estão apoiando a mesma coisa. Bom, votaram no Jerônimo Rodrigues e vão eleger os dois senadores também.
6: Exatamente.
3: Aliás, a Bahia não se emenda também, né? Não. Impressionante, né?
6: Trazendo os percentuais aí para o Senado na Bahia, Rui Costa com 29,52%, Jacques Wagner com 27,05%. agora com um pouco mais de 78% das urnas apuradas na Bahia.
3: Onde nasceu o escândalo do Banco Master, apareceu gravação do Jacques Wagner, história do apartamento da filha, em que o sócio do Vorcaro, bom, ele pegou e disse que não ia sair da liderança do governo, quem era o Lula para dizer para ele sobre corrupção. Bom, aquela conversa toda, não adiantou nada na Bahia, parece que se tornou um feudo do PT.
6: Vamos agora fazer um giro por Alagoas, Dani, para ver como é que está a situação por lá, estados do Nordeste. A gente lembra que é a segunda maior região, depois do Sudeste, que concentra 42% do eleitorado nacional. O Nordeste é a segunda maior região. Vamos dar uma olhadinha como é que está Alagoas?
4: Trazer os números para presidente por lá. Flávio Bolsonaro, 39,42% dos votos. 55,91% para Lula, com 74,85% das urnas apuradas. Para o governo do estado, nós temos aqui Alagoas, Renan Filho, com 49,86% dos votos, seguido de JHC, com 49,75% dos votos. Quer o Senado também, Paula?
6: Vamos lá.
4: Então, vamos lá. No Senado de Alagoas, Arthur Lira, do PP, 29,72% dos votos, seguido de Marina JHC, mulher, do PSDB, com 27,11% dos votos, e o Renan Calheiros na terceira colocação, com 23,35% dos votos.
5: Fora do Senado.
6: É, Augusto, Renan Filho, por enquanto, dentro, no governo do estado de Alagoas, exato, não é, Ana? Com quase 75% das urnas, exato, apuradas. E Renan Pai, fora do Senado Federal.
5: A geração, né?
6: Pelo menos por enquanto. É. Esse é o cenário que nós trazemos.
8: Eu atualizei a lista dos que estão fora. É, vamos começar por ele, né? Renan Calheiros. Mas aí a lista segue para Manuela Dávila, Soraya Tronic, Simone Tebet e Marina Silva por São Paulo, Elisiane Gama, Leila do Vôlei ou do Lula, como queiram, a Benedita no Rio, Aécio Neves também fora, Gleisi Hoffmann, Contarato e o nosso querido Augusto, Randolfo Rodrigues, também fora. Essa lista já dá uma boa comemoração, viu?
3: O representante do Supremo no Congresso perdeu... O Supremo perdeu um aliado no Congresso.
6: Deixa eu ouvir a análise do Alexandre também sobre essa parcial de Alagoas. Alexandre, pouco mais de 75% das urnas apuradas, se encaminhando aí para um segundo turno entre Renan Filho e JHC para o governo do estado, e no Senado, Arthur Lira e Marina JHC liderando os dois nomes para o Senado Federal no estado.
10: Nesse momento aí de final de apuração, a gente tem que antecipar de onde virão os votos que não foram apurados ainda, né? A Bahia tem muito voto ainda para ser apurado, é o quarto colégio eleitoral do país. A Bahia está com praticamente 20% de votos ainda a vir. São Paulo, um restinho de uns 3%. Minas Gerais parece que está faltando um pouco mais, talvez uns 10%. Rio de Janeiro, menos de 10%. Né? E alguns estados do Nordeste. Então, eu acho que a tendência é permanecer esse resultado que está até esse momento, uma diferença entre 3 e 4 pontos percentuais de votos entre Flávio e Lula. Hoje, lá na hora da votação, eu dizia, se houver empate, né, isso já é altamente favorável para o Flávio, porque os demais candidatos, de um modo geral, 80%, digamos, vão levar voto para o Flávio no segundo turno. Mas mais do que empate, está vendo aí, houve até a possibilidade durante a apuração de Flávio ter mais de 50%, mas agora, vindo os votos do Nordeste, diminuiu essa diferença. Então, acho que isso é importante, mas importante também essa varredura e essa filtragem que o eleitorado fez dessas figuras aí que a Ana citou, né? Que só fizeram atrapalhar a vida nacional, que já estava suficientemente atrapalhada pelo Supremo, né? que aplicou no Brasil a insegurança jurídica. Logo eles, os guardiões da Constituição, né, que transformaram a Corte Constitucional em Corte Política e atualmente Corte Político-Eleitoral, que é uma coisa incrível. Então, tomara que esse Senado, eu já vi aí que aquelas 54 vagas, umas 10 vagas vão ficar com gente ligada ao atual governo. Mas ainda assim são mais de 40 cadeiras do Senado que vão se juntar ao terço que permanece por mais 4 anos para dar uma condução.
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0: É isso aí, pessoal. Voltando aqui na programação da 107, agora 8h40 da noite. É, vamos continuar vendo aqui a apuração, pessoal. A urna já andou. Nós temos 92,31% das urnas apuradas. Flávio Bolsonaro com 47,87% dos votos. E Lula com 44,18% dos votos. Lembrando que são 92%, faltam 8%. Temos um segundo turno confirmado aí para presidente da República, gente. Vamos dar uma olhada então aqui, vamos passar, dar uma passada geral aqui no estado de São Paulo. Lembrando que aqui em São Paulo nós já temos governador eleito, temos Tarcísio de Freitas reeleito, Guilherme Derriti e André do Prado eleitos. Deputado federal, nós temos os três mais votados: Lucas Pavanato, Érica Hilton e Sâmia Bonfim. E deputados estaduais mais votados, temos Eduarda Campopiano, Eduardo Suplicy e Sofia Favero. Vamos dar uma olhada aqui então, vamos fazer um giro aqui nos candidatos da nossa região aqui de Pindamonhangaba aqui e da região. Vamos começar aqui então com deputados federais. Lembrando que aqui no estado de São Paulo já temos 95,58% das urnas apuradas. Vamos ver aqui então Erivelto Vela com 7.710 votos, por enquanto aqui na parcial. Ana Paula Goff aqui com 8.731 votos, por enquanto. Vamos ver aqui. Carlos Moura Magrão aqui com 4.151 votos, pessoal. Por enquanto, esse aí é então os candidatos aqui do estado daqui de Pinda, né? Vamos ver aqui então a questão dos candidatos estaduais. Vamos ver como é que tá aqui. Deputado estadual, nós temos o doutor Israel. Vamos dar uma olhada nele aqui. Doutor Israel está com 53.649 votos aqui para deputado estadual. Vamos dar uma olhada aqui então no Giovanni Nicoletti com 1.949 votos aqui para deputado do estado de São Paulo. Vamos dar uma olhada aqui. Letícia Aguiar, vamos ver como é que tá. Letícia Aguiar já é deputada estadual, né? Letícia Aguiar com 93.530 votos aqui para deputada estadual. Vamos ver a Márcia do PL como é que tá. Vamos dar uma olhada aqui. A Márcia do PL. Vamos ver. Opa. Márcia do PL, vamos dar uma olhada aqui. Márcia do PL com 16.416 votos, gente. Esses aqui são então os candidatos até agora, então, da nossa região, tá, gente? Lembrando que são 95,43% das urnas apuradas aqui no estado de São Paulo. Vamos ver aqui então para a presidência do Brasil. Temos 92,81% ainda das urnas apuradas. Quase terminando, teremos segundo turno entre Flávio Bolsonaro e Lula. Flávio Bolsonaro com 47,82% dos votos e Lula com 44,22% dos votos. Gente, em terceiro lugar nós temos Augusto Cury com 2,92% dos votos. Quarto lugar, Renan Santos com 2,29%. Em quinto, Ronaldo Caiado com 2,24%. E Romeu Zema em sexto com 0,28% dos votos. Gente, por enquanto essa é a parcial que nós temos aqui das eleições. Por enquanto aqui, vamos ver aqui. Já falamos aqui, Léo, Ana Paula Goff, o Vela, o Magrão, o Seguiar, o Israel, o Giovanni. Passamos aqui de todo mundo. O Israel está com 53 mil votos, mais ou menos. Pouco mais de 53 mil votos aqui. Quem perguntou foi a nossa ouvinte aqui, pessoal. Então é isso aí. Já tá acabando, hein? Já tá acabando a apuração de votos. Lembrando que no estado de São Paulo, no Brasil inteiro, temos 92,81% dos votos apurados. E no estado de São Paulo nós temos 95% das urnas apuradas, gente. Então já tá acabando. Teremos segundo turno entre Flávio Bolsonaro e Lula. Só vamos ver quanto que vai terminar aqui essa porcentagem de cada um, tá? Vamos voltar aqui então em sintonia com a Revista Oeste, que daqui a pouco a gente tá de volta. 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
3: Augusto Cury tem 3.229.000. O Renan Santos, que é um 310 mil Zema, esse é bem pouco mesmo, né? O Renan Santos é um voto que ninguém sabe para onde vai, porque o próprio estilo do candidato é estranho, enfim. O país tem dois projetos, pronto, acabou. Você tem que dizer para que lado você vai. O eleitor aqui, tudo indica, deve ir justamente para o Flávio.
6: E olha que interessante...
3: Esses 4 milhões de...
5: Ele tem de buscar esses votos, sem Lula não.
6: E, Alexandre, nos três maiores colégios eleitorais, São Paulo, Minas e Rio de Janeiro, Flávio Bolsonaro segue na liderança para a presidência da República. A gente trouxe os números, Bahia liderando, né, Lula, e na sequência Ceará, mas nos três maiores colégios eleitorais, a gente reforça sempre, Sudeste corresponde a 42% do eleitorado brasileiro. É muito importante a gente estar aqui acompanhando de perto aí essa apuração que chega agora a pouco, 92,88% das urnas apuradas.
10: E é bom a gente lembrar que a diferença entre Lula e Flávio nos estados do Nordeste é menor que a diferença, pelo menos em percentual, na Bahia, no Ceará e Pernambuco, por exemplo, né, que são eleitorados de algum peso. Na Bahia é o quarto lugar, depois vem Paraná, depois vem Rio Grande do Sul, mas eu acho que depois, acho que Pernambuco talvez esteja aí. Então essa é a situação agora no final, quando faltam 8% das urnas a serem apuradas, porque ali fala em urna, não fala em voto, né? Cada urna tem um número diferente de votos, mas eu volto a lembrar que esse resultado está muito bom para o Flávio. É um resultado, e as consequências dessa eleição, o resultado, o número de governadores que vai entrar na disputa, é um peso muito importante a favor do Flávio, né? Então, no dia 25, né? 25 de outubro, a gente já pode imaginar que vai ser uma decisão importante. Agora, uma outra observação é a cara da polaridade do país. Em praticamente todos os estados, a disputa deixou... Onde vai para segundo turno, todo mundo próximo a 50%. Né? Não diluiu, de um modo geral, os votos não foram diluídos entre os muitos candidatos que houve nessa eleição. Concentrou-se em dois, pela polaridade das posições ideológicas nesse momento. Agora, a gente lembrou aí de passagem, né, sobre o Bolsa Família no Nordeste. Eu ouvi muito hoje as pessoas dizerem: olha, quem recebe benefício do governo deveria perder o direito de votar, porque na prática isso é compra de voto, né? Como efetivamente é, e já se viu com as promessas que o presidente fez ao longo dessas últimas semanas de campanha, né?
6: E neste momento estamos com 93,43% das urnas apuradas, agora 20 horas 48 minutos. Flávio segue na liderança com 47,78%, Lula com 44,28%, 93,43% das urnas apuradas. Dani, vamos dar uma olhadinha na taxa de abstenção, que vai ser muito importante aí num eventual segundo turno. A gente não sabe como é que isso vai se encaminhar, né, se desenhar, mas é importante a gente ter no radar a taxa de abstenção, lembrando que são mais de 158 milhões de eleitores aptos a votar, mas parece que a taxa de abstenção subiu.
12: Subiu. Ao longo dos pleitos, né, desde 1998, tem aumentado cada vez mais. Por exemplo, em 2022, Paula e você que nos acompanha, em 2022 o índice de abstenção foi de 20,90%, que já foi o maior desde 1998. Neste ano, não temos nem 100% ainda, né, das urnas apuradas, 93,43% das urnas já apuradas, nós temos um índice de 21,01%, bem próximo, bem parecido, mas isso corresponde em números, 31.030.413 eleitores que deixaram de comparecer às urnas. Isso tem um peso muito grande, com certeza, nesse segundo turno que se aproxima, né?
6: Exatamente.
5: E o candidato que ocupa o segundo lugar tem mais dificuldade, evidentemente, para motivar quem se absteve no primeiro turno a votar nele.
6: Exato.
5: Então, começa por aí. O Flávio. Flávio teve o desenho. Vamos registrar aqui o fato. Teve um desempenho esplêndido. Contrariou todas as pesquisas. Começo de conversa. Segundo, ele tem os candidatos, os votos que foram para outros candidatos estão muito mais próximos dele, evidentemente. Sim. Como se sabia desde sempre. Terceiro, o cara que quer votar agora, já que vai ser governo, eu apoio. Esses votavam no Lula. O Lula já dava por certo que ele ia se entender com o Kassab, por exemplo. Jornais noticiam hoje.
13: Sim.
5: Por quê? Porque o Kassab queria ficar no poder. Se é esse o raciocínio, pode desistir. Porque o Kassab já está mais próximo do Flávio, naturalmente. Então, o panorama é inteiramente favorável à oposição. O PT cansou o Brasil. Cansou. Olha o eleitorado do Sudeste, o que fez com o PT.
13: Sim.
5: Eu espero que a coisa se alastre aí por outras regiões que insistem em repetir uma fórmula que não deu certo.
6: Dani, vamos agora para o Rio Grande do Norte, que já tem cenário de segundo turno
12: do estado. Exatamente. Segundo turno entre Alisson, do União, e Cadu, de Lula, do PT. Você acompanha na tela com a gente aí, o Alisson, do União, com 36,70%. E aí, bastante acirrada a disputa por lá. O Cadu de Lula com 36,31%. Devem disputar aí o segundo turno com 94,07% das urnas apuradas por lá no Rio Grande do Norte.
5: O programa do Cadu de Lula é ser o Cadu de Lula.
13: Exatamente.
6: Ô Dani, traz para a gente também o cenário do Senado no Rio Grande do Norte, porque parece que temos uma segunda vaga ali meio embolada para o Senado.
12: Exatamente. Bom, na primeira posição, primeira vaga para Stevenson Valentim, do Podemos, com 29,19% dos votos. Já a Samanda de Lula...
6: Mais uma.
12: Com 17,72% da petista, mas também muito próximo a ela, a Samanda de Lula, está a Zenaide Maia, do PSD, com 17,30%. E também, não muito distante, o Coronel Hélio, do PL, com 17,24% dos votos. Ou seja, essa segunda vaga, temos ali
6: muito
12: pelo menos três candidatos disputando.
6: Olha só, e pouco mais de 95% das urnas apuradas, Alexandre, para a gente trazer esse cenário também do Rio Grande do Norte, que para o governo do estado vai para segundo turno com Alisson e Cadu de Lula, mas tem aí essa segunda vaga para o Senado bastante disputado. Estevenson Valentim é do Podemos e a segunda vaga fica ali entre PT, PSD e também o PL.
10: O Estevenson Valentim está sendo gratificado por ter mostrado serviço nesses últimos 8 anos no Senado. Foi um senador que trabalhou bastante pelo Rio Grande do Norte, principalmente sobre segurança pública. Ele mostrou serviço. Agora tem essas três aí, a do Lula e as outras duas. Tem uma Maia, que é de uma família, uma dinastia de políticos lá do Rio Grande do Norte, e está... São 5%, um percentual de 5% de urnas que faltam que vão ser decisivas. É um estado que estava com a Fátima Bezerra, né? Acho que era isso. E não foi uma boa governadora, mas enfim. Agora vamos ver. Coronel Hélio, 17,24, 17,30, 17,72. Vamos decidir em centésimos de números percentuais essa vaga. E é importante, né? Cada vaga no Senado é importante, porque cada vaga é um voto que vai eleger o futuro presidente do Senado. Um dos nomes muito falados é o Rogério Marinho, que é coordenador da campanha de Flávio, né? E que é uma pessoa bem preparada para isso. Mas há outros nomes aí, todos longe do seu alcolumbre, né? Que foi vergonhoso. Vergonhoso. A covardia dele em relação ao Supremo, né? A subserviência foi uma coisa terrível. Isso, que isso sirva de lição na Câmara e no Senado, né? Essas relações com o Vortaro, para que escolham nomes melhores, porque afinal eles são chefes de poder. E o presidente do Senado também preside o Congresso e nessa condição é o presidente de um poder, do Poder Legislativo. Né? Enfim, o povo está se manifestando, ainda que tenha esse ranço do Bolsa Família, dos favores do governo, que tiram o valor da fidelidade do voto. A pessoa vota com medo de perder o benefício e não por convicção, né? E com isso carrega esse ônus de mau governo sobre os outros. Foi isso que aconteceu nesses últimos 4 anos.
6: Ana, quero ouvi-la também, vou trazer a atualização, 96,44% dos votos.
13: Já deu.
6: Oficializou, segundo então, agora, nesse momento, segundo turno, Flávio Bolsonaro, 47,51%, Lula, 44,59%, com 96,6% das urnas apuradas. Ana, foi eleição matematicamente definida para um segundo turno, a gente só vai fechar, aguardar como é que vai ser esse final de votação, Ana, mas já temos, então, o segundo turno. Eu quero trazer as pesquisas.
13: Cleitinho eleito também, tá? Em primeiro
6: Cleitinho
13: turno.
6: Eleito, vamos trazer também como é que ficou o resultado em Minas Gerais, está aí na tela, então, Cleitinho com 55,34% dos votos, Patrus Ananias do PT ficou com 26,20%, já fechou 100% das urnas em Minas Gerais?
13: Não, 94%, mas matematicamente 94%. Já não
6: Pronto,
13: tem mais como mudar,
6: então,
13: né?
6: Então, mais um governador e agora teremos um segundo turno, então agora as nossas análises já começam a se definir, né, para a gente olhar esse, agora fazer o cenário, né, olhando já para o dia 25 de outubro, segundo turno das eleições, Flávio segue na liderança, agora com 47,50% e Lula 44,61%.
8: Bom, Paula, primeiro, o Cleitinho eleito, né? Antes o Cleitinho do que qualquer um aliado da esquerda. Mas aqui deixo uma recomendação para os meus queridos amigos mineiros, eu como mineira, que tem que ficar de olho no Cleitinho e ficar em cima, porque apesar do Cleitinho ele se autodeclarar de direita, ali na votação e nos discursos em Brasília, ele teve discursos um pouco, eu diria, não alinhados com o que a direita acredita no conceito de menos Estado, um Estado mais menos inchado, ou um Estado que coloca menos as mãos na vida privada dos cidadãos. Então, o povo mineiro tem que ficar de olho e cobrar, porque o Cleitinho, ele tem uma vontade muito grande de ajudar Minas Gerais, e ele deu, inclusive, uma declaração hoje mais cedo, ainda não havia, ele já estava na frente com uma certa folga, e ele dizendo que ele convidaria todo mundo para ajudar o governo de Minas. Não é bem assim. Não é bem assim, Cleitinho, não é ajudar, não é convidar todo mundo. Eu acho que se você se coloca no centro, se você se coloca no campo político-ideológico da direita, não, obrigado, não queremos ajuda de esquerdistas, com um Estado mais inchado, com mais impostos, com legislações que dizem o que os pais devem ensinar aos filhos, o que as escolas devem ensinar, tirando a tutela dos pais sobre os filhos e passando para o Estado. Isso tem que ficar de alerta, né? E a gente deseja que o Cleitinho, ele siga a cartilha conservadora, que o povo mineiro é, na sua grande maioria, conservador. Agora, já olhando para o segundo turno, Paula, não, muita gente colocou todas as esperanças na finalização da eleição, né? Da finalização hoje, Flávio Bolsonaro saindo vencedor. Agora a gente tem que partir para cima, votação, virar esse número que o Daniel trouxe, mais de 31 milhões de eleitores na abstenção, na lista da abstenção. Isso aqui é muito voto. Agora é mostrar para o eleitor que se absteve, ou para o eleitor que votou no Zema, que votou no Caiado, que votou até no Cury, que o que está em jogo agora é um número, e esse número é o número 4. 4 ministros do Supremo Tribunal Federal indicados por ou Flávio Bolsonaro ou Lula. E que caminho você quer dar? Então, é o que aconteceu na eleição. Eu gosto de trazer, sim, a comparação dos Estados Unidos, porque o cenário é muito parecido. Em 2016, muita gente não gostava do Donald Trump. Muita gente. E a Hillary estava na frente das pesquisas, mas muito à frente. Mas muita gente votou em Donald Trump e deu a vitória a Donald Trump exatamente pelo mesmo contexto que nós temos no Brasil hoje. Duas indicações para a Suprema Corte Americana. Donald Trump acabou indicando 3, porque uma juíza acabou falecendo durante o primeiro mandato dele. E hoje, olhando 10 anos, né, para trás, meu Deus, se tivéssemos 3 indicados por Hillary Clinton em 2016, os Estados Unidos estariam com outro cenário, porque nos últimos anos, o que já caiu de coisa de assunto constitucional na Suprema Corte, e a Suprema Corte respeitou a Constituição, não votou a favor do Trump, não votou a favor do Biden, votou a favor da Constituição. Então, essa reflexão nós precisamos fazer para o segundo turno, para esses mais de 31 milhões de eleitores que não apareceram hoje, para aqueles que votaram no Zema, no Caiado, no Cury, e trazer exatamente esse contexto para o segundo turno, Paulo.
6: Perfeito, então, eleição presidencial vai para o segundo turno. Um pouquinho antes das 9 da noite nós tivemos essa confirmação, agora são 98,57% das urnas apuradas. Flávio Bolsonaro segue à frente com 47,28%, Lula com 44,87% nesse momento, agora...